0: iniciativa busca reduzir o peso das parcelas do orçamento, prevenindo o endividamento. Pablo Mundim.
1: A ideia é substituir juros de até 12% por juros no máximo de 1,99% ao mês.
2: E ainda, incentivo também para quem está em dia com o FIES, o Fundo de Financiamento Estudantil.
0: Após se formar, o estudante poderá receber crédito para montar seu próprio negócio.
2: É o FIES empreendedor. Graziele Bezerra.
3: O governo do Brasil estima que em um universo de 500 mil beneficiários adimplentes, exista um público potencial imediato entre 50 mil e 125 mil pessoas.
0: Vamos falar também sobre restituição do imposto de renda.
2: Amanhã será pago o segundo lote a mais de 9 milhões e 500 mil contribuintes.
0: É o maior número de pessoas já beneficiadas de uma só vez.
2: Hoje, na apresentação da Voz do Brasil, eu, Mariana Jungmann e Luciano Seixas.
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2: Trabalhadores informais que têm dívidas, mas que estão com os pagamentos em dia ou com, no máximo, 3 meses de atraso, poderão aderir ao Desenrola Adimplentes.
0: A ideia é dar um alívio no orçamento dessas famílias, que poderão refinanciar seus contratos pagando juros menores, de, no máximo, 1,99% ao mês.
2: O novo Desenrola foi lançado nesta segunda-feira e os interessados já podem aderir ao programa.
1: Organizar as contas, pagar menos juros e evitar que novas dívidas comprometam o orçamento das famílias. É o objetivo das novas medidas anunciadas pelo governo do Brasil para ampliar o acesso ao crédito e incentivar quem mantém os pagamentos em dia. O Desenrola Adimplentes, lançado nesta segunda-feira pelo presidente Lula, amplia o alcance do programa, que já ajudou mais de 7,5 milhões de famílias na reorganização financeira. Agora, o foco passa a ser quem trabalha na informalidade e mantém as contas em dia, mas enfrenta juros elevados no crédito pessoal. A proposta permite substituir empréstimos mais caros por financiamentos com juros de até 1,99% ao mês, reduzindo o peso das parcelas no orçamento e prevenindo o endividamento, destaca o ministro da Fazenda, Dário Dorigan.
4: Esse trabalhador, ele vai poder se reorganizar do ponto de vista financeiro. Ele vai poder, inclusive, se ele quiser tomar crédito dentro desse mesmo patamar, a 1,99% ao mês, tomar um volume de crédito a mais, desde que a prestação total não passe de 90% do que ele tinha antes.
1: Poderão aderir trabalhadores informais que tenham operações de crédito pessoal de até 15 mil reais, com pelo menos 4 parcelas pagas e no máximo 90 dias de atraso. A ideia é substituir juros de até 12% por juros no máximo de 1,99% ao mês, explica o ministro Dorigan.
4: A situação atual do trabalhador informal, que paga taxa de juros de 6% a 12% ao mês, nós estamos dizendo, nós vamos te dar uma nova linha para você extinguir essa taxa de juros e essas condições que hoje você é submetido.
1: O pacote também amplia o uso do FGTS como garantia no crédito consignado privado. A utilização é opcional e vai permitir ao trabalhador formal contratar empréstimos com juros limitados a 1,99% ao mês, reduzindo o custo do crédito e ampliando o acesso a condições mais vantajosas. Segundo o governo, as medidas fortalecem a política de reorganização financeira das famílias brasileiras. A estimativa do Tesouro é aportar cerca de 4 bilhões de reais para atender o novo programa. Reportagem Pablo Mundim.
0: Os participantes do programa ficam com o CPF bloqueado para apostar em jogos online, as chamadas bets, por um período de 6 meses.
2: As informações sobre o Desenrola estão no portal gov.br ou nos bancos oficiais Caixa Econômica e Banco do Brasil.
0: E dentro do programa Desenrola Adimplentes, o governo do Brasil desenvolveu também uma linha de crédito voltada para beneficiários do FIES.
2: Com a novidade, quem mantém as parcelas em dia agora tem um incentivo para abrir ou expandir o próprio negócio com juros mais baixos.
3: O programa FIES Empreendedor é destinado a profissionais graduados que desejam abrir ou expandir seu próprio negócio, contando com linhas de crédito mais acessíveis. Podem aderir aqueles que pagaram em dia as últimas 36 parcelas do programa, sem histórico de renegociação no período. No caso de pessoa física, com limite de financiamento de até 80 mil reais e prazo máximo de pagamento de 60 meses, incluindo até 6 meses de carência. Para pessoa jurídica, com limite de

financiamento de até R$180 mil e prazo máximo de pagamento de 96 meses, incluindo até 6 meses de carência. Em uma simulação de empréstimo de R$80 mil em 5 anos, por exemplo, o

0: uma linha de crédito que vai ser a menor linha de crédito com a menor taxa de juros que nós temos para o empreendedorismo no país.
1: Ainda de acordo com o ministro Dario Durigan, com taxas de juros de 0,87% ao mês, o programa tem uma das melhores linhas de crédito que cabem no bolso de quem está começando a empreender.
0: O adimplente que seguir pagando em dia vai ter pelo menos 37 mil de benefício e é para esse estudante que está querendo deslanchar no seu primeiro negócio que nós estamos abrindo essa linha, dando um estímulo ao bom pagador do FIES.
1: Para o ministro da Educação, Leonardo Barchini, a linha de crédito dará igualdade de condições aos egressos do ensino superior.
2: Com essa linha de crédito, nós vamos conseguir dar oportunidade a esse jovem para que ele possa de fato empreender. Vão dar um retorno para a sociedade igual os jovens do ProUni, do FIES, do Reúne, da expansão, da lei de cotas.
1: O governo do Brasil estima que em um universo de 500 mil beneficiários adimplentes, exista um público potencial imediato entre 50 mil e 125 mil pessoas. Uma parcela expressiva desse grupo já possui CNPJ ativo, o que demonstra uma demanda real por capital de giro para alavancar seus negócios. Reportagem Graziele Bezerra.
3: E o presidente Lula enviou hoje ao Congresso Nacional projeto de lei complementar que aumenta de forma progressiva o teto de faturamento do MEI, o microempreendedor individual.
4: A meta é chegar a R$140 mil até 2028 e permitir a contratação de 2 empregados.
3: Atualmente o teto é de R$81 mil por ano. A medida pode beneficiar 13 milhões de microempreendedores individuais registrados.
4: Com o aumento, o governo quer fortalecer os pequenos negócios e incentivar a geração de empregos. Quem comentou foi o presidente Lula.
5: Muito dinheiro na mão de poucos significa pobreza. E quando a gente faz, manda um projeto de lei desse dizendo que pouco dinheiro na mão de muitos é uma distribuição de oportunidade e de riqueza. Portanto, eu acho que o Congresso Nacional vai fazer um esforço muito grande, se Deus quiser, e volta a isso o mais rápido possível para que a gente possa favorecer aquelas pessoas que mais precisam de crédito.
3: O ministro do Empreendedorismo, da Microempresa e da Empresa de Pequeno Porte, Paulo Pereira, destacou as medidas para estimular o MEI.
6: Vou dizer que é um momento histórico, né, para os microempreendedores individuais do Brasil, quase 10 anos sem aumento, de modo que é uma medida que tem um impacto muito grande, presidente, e que se insere num conjunto de medidas que o senhor tem feito para os empreendedores. Então, em primeiro lugar, as linhas de crédito, que o senhor agora está trabalhando, presidente, para que a gente lance um grande parcelamento para os MEIs, para que eles possam regularizar a sua situação, quer dizer, esses 3 milhões que são MEIs e que hoje tem alguma situação de inadimplência, vão poder regularizar a sua situação. E uma série de outras medidas, como a expansão do Contrata Mais Brasil, a linha de crédito que foi apresentada hoje no Desenrola Empreendedores. Então, só para dizer, um dia histórico, mas inserido num conjunto de esforços do senhor pelos empreendedores brasileiros.
4: Para ajudar a conter a alta do preço do petróleo, o governo abriu crédito extraordinário de R$550 milhões para apoiar a importação do diesel.
3: A Agência Nacional do Petróleo, Gás Natural e Biocombustíveis será responsável pelo repasse aos produtores.
7: O governo do Brasil abriu um crédito extraordinário de R$550 milhões para apoiar a importação de óleo diesel de uso rodoviário. A medida publicada nesta segunda-feira, 29, destina os recursos ao Ministério de Minas e Energia para viabilizar uma política de subvenção operada pela Agência Nacional de Petróleo, Gás Natural e Biocombustíveis, ANP. A iniciativa tem caráter emergencial e temporário e busca reduzir os efeitos da alta dos preços internacionais do petróleo sobre a economia brasileira. A medida foi criada após o aumento da instabilidade no mercado global, provocado pelo agravamento do conflito geopolítico no Oriente Médio. A ANP será responsável pelo repasse da subvenção aos importadores de diesel, com critérios baseados no volume comercializado e na diferença entre o preço de referência e o valor definido para o produto. Como a despesa não estava prevista no orçamento de 2026, o governo precisou abrir o crédito extraordinário para garantir a execução da política. A medida atende os critérios de urgência e imprevisibilidade previstos na Constituição. Claudimário Carvalho, para a Voz do Brasil.
4: Em julho, a bandeira tarifária de energia seguirá amarela, indicando a cobrança de taxa adicional sobre as contas de luz no mês.
3: O anúncio foi feito pela Agência Nacional de Energia Elétrica.

0: ANEEL.
1: Com isso, os consumidores vão pagar um adicional de R$1,88 para cada 100 kWh consumidos.
0: A bandeira tarifária está amarela desde abril, em razão das condições menos favoráveis para a geração de energia no país.
1: Em períodos secos, quando a produção das usinas hidrelétricas fica prejudicada e é necessário acionar as termoelétricas, a bandeira pode ficar amarela ou vermelha, patamar 1 ou 2.
0: Isso porque a geração por usinas térmicas é mais cara, daí a necessidade da taxa adicional sobre o consumo de energia.
1: O pagamento do segundo lote do imposto de renda será feito amanhã, terça-feira.
0: É a maior restituição da história em relação ao número de contribuintes contemplados. Serão beneficiadas mais de 9.500.000 pessoas.
2: São 16 bilhões de reais em créditos para 9.585.797 contribuintes. O valor é o mesmo do lote pago anteriormente, o primeiro lote de restituição do Imposto de Renda 2026, em 29 de maio deste ano. Segundo a Receita, os valores devidos da maior parte dos declarantes serão quitados já nos dois primeiros lotes de 2026. Esses pagamentos deverão alcançar cerca de 80% do total estimado de restituições do ano. Se somarmos os dois primeiros lotes do ano, serão contemplados 18.300.000 contribuintes, com um valor total de 32 bilhões de reais em restituições. A antecipação dos créditos se deu após processamento de milhões de declarações em pouco tempo, beneficiando tanto os contribuintes com prioridade legal quanto aqueles que aderiram às soluções digitais, como a declaração pré-preenchida e o recebimento da restituição via Pix. O crédito bancário será realizado ao longo desta terça-feira. Cerca de 4 bilhões e meio de reais serão destinados a contribuintes com prioridade legal, como idosos acima de 80 anos, idosos entre 60 e 79 anos, pessoas com deficiência física, mental ou moléstia grave e contribuintes cuja maior fonte de renda seja o magistério. Para saber se a restituição está disponível, basta acessar gov.br/Receita Federal, clicar em Meu Imposto de Renda e depois em Consultar Minha Restituição. O pagamento é feito somente na conta do titular da declaração.
3: Daniele Popov para a Voz do Brasil.
1: Equipes de resgate brasileiras já estão na Venezuela apoiando o país.
0: A Venezuela foi atingida por terremotos na última quarta-feira, deixando mais de 1.700 mortos.
4: Equipes brasileiras chegaram neste sábado e já atuam principalmente no município de Vargas, no estado de La Guaira, uma das regiões mais afetadas pelos terremotos. Até agora, foram enviados 4 voos da Força Aérea Brasileira, que levaram mais de 1 tonelada de medicamentos e insumos para atendimento de emergência. Um hospital de campanha, que já está montado, purificadores de água e equipes de bombeiros, com equipamentos e materiais específicos para ações de apoio a desastres, além de cães farejadores. O porta-voz do Corpo de Bombeiros de Minas Gerais, primeiro-tenente Henrique Barcelos, explica como o trabalho dessas equipes está sendo feito.
5: As ações serão concentradas em áreas com edificações colapsadas, onde as equipes vão realizar buscas técnicas, resgate, localização de vítimas, atendimento pré-hospitalar e integração com as autoridades locais por meio dos organismos internacionais.
4: Os terremotos de magnitude 7,2 e 7,5, seguidos de cerca de 20 réplicas, provocaram desabamentos na capital Caracas e outras cidades venezuelanas. As equipes brasileiras também vão trabalhar no reforço a telecomunicações com representantes da Anatel e no transporte e apoio aos desalojados. Reportagem Raquel Mariano.
1: Mais modernidade nas unidades de terapia intensiva, salvando a vida de mais pacientes.
0: O Ministério da Saúde inaugurou a primeira UTI inteligente do SUS no Rio de Janeiro.
1: Entre as novidades, monitoramento mais sofisticado dos pacientes e uso da inteligência artificial para reunir dados e acelerar a tomada de decisões.
0: A iniciativa faz parte do Agora Tem Especialistas.
6: Um passo importante rumo à medicina do futuro. A primeira UTI inteligente do SUS foi inaugurada no Hospital Universitário Clemente Fraga Filho, da Universidade Federal do Rio de Janeiro. A novidade utiliza tecnologias de monitoramento contínuo e inteligência artificial para acompanhar em tempo real a

0: evolução dos pacientes. O sistema reúne automaticamente informações dos monitores, identifica sinais precoces de agravamento e auxilia as equipes médicas na tomada de decisões. Segundo o ministro da Saúde, Alexandre Padilha, a expectativa é aumentar as chances de recuperação dos pacientes.
1: Se observa mais precocemente sinais de piora ou os sinais de melhora, então com isso você faz a ação, a medicação, a mudança de conduta mais rápido, com isso você salva esse paciente, ele sai mais rápido da UTI, ele saindo mais rápido da UTI, gira mais o leito da UTI, você pode trazer outros pacientes da UTI, com isso vai reduzindo o tempo de quem está esperando para a UTI e salva vidas dentro da UTI.
0: A iniciativa faz parte da criação da Rede Nacional de UTIs Inteligentes, que recebeu mais de 180 milhões de reais em investimentos. Nesta primeira etapa, serão 10 leitos inteligentes em 7 hospitais de referência, espalhados pelo país. Depois, o projeto será ampliado para 280 leitos em 14 UTIs. A entrega faz parte do programa Agora Tem Especialistas do Ministério da Saúde, que busca ampliar e qualificar a assistência no SUS. Em pouco mais de um ano, o programa bateu recorde de cirurgias eletivas, quase 15 milhões de procedimentos. O governo federal também tem levado atendimento móvel por meio de carretas, que oferecem exames e atendimento em diversas especialidades, como ressaltou o ministro da Saúde, Alexandre Padilha.
2: Mais de 2.800 municípios brasileiros já tiveram atendimento dessas carretas. Nós vamos chegar a 150 dessas carretas até o final do ano e 81% dos atendimentos são das mulheres, porque a saúde da mulher é prioridade absoluta e as carretas têm ajudado muito na saúde da mulher.
0: A estratégia também foi responsável pela inclusão de mais de 1,5 milhão de especialistas no atendimento à rede pública do país. Reportagem Luana Karen.
3: E o Ministério da Saúde incluiu mais uma estratégia para ampliar o acesso a cuidados especializados no Sistema Único de Saúde.
4: A partir de agora, a infectologia foi incluída no programa Agora Tem Especialistas e faz parte da oferta de cuidados integrados.
3: A iniciativa tem como objetivo fortalecer a atenção a pessoas vivendo com HIV e ou com AIDS, que demandam avaliação diagnóstica e acompanhamento integrado.
4: Já fazem parte do programa 6 especialidades, são elas: cardiologia, ginecologia, oftalmologia, oncologia, ortopedia e otorrinolaringologia.
3: Os cuidados integram um conjunto de procedimentos que vão desde consultas, exames e tecnologias de cuidado à condução de agravos específicos de rápida resolução.
4: Amanhã, dia 30 de junho, é o último dia da campanha de vacinação contra o HPV.
3: Mesmo após essa data, a vacina vai continuar disponível para a imunização de grupos prioritários.
4: A vacina protege contra o papilomavírus humano, responsável por diversos tipos de câncer.
5: O papilomavírus humano, HPV, é a infecção sexualmente transmissível mais comum no mundo. A vacina é segura e fundamental na prevenção de diversos tipos de câncer, como os de colo do útero, vulva, pênis, garganta e pescoço. A advogada Marici Valeta conta que não quer ver o filho correr riscos e o levou para vacinar contra o HPV aos 10 anos de idade.
6: Primeiro que é uma coisa perigosa, né? Que pode levar a outras doenças bastante perigosas. Além da proteção individual, acho que a gente tem que ter em mente esse efeito coletivo, né? Que é de você interromper um pouco esse ciclo.
5: A vacina deve ser tomada antes do início da vida sexual. Ela faz parte da rotina do calendário nacional para crianças e adolescentes de 9 a 14 anos, que tem direito ao imunizante de graça. Outros grupos também têm esse direito: pessoas vivendo com HIV, pacientes oncológicos, pessoas transplantadas, usuários de profilaxia para o HIV e vítimas de violência sexual. Éder Gatti, diretor do Departamento do Programa Nacional de Imunizações do Ministério da Saúde, fala sobre a importância dessa imunização.
7: Quando a gente fala de vacinação, a gente está falando de evitar câncer. Casos que teriam um custo enorme no tratamento, e câncer, ele é de alta complexidade. Então a pessoa, quando ela se vacina, ela está contribuindo com a sua proteção e seu bem-estar, mas também ela está dando uma grande contribuição a toda a sociedade brasileira, fazendo ali uma proteção ao Sistema Único de Saúde, garantindo que ele fique mais acessível para outras patologias e outras pessoas.
5: Até amanhã, 30 de junho, quem tem entre 15 e 19 anos

0: também pode se vacinar de graça contra o HPV. Após esse prazo da campanha, o imunizante deve ser adquirido em clínicas particulares. Mas a vacinação gratuita continuará disponível para os grupos prioritários. Reportagem Nazi Brum.
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2: Oportunidades. Estudantes indígenas e quilombolas agora têm reserva de vagas para estágios nos órgãos públicos federais.
3: 3% serão destinados aos indígenas e 2% aos quilombolas. As regras já garantem reserva para estudantes negros e para pessoas com deficiência.
4: Para acessar as vagas disponíveis nas cotas, é preciso se autodeclarar como pertencente a algum desses grupos. Isso é feito durante o preenchimento da inscrição. A diretora de planejamento da Força de Trabalho do Ministério da Gestão, Maria Aparecida Chagas, fala do impacto da iniciativa.
5: É uma forma, né, da administração pública contribuir para a trajetória formativa dessas pessoas, para auxiliar essas pessoas no mundo do trabalho, para auxiliar essas pessoas a entenderem quais são os códigos, a forma de atuação que é o trabalho.
4: Marcelo Barbosa, da representação estudantil da Coordenação Nacional de Articulação das Comunidades Negras Rurais Quilombolas, argumenta que ter melhores chances de acessar o estágio é fundamental para esses estudantes.
6: Nós vemos uma realidade em que os estudantes precisam sair dos seus territórios para irem para a cidade para fazerem universidade. E esse auxílio financeiro das bolsas vai ajudar na permanência desses estudantes.
4: Braulina, do povo Baniuá, faz doutorado na Universidade de Brasília e comemorou a reserva de vagas em estágios como uma oportunidade de melhoria profissional para parentes de todas as etnias indígenas.
7: Para que a gente tenha mais parentes qualificados na sua área e que tenham parentes com experiência no estágio e em outros lugares. É o primeiro passo de muito sonho que vem e estamos muito felizes.
4: Cerca de 16 mil estudantes fazem estágios na administração pública federal. As oportunidades são para nível médio, ensino técnico, graduação e pós-graduação. Cada órgão divulga os estágios que oferece e tem até o início de setembro deste ano para se adaptar às novas regras de reserva de vagas. Reportagem Carlos Oliveira.
2: Jovens que completam 18 anos em 2026 têm até amanhã, dia 30, para fazer o alistamento militar obrigatório.
3: Quem perder o prazo poderá pagar multa e enfrentar restrições, como impedimento para tirar passaporte, assumir cargo público e participar de concursos.
2: A expectativa é que mais de 1 milhão de jovens participem do processo em todo o país.
3: O procedimento pode ser feito pela internet, no site alistamento.eb.mil.br ou em uma junta do Serviço Militar.
2: Essas foram as notícias do governo do Brasil.
3: Uma realização da Secretaria de Comunicação Social da Presidência da República.
2: Com produção da empresa Brasil de Comunicação.
3: Fique agora com as notícias do Poder Judiciário e do Congresso Nacional. Boa noite.
2: Uma boa noite, até amanhã.
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0: Supremo Tribunal Federal lança edital para receber proposta sobre a modernização do sistema de justiça. STJ decide que é ilegal a busca na casa do suspeito de um crime baseada apenas no relato de outros réus. Ministério Público Eleitoral aciona governador do Amapá por promoção pessoal na fachada da Secretaria de Educação. Boa noite, eu sou o Arthur Filho. O Supremo Tribunal Federal lançou o edital para receber propostas sobre a modernização do sistema de justiça. Os interessados podem enviar manifestações institucionais sem caráter pessoal, que deverão ser apresentadas por meio de formulário eletrônico até 15 de agosto. Fernanda Porto.
1: As contribuições serão analisadas pelo Grupo de Estudos para a Modernização do Sistema de Justiça, instituído pelo presidente do Supremo Tribunal Federal, o ministro Edson Fachin. As sugestões deverão

0: tratar de temas como simplificação processual, redução da litigiosidade, transformação digital, governança da inteligência artificial, modernização das carreiras e da gestão judiciária, fortalecimento da integridade institucional, transparência pública, proteção dos direitos fundamentais e promoção de maior estabilidade jurídica para o desenvolvimento econômico e social do país. O edital completo pode ser acessado no portal stf.jus.br.
1: Polícia não pode entrar em casa de pessoa suspeita de um crime apenas porque outros suspeitos a acusaram. Para o STJ, esse tipo de informação por si só não é suficiente para justificar a entrada no imóvel. Fátima Uchoa.
2: Um homem foi acusado de tráfico de drogas e condenado juntamente com outras duas pessoas. Pela denúncia durante a abordagem policial, os outros dois réus o apontaram como fornecedor das drogas. Também informaram o endereço dele aos agentes, que foram ao local para realizar o flagrante. O Tribunal de Justiça de Goiás considerou a busca domiciliar legítima, mas a quinta turma do STJ reconheceu a ilegalidade dessa busca e das provas obtidas, e com isso absolveu o réu. Segundo o relator ministro Ribeiro Dantas, o ingresso dos policiais no imóvel deveria ter sido precedido de justa causa que amparasse o flagrante, de mandado judicial ou de consentimento comprovado do morador.
1: Ouvir a população para melhorar os serviços prestados. Esse é o papel da consulta pública realizada pela Justiça do Trabalho. Foram mais de 2.400 participações registradas. Mila Amaral.
3: A pesquisa aconteceu de 25 de maio a 5 de junho em todo o país e ouviu as opiniões e sugestões da população de fóruns e de tribunais trabalhistas. Entre as principais demandas, reduzir processos pendentes e julgar processos com mais de 2 anos foram sugeridos na pesquisa. Além disso, 15% dos participantes concordam que a Justiça do Trabalho deve incentivar a conciliação como forma de resolver conflitos trabalhistas. Os dados coletados também vão servir como base para definir as metas nacionais do Judiciário Trabalhista para 2027.
1: Ministério Público Eleitoral aciona governador do Amapá por promoção pessoal na fachada da Secretaria de Educação. O órgão pede a retirada imediata dos banners com agradecimentos ao gestor sob pena de aplicação de multa diária de R$50 mil. Vanessa Pereira.
4: Na ação apresentada para a Justiça Eleitoral, o MP aponta a prática de propaganda eleitoral antecipada para o governador Clécio Luiz. De acordo com a apuração, foram espalhados 7 banners com mensagens de agradecimento ao político dentro do prédio da Secretaria de Estado de Educação, em Macapá. A instalação da publicidade no prédio público viola o princípio da impessoalidade, já que não possui caráter educativo nem de orientação social. Além da retirada imediata das peças sob pena de multa diária de R$50 mil, o MP eleitoral pede também que a justiça reconheça a ilegalidade das condutas.
1: 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A você, uma ótima noite.
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0: Eu sou Paula Groba.
1: E eu sou Ricardo Nakaoka.
0: E estes são os destaques de hoje do Jornal do Senado, que começa agora.
1: Após aprovação do Congresso, Receita Federal divulga a primeira lista de devedores contumazes.
0: Senadora quer esclarecimentos sobre impactos da crise do BRB e do Banco Master.
1: Senado analisa estatuto para garantir direitos da população em situação de rua.
0: Boa noite.
1: Boa noite.
0: Nem todo contribuinte com dívidas é considerado devedor contumaz. Essa classificação vale para empresas que acumulam débitos tributários de forma recorrente e como estratégia de negócio.
1: A Receita Federal divulgou a primeira lista com esses contribuintes,

0: prevista no Código de Defesa do Contribuinte, aprovado pelo Senado no início do ano. O primeiro setor a ter os nomes publicados foi o de fumo e tabaco. Mais detalhes com o repórter Douglas Castilho.
1: A lei define como devedor quanto mais aquele que acumula dívidas tributárias de forma reiterada, sem justificativa e em valores relevantes. O objetivo é combater a inadimplência estruturada, que é quando as empresas utilizam as chamadas técnicas de planejamento tributário agressivo para burlar o fisco sem violar os regulamentos mais severos, reduzir a concorrência desleal, já que as empresas devedoras conseguem praticar preços mais baixos no mercado, e aumentar a transparência fiscal. Quando da aprovação do projeto que deu origem à lei, o relator senador Efraim Filho, do PL da Paraíba, fez questão de ressaltar que não é qualquer prática que se encaixa no conceito de dívida quanto mais, definido de forma bastante objetiva.
2: Separar a contumácia da inadimplência, ou seja, o devedor quanto mais é quem faz da sonegação seu modelo de negócio. Jamais uma empresa que está no mercado formal, que gera empregos, que paga também seus impostos, por ter um momento de crise, um período de inadimplência periódico, temporário, ela não se enquadrará de nenhuma forma nesse conceito de quanto mais.
1: O senador Isalci Lucas, do PL do Distrito Federal, relembrou que a publicação da lista é apenas uma das medidas dentro do que se chama Código de Defesa do Contribuinte.
3: Além da questão do devedor quanto mais, ele de fato inclui no sentido de respeitar a expectativa dos contribuintes, reduzir realmente a litigiosidade, usando inclusive formas alternativas de resolução de conflitos, facilitar o cumprimento das obrigações, reprimir a evasão, fraude, etc. Presumir de boa fé do contribuinte.
1: Antes de incluir qualquer empresa na lista, a Receita deve fazer notificação prévia e conceder 30 dias para regularização ou defesa. Segundo a entidade, novas listas deverão ser apresentadas em julho.
4: O senador astronauta Marcos Pontes, do PL de São Paulo, defendeu investimentos em ciência, tecnologia e infraestrutura para fortalecer a capacidade do Brasil de desenvolver vacinas e responder a futuras emergências sanitárias. Segundo ele, o país precisa adotar uma cultura de prevenção, com um orçamento contínuo para pesquisa, formação de profissionais e manutenção de estruturas estratégicas para reduzir a dependência de outros países em situações de crise. O financiamento da produção de vacinas nacionais foi tema de uma audiência pública na Comissão de Ciência e Tecnologia.
0: O parlamentar também defendeu o acesso da população a informações científicas de qualidade sobre vacinação. Na opinião dele, ninguém deve ser obrigado a se vacinar, mas o conhecimento é fundamental para que as pessoas tomem decisões conscientes e contribuam para a proteção coletiva em momentos de emergência sanitária.
5: Vejo muitas ideias erradas com relação à vacina. Se me perguntar assim, você é a favor a obrigar as pessoas a tomar vacina? Não, não sou a favor de obrigar ninguém a nada. Existem efeitos colaterais? Existem. Então tem que ser muito claro com relação a isso. Mostrar quais são os efeitos colaterais e a pessoa decide se toma ou não aquela vacina. E eu acredito que uma informação bem feita de ciência para as pessoas vão decidir pelo correto, que é tomar a vacina.
4: E a lei que ampliou as ações de combate ao mosquito transmissor da dengue, zika e chikungunya completa 10 anos.
0: Sancionada em junho de 2016, a norma autorizou medidas como mutirões de limpeza, campanhas educativas e visitas a imóveis. A proposta foi debatida e aprovada pelo Senado durante uma das maiores crises sanitárias da década. A reportagem é de Yasmin Rodrigues.
6: Em vigor desde 27 de junho de 2016, a lei que ampliou as ações de combate ao mosquito transmissor da dengue, zika e chikungunya completa 10 anos. Com participação dos senadores, o texto foi debatido em meio à emergência sanitária provocada pelo avanço dessas doenças. Na votação da proposta, o senador Humberto Costa, do PT de Pernambuco, que atuou como relator da medida, destacou a importância de fortalecer a vigilância.
7: Sem dúvida, esse é o problema de saúde pública mais crítico, não somente do Brasil, mas hoje em termos mundiais. Então, acho que deve ser um esforço de toda a sociedade nesse momento. Eu que já tive a oportunidade de ser ministro da Saúde, que tem um projeto de lei com esse mesmo conteúdo, eu creio que é uma decisão correta. Como acho também que o Congresso estará inteiramente aberto e suscetível a garantir os recursos orçamentários necessários para que o combate ao Aedes aegypti se faça da melhor maneira possível.
6: A legislação autorizou a União, estados e municípios a adotarem medidas excepcionais e também trouxe mudanças importantes no amparo social às famílias afetadas pelo

0: surto de zika. 10 anos depois, a legislação segue como base para ações emergenciais de vigilância em saúde e é considerado um marco na resposta institucional à crise sanitária de 2016.
1: O secretário de Economia do Distrito Federal deve ser convidado a explicar na Comissão de Assuntos Econômicos os impactos da crise envolvendo o BRB e o Banco Master.
2: O pedido é da senadora Damares Alves, que quer esclarecimentos sobre as garantias oferecidas pelo GDF e os possíveis reflexos nas contas públicas. Repórter Marcela Cunha.
3: O secretário de Economia do Distrito Federal, Valdivino José de Oliveira, deve comparecer à Comissão de Assuntos Econômicos para falar sobre os impactos da crise envolvendo o BRB e o Banco Master nas contas públicas do Distrito Federal. O pedido foi feito pela senadora Damares Alves, do Republicanos do Distrito Federal, que afirmou que parte das dúvidas levantadas pelos senadores depende de explicações do governo distrital.
4: Há garantias que o GDF está dando para esse grande acordo aí, essa grande reconstrução, reestruturação do banco, que nós temos que ouvir o secretário de Economia do DF.
3: O requerimento cita dúvidas sobre garantias oferecidas pelo governo local, uso de ativos públicos, compromissos assumidos pelo GDF e possíveis reflexos fiscais, orçamentários e patrimoniais do acordo homologado pelo Supremo Tribunal Federal. Damares quer saber se a operação pode afetar a capacidade de investimento do Distrito Federal, a execução de políticas públicas, concursos, nomeações e as contas das próximas administrações.
1: O Ministério da Saúde criou uma política nacional para adaptar o atendimento do SUS à realidade da população em situação de rua.
2: O tema também é acompanhado pelo Senado, que analisa um projeto para criar o Estatuto da População em Situação de Rua. Repórter Henrique Nascimento.
5: O SUS terá novas diretrizes para atender pessoas em situação de rua. O Ministério da Saúde instituiu uma política nacional para ampliar o acesso dessa população à atenção básica. Para quem vive essa realidade, o acesso ao cuidado pode fazer diferença no momento em que vínculos familiares, emprego e moradia já foram perdidos. Rogério Barba passou anos em situação de rua e hoje ajuda no acolhimento de outras pessoas em Brasília.
6: E aí eu me envolvi com o álcool. Eu conheci o crack em 1989 e o crack fez, apesar de eu não ter parente, eu tinha muitos amigos bons. Só que o crack fez e o álcool fez eu perder os vínculos.
5: O tema também é discutido no Senado. Um projeto quer criar o Estatuto da População em Situação de Rua e prevê direitos básicos como acesso à alimentação gratuita, água potável, itens de higiene e banheiros públicos. Autor da proposta, o senador Randolfe Rodrigues, do PT do Amapá, defende que o poder público atue tanto no acolhimento quanto no combate à violência contra quem vive nas ruas.
7: O poder público tem que tomar as medidas necessárias para dar guarida e para acolher as pessoas de rua e, ao mesmo tempo, criminalizar aqueles que detestam pobres, aqueles que ofendem e atacam os pobres.
5: O projeto que cria o Estatuto da População em Situação de Rua está em análise na Comissão de Constituição e Justiça.
2: Com edição de Paula Groba e trabalhos técnicos de João Lira, o Jornal do Senado fica por aqui. Acompanhe agora as notícias da Câmara dos Deputados. Boa noite.
1: Boa noite e até amanhã.

0: apresentação de antecedente criminal de noivos. Proposta autoriza auxílio para contenção de agressor de mulher em voo.
1: Projeto em análise define ações integradas para evitar quedas de idosos.
2: Boa noite. Avança na Câmara projeto que cria uma política integrada para prevenir quedas de pessoas idosas. Quem tem as informações é a repórter Sofia Peçanha.
3: As quedas estão entre as 10 condições de saúde que mais levam à incapacidade funcional, segundo o estudo longitudinal da saúde dos idosos brasileiros. Visando a saúde e o bem-estar da pessoa idosa, a Comissão de Saúde aprovou o projeto que cria a Política Nacional de Prevenção de Quedas entre Pessoas Idosas. O principal objetivo é reduzir o número de quedas, suas consequências físicas, psicológicas e emocionais, além de

0: promover o envelhecimento ativo e saudável da população idosa. Um dos autores da proposta, o deputado Luiz Couto, do PT da Paraíba, salientou que atualmente o Brasil não possui uma política nacional voltada para a prevenção de quedas. E com isso, a nova política visa atender essa demanda, proporcionando diretrizes e cooperação intersetorial nas áreas de saúde, assistência social, urbanismo e transporte, por exemplo. O projeto propõe ações amplas, como programas de exercícios físicos específicos que fortalecem o equilíbrio e a mobilidade, melhorias na infraestrutura urbana e nos ambientes residenciais, campanhas educativas sobre a importância da prevenção de quedas e a capacitação de profissionais de saúde e cuidadores. O deputado Alan Garcês, do PP do Maranhão, relator na comissão, ressaltou que a proposta não apenas reforça uma questão de saúde pública no Brasil e no mundo, mas também reduz os impactos financeiros para o sistema de saúde.
1: Pois se trata de inovação legislativa necessária e essencial para as pessoas idosas. Além do mais, medidas preventivas de saúde sempre economizam recursos financeiros ao Estado, pois ao evitar a queda haverá certamente redução dos gastos de recursos públicos com cirurgias e procedimentos médicos invasivos.
0: Agora, o projeto que cria a Política Nacional de Prevenção de Quedas entre Pessoas Idosas será analisado pelas Comissões de Finanças e Tributação e Constituição e Justiça. Da Rádio Câmara de Brasília, Sofia Peçanha.
2: Previdência.
3: Câmara analisa a proposta de aposentadoria para policial com invalidez permanente. O repórter José Carlos Oliveira nos conta mais detalhes.
4: A Câmara dos Deputados analisa o projeto de lei que define casos específicos de invalidez permanente que deverão garantir aposentadoria ou pagamento de seguro a profissionais de segurança pública que sofrerem acidentes em serviço. Entre as hipóteses que impedem o exercício da atividade estão cegueira, paraplegia, tetraplegia e amputação de braço ou perna. A aposentadoria ou seguro seriam válidos para policiais federais, civis, militares e penais, bombeiros militares e guardas municipais. A proposta partiu do deputado Bibo Nunes, do PL do Rio Grande do Sul, e foi aprovada na Comissão de Relações Exteriores, onde o relator, deputado Sargento Faur, do Paraná, incluiu os policiais legislativos entre os beneficiados. A intenção, segundo Faur, é proteger todos os operadores da segurança pública.
5: Importante para dar uma segurança jurídico-financeira para policiais, operadores de segurança pública, né, que arriscam diariamente suas vidas em acompanhamentos táticos, em confrontos, e eles precisam de uma segurança tanto para o policial que sofre sequelas graves, como principalmente para familiares, né, que porventura perdem os seus entes aí em confronto.
4: A proposta de casos específicos para a aposentadoria de policial com invalidez permanente ainda será analisada nas comissões de segurança pública, de previdência, de finanças e tributação e de Constituição e Justiça. Da Rádio Câmara de Brasília, José Carlos Oliveira.
2: Segurança Pública.
3: Câmara aprova que a ANAC requisite auxílio para deter agressor de mulher durante voo. A repórter Mônica Tati explica a proposta.
6: A ANAC, a Agência Nacional de Aviação Civil, poderá ser autorizada a requisitar força policial para deter agressor de mulher em aviões. O projeto foi aprovado em todas as comissões da Câmara e está sendo apreciado agora pelo Senado Federal. A legislação já prevê que a ANAC adote medidas necessárias para a segurança de pessoas e bens no transporte aéreo. No entanto, a proposta amplia as competências legais da agência no caso específico de agressão contra as mulheres. A relatora na Comissão de Viação e Transportes, a deputada Rosana Valle, do PL de São Paulo, explica que a proposta é importante para garantir mais clareza à lei e permitir que situações de assédio não se tornem mais graves.
7: Dentro de um avião não há para onde a vítima ir. É um ambiente fechado, um ambiente com alta vulnerabilidade. Portanto, o projeto garante uma resposta rápida, um respaldo legal para conter qualquer situação de violência, especialmente contra as mulheres. E por que destacar a proteção da mulher? Porque casos de assédio e agressão em transporte público, por exemplo, ainda acontecem de maneira costumeira e uma posição de vulnerabilidade para a mulher.
6: Rosana Valle acrescenta que o projeto não cria novas punições, mas garante a intervenção rápida, a proteção da vítima e a segurança dos passageiros e da tripulação. O projeto que autoriza a ANAC a requisitar força policial para deter agressor de mulher em aviões aguarda a votação no Senado.

0: Senado. Se for aprovado, segue para a sanção presidencial. Da Rádio Câmara de Brasília, Mônica Tati.
1: Meio Ambiente.
2: Comissões da Câmara analisam projeto que obriga unidades de conservação a garantirem o acesso a idosos, pessoas com deficiência ou com mobilidade reduzida. Quem traz os detalhes é a repórter Júlia Lopes.
3: Com o objetivo de facilitar o acesso a todos em unidades de conservação da natureza, como parques e florestas nacionais, a Comissão de Meio Ambiente e Desenvolvimento Sustentável da Câmara dos Deputados aprovou o projeto que obriga esses espaços a adotarem medidas de acessibilidade para pessoas com deficiência, com mobilidade reduzida ou idosos. Entre as medidas previstas estão a instalação de rampas, corrimão, trilhas adaptadas, sinalização adequada, transporte interno e também a formação de pessoal capacitado. O texto também determina a criação do plano de acessibilidade, que deverá ser elaborado pelo órgão gestor da unidade de conservação com a especificação das estruturas e adaptações a serem implementadas, os prazos de instalação e a identificação de eventuais incompatibilidades entre o plano de manejo e a implementação das medidas de acessibilidade e inclusão. O relator da proposta, deputado Chico Alencar, do PSOL do Rio de Janeiro, defendeu que o projeto se adequa à realidade das unidades de conservação e explicou como se dará a sua implementação.
4: Estabelecendo, inclusive, um prazo de 180 dias para essa adequação dessas unidades à presença, participação dessas pessoas que tenham essas limitações. É interessante que a gente estabeleceu também etapas para essa implementação, a fim de que a lei desça do papel para a vida real, seja de fato efetivada.
3: Atualmente, segundo o Instituto Chico Mendes de Conservação da Biodiversidade, órgão responsável por fiscalizar e gerir as unidades de conservação federais, o Parque Nacional da Chapada dos Veadeiros, o Parque Nacional da Tijuca, o Parque Nacional Marinho de Fernando de Noronha e o Parque Nacional do Iguaçu são alguns dos locais que já contam com adaptações para receber visitantes com mobilidade reduzida. A exclusão ou limitação de acesso a esses ambientes compromete não apenas a Lei Brasileira de Inclusão da Pessoa com Deficiência, como também contraria a função socioambiental dos espaços naturais. O novo texto introduziu a terminologia usada pela legislação ambiental e de acessibilidade e segue agora para análise na Comissão de Finanças e Tributação. Da Rádio Câmara de Brasília, Júlia Lopes.
1: Comissões.
5: Câmara analisa projetos para restringir fogos de artifício e exigir informação de ruído nas embalagens. A repórter Daniela Lessa nos conta como estão as propostas.
6: Alguns estados e municípios já regulamentaram o uso de fogos de artifício. No estado de São Paulo, uma lei de 2021 proibiu a queima, a soltura e o comércio de fogos de estampido. Já na cidade do Rio de Janeiro, a Câmara Municipal também aprovou norma que restringe fogos com poluição sonora acima de um limite de decibéis. No Congresso, existem vários projetos de lei em tramitação para criar uma regra federal. Na Câmara, um dos textos mais avançados é uma proposta que reúne uma série de projetos e está pronta para entrar na pauta da Comissão de Constituição e Justiça. A ideia central é impedir fogos de grande estampido, como resume o relator, deputado Valdemar Oliveira, do Avante de Pernambuco.
7: Ele não quer proibir os fogos de artifício, apenas aqueles de grande estampido que causem mal, né, que façam uma grande poluição sonora, principalmente aos autistas, aos idosos, aos enfermos, as crianças, as gestantes.
6: Outro projeto quer obrigar que embalagens e, quando possível, que os próprios artefatos informem o nível de ruído em decibéis. Hoje a proposta aguarda aparecer na Comissão de Indústria, Comércio e Serviços. E o autor, deputado Bruno Gannen, do Podemos de São Paulo, argumenta que a padronização pode dar mais eficácia às regras.
8: Hoje está regionalizado, né? Alguns estados evoluíram, outros não nesse tema. E o que a gente quer é que o Brasil como um todo entenda o quanto fogos de estampido ele é prejudicial para os animais, e isso acaba significando mortes, acidentes. Tem registros de animais que, por total desespero com fogos de estampido, provocaram acidentes fatais de trânsito.
6: Enquanto para muitos os fogos de artifício fazem parte da tradição de festas populares, viradas de ano e comemorações esportivas, para outras pessoas o barulho pode causar sofrimento, estresse e até acidentes, especialmente entre crianças, idosos, pessoas com autismo e animais. O debate sobre como equilibrar celebração e bem-estar tem ganhado espaço entre os parlamentares. Da Rádio Câmara de Brasília, Daniele Lessa.
2: Transportes. Comissão aprova regras para blindagem de teto solar de veículos. Saiba mais informações na reportagem de Maria Neves.
1: A Comissão de Segurança Pública da Câmara dos Deputados aprovou o projeto do deputado Flávio Nogueira, do PT do Piauí, que estabelece regras para blindagem de tetos solares em veículos. Pelo texto, a blindagem deve ocorrer obrigatoriamente com uma peça única e fixa. O teto não poderá ter mecanismo de abertura ou deslizamento. O objetivo da medida é evitar pontos de vulnerabilidade na estrutura do automóvel. O nível de proteção balística do teto também deverá ser o mesmo das outras partes do veículo. Como explica o relator, deputado general Pazuello, do PL do Rio de Janeiro, a proposta ainda exige a troca dos vidros do veículo sempre que houver danos na blindagem.
9: Uma das coisas do projeto é proibir a reutilização a partir apenas da parte da recuperação estética dos vidros. Não é mais blindado, perde o grau de blindagem. A outra é com relação à normatização da blindagem do teto solar. Então o teto solar às vezes não vem blindado e às vezes fazem uma blindagem com diferença de capacidade de proteção. Essa norma ela garante que o teto solar blindado deva seguir a mesma blindagem do restante da viatura e que por orientações técnicas esse teto seja fixo, não seja móvel. Tenha lá a luminosidade, tenha a transparência, mas ele é fixo.
1: O texto aprovado também autoriza a blindagem parcial de veículos, tanto para uso particular quanto oficial. Essa modalidade permite proteger apenas partes da carroceria ou dos vidros e pode ter custo menor. Nesse caso, o documento do carro deverá informar quais partes estão protegidas. A blindagem de veículos no Brasil é controlada principalmente pelo Exército. Dentre as normas de segurança previstas, está a exigência de que o nível de proteção balística seja uniforme em todas as partes do automóvel. O Código de Trânsito Brasileiro, por sua vez, determina que no caso de blindagem, o poder público não pode exigir documento ou autorização adicional para registro ou licenciamento no órgão de trânsito. Antes da Comissão de Segurança Pública, o projeto foi rejeitado na Comissão de Viação e Transportes. Agora ele segue para a Comissão de Constituição e Justiça e ainda terá de ser votado pelo plenário. Da Rádio Câmara de Brasília, Maria Neves.
2: Desenvolvimento Regional. Comissão aprova projeto que cria estruturas municipais para ajuda em desastres. A reportagem é de Luiz Cláudio Canuto.
10: A Comissão de Integração Nacional e Desenvolvimento Regional aprovou o projeto de lei que estabelece a criação pelos municípios de estruturas específicas para lidar com situações de emergência e desastres. Pela proposta, os centros de operações seriam implementados com apoio do Estado e conforme o grau de risco de cada localidade. O texto aprovado é a versão do relator, deputado Benes Leocádio, do União do Rio Grande do Norte, ao projeto do deputado Júlio Lopes, do PP do Rio de Janeiro, que foi apresentado em 2024. O deputado acredita que a medida reduz as consequências na vida das famílias.
11: A grande maioria dos municípios do país já tem suas comissões de defesa civil, já tem suas estruturas nas suas diversas secretarias e estrutura de políticas públicas em cada território local, mas essa intenção do centro de operações de cidade é reunir nessa estrutura todas as condições que já disponham em cada município e aí se tentativa de instrumento para agilizar, junto aos demais órgãos, a Comissão de Defesa Civil Nacional, dentro do Ministério da Integração, a questão da burocracia existente no tocante à decretação de estado de calamidade pública para facilitar a liberação de recursos. E eu acho que esse centro de operações facilita muito mais como um.

0: arregimentador de soluções que venham realmente dar resposta com a maior brevidade possível.
1: Desde 2012, motivado por enchentes e secas na primeira década do século 21, o então governo Lula sancionou uma lei com a Política Nacional de Proteção e Defesa Civil. Segundo o texto, os municípios deveriam coordenar as ações com estados e a União. Os municípios deveriam articular, além das ações, o levantamento da identificação dos riscos de desastres nas regiões geográficas e grandes bacias hidrográficas do país. Esses levantamentos, que originariam os planos, deveriam estar prontos nos primeiros 18 meses após a publicação da lei e atualizados a cada 3 anos. O relator do projeto aprovado na Câmara propôs que a instalação e a manutenção dos centros de operação sejam realizados com apoio dos estados e orientados conforme o nível de risco de cada município. A proposta ainda vai ser analisada pela Comissão de Constituição e Justiça antes de seguir para o Senado. Da Rádio Câmara de Brasília, Luiz Cláudio Canuto.
2: Justiça.
3: Câmara aprova a obrigação para noivos apresentarem antecedentes criminais. A repórter Silvia Munhato tem mais detalhes.
4: A Comissão de Constituição e Justiça da Câmara aprovou o projeto que inclui a certidão de antecedentes criminais e a certidão judicial civil e criminal como documentos obrigatórios na habilitação para o casamento. O relator, deputado Capitão Alberto Neto, do PL do Amazonas, explicou que a existência de antecedentes não vai impedir o casamento, mas diz que é importante para a mulher ter mais informações diante do total de feminicídios no país.
5: Imagina, se ele tem um passado de violência contra a mulher vai decidir se vai querer casar ou não, sabendo daquela informação. Não vai impedir, mas vai ser obrigatório ele apresentar esses documentos, assim como ele apresenta na hora do concurso público, ele vai apresentar também na hora de casar.
4: O texto aprovado prevê que ambos os noivos deverão ter ciência do conteúdo das certidões. O projeto que prevê a apresentação de certidão de antecedentes criminais e a certidão judicial civil e criminal na habilitação para casamentos deve seguir agora para o Senado. Da Rádio Câmara de Brasília, Silvio Minhato.
6: Termina agora o jornal Câmara dos Deputados, produzido pela Rádio Câmara, com trabalhos técnicos de Wellington Teles e a apresentação de Luciana Vieira e Val Monteiro. Boa noite.
3: Boa noite. Você fica agora com as notícias do Tribunal de Contas da União.
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2: 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Boa noite.

resposta. Tá aí o lançamento, DVD Terceira Dimensão, 10h05. Esse é o Boa Noite Sintonia para Ituporanga e região. Os Monarcas, Baile no Céu, é moda, é o sucesso.

0: César Menotti e Fabiano com Linda Linda, 10 e 11, boa noite. Programa Boa Noite, sintonia até meia-noite. Segunda-feira, 29 de junho. Matando saudades de 1993 com Porca Véia. Recorrendo aos Aguapés. Recorrendo aos Aguapés para matar saudade aqui no Boa Noite, sintonia.
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kitnet Fusca 74 com Bandelite. Boa noite, Roberto, acompanhando em Goiabal, Tacílio Costa, música para a esposa, né, a Rosiclé, e para todos os ouvintes, um abraço, boa noite para você, acompanhando em Tacílio Costa, Roberto de Goiabal, Tacílio Costa, uma boa noite para você. Zezé de Camargo e Luciano, agora 10:21. Temperatura em Tuporanga, 14 graus.

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Nova versão de Meu Menino, com a banda Sétimo Sentido, 10h28. Aqui na Sintonia FM tem Bugio dos Bailes. Vamos recordar agora os Serranos.

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de 2001 pra matar a saudade. Musical São Francisco, diga, locutor. Boa noite. Acessando o nosso site, você se informa com as notícias, site atualizado todos os dias, com as principais informações de Ituporanga, região, Santa Catarina, em qualquer parte do Brasil aí, muita informação para você, ligado na sintonia, no nosso site, sintonia.fm.br. Você ouve a rádio e se informa também, tem a previsão do tempo, tem muito mais para você acessar aí, sintonia.fm.br, para você curtir a 94.7 no site da Sintonia. 10:39, os mateadores.

Tá aí, Che Guri, no programa Boa Noite Sintonia. Boa noite, Adriane Sebold. Acompanhando em Alto Rio Novo. Boa noite, Adriane. Faltando 14 minutos para as 11 horas. Quero falar para você, ouvinte, aqui da Sintonia. 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

Amor Sem Fim, curtimos no Boa Noite Sintonia, banda Ecos, lançamento, destaque aqui na programação da São 94 e 7 FM. Faltando apenas 5 para as 11.

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aí, sétimo sentido, é bailão, meu filho, com Rainha Musical. 11:05 da noite, sua 94.7, com muita moda até meia-noite, até a chegada do madrugadão.

Doutor Bandida, musical São Francisco, às 11:12 da noite, temperatura 14 graus, aqui em Tuporanga, Santa Catarina. Programa Boa Noite Sintonia vai até meia-noite, trazendo agora Bruno e Marrone.

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0: Meninos do Paraná.
1: Tá aí, banda Paraná Boys, com a música bonita, Pedi Uma Mulher Linda, banda Paraná Boys, 11:20 da noite, Vamos Matar Saudade. Ela foi lançada lá no comecinho dos anos 2000, do ano de 2000 aí, pra recordar o som do Baitaca, que canta do fundo da grota, aqui na sua 94.7 FM. Vamos recordar então do fundo da grota na programação do Boa Noite Sintonia.

0: aí o som de Rafael Rodrigues Banda com Ovelha Escravo do Amor. 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Agora 11:29.
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0: Trazendo mais moda, mais um destaque musical aqui no Boa Noite Sintonia. Vamos recordar mais uma música bonita.

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Voarei. Legal, hein? É a música bonita, é o sucesso com os Reis do Baile, os atuais. Faltando 20 minutos para meia-noite. Tá chegando agora Jean Giovanni.

Faltando apenas 12 minutos para meia-noite nesta segunda-feira, 29 de junho. Edson Hudson. Foi pra sua 94.7. Boa noite, Tuporanga. 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Agora tá chegando mais uma

Caminhos do Rio Grande, faltando 5 para meia-noite. Finalizando mais um Boa Noite Sintonia desta noite de segunda-feira, 29 de junho. Tá chegando na sequência o Madrugadão, 5 da manhã, Diogo Maciel com Bom Dia Sintonia. Simbora então, curtindo a saideira aqui do programa.

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1: As abelhas e a matemática. As abelhas são verdadeiras matemáticas da natureza. Elas constroem suas colmeias como hexágonos perfeitos, que são a forma geométrica mais eficiente para armazenar mel com o mínimo de material de construção. Esse comportamento engenhoso mostra como as abelhas são organizadas e evoluíram para maximizar a produção.

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1: O carro mais rápido do mundo. O título de carro de produção mais rápido do mundo geralmente varia entre marcas. No entanto, o Bugatti Chiron Super Sport 300+ atingiu uma velocidade máxima de 490 km por hora em 2019, estabelecendo um novo recorde para carros de produção. E o carro mais vendido é o Toyota Corolla, que é frequentemente citado como o carro mais vendido da história, com mais de 40 milhões de unidades vendidas desde seu lançamento.
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1: E você sabia que o chocolate pode ser tóxico para cães e gatos? Isso acontece porque eles não conseguem metabolizar a teobromina, um composto presente no cacau, e até mesmo uma pequena quantidade pode ser perigosa para os nossos amiguinhos peludos.
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0: casa dos 94 graus. 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
1: Quem já não observou um beija-flor voando, né? É lindo. Mas você sabia que o beija-flor é a menor ave da natureza? Olha, seus ovos não são maiores que uma ervilha de tamanho médio. Os filhotes, logo que nascem, são menores que um gafanhoto comum. E uma ninhada cabe dentro de uma colher de chá. Seu coração bate 1000 vezes por minuto. Enquanto que o de uma baleia azul e o de um elefante chegam a bater 25 vezes no mesmo período.
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7: Vamos derrotar o pessimismo? O pessimismo é uma atitude de ver as coisas sempre de maneira negativa. Pessoas pessimistas tendem a olhar somente para os problemas e para as dificuldades, ao contrário de olhar para as oportunidades e para as soluções. Pessoas pessimistas frequentemente esperam resultados desfavoráveis e normalmente reclamam de tudo. Se você conhece alguma pessoa pessimista e agora ela está aí do seu lado, disfarça e não olha para ela não. Hoje eu quero compartilhar com você que está ouvindo a rádio que para derrotar o pessimismo nas nossas vidas é fundamental se dedicar a atividades que você ama, ações que você gosta de fazer e que consigam trazer alegria na sua vida. Leia livros, assista filmes, procure acreditar em palavras motivacionais e, principalmente, procure acreditar na fé que há dentro de você. Ouça músicas que inspiram, um podcast que promova mensagens positivas e procure sempre realizar reflexões construtivas na sua vida. Lembre-se de que mudar a forma como pensamos leva tempo e muita prática, mas cada pequeno passo conta e conta muito. Em outras palavras, diante daquela pessoa que somente fica sentada e nada faz, um pequeno passo é uma grande diferença na sua vida.

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1: Bom dia, bom dia, bom dia da sintonia pra você. 5:06 agora. Amei moiadinho, mas tem o nosso galo velho confirmando a hora 5:06. Bom dia. Bom dia pra você, meu amigo, bom dia pra você, minha amiga. Bom dia pra você e curtindo a programação 94.7 do seu rádio. Pra quem está conectado, pra quem está no aplicativo, Alexa, toca a sintonia de Tuporanga, Alexa. Onde quer que você esteja, onde quer que você vá, o som da sintonia está juntinho com você. 45 anos de história, sempre uma boa companhia. Madrugadita nesta terça-feira, hoje é 30 de junho de 2026. É, chegando aí ao último dia já do mês de junho, né? Eita, na julho tá logo ali na frente, mas dá uma segurada lá. Bora aproveitar tudo que tem de bom pra nos proporcionar esta terça-feira. E será um dia maravilhoso, será um dia abençoado por Deus, repleto de coisas boas, de alegria, de felicidade, de muita sintonia na sua vida, de muito bom dia, sintonia até às 8 horas da manhã também. Por aqui tô eu, Diogo Maciel, pra te fazer companhia. A gente se conhece, né? Tamo junto aí nas madrugadas, né? No seu despertar, do seu amanhecer, pra você que cedo tá agarrado, curtindo com a gente. Ainda mais que esse tempo chuvoso assim, né? Soninho tava bom demais. E daí toca o despertador. E já é o galo que faz aquela cantoria. E o povareda aí, na carona, no trecho, correndo, sentado no tapetão preto. Tá meio molhado hoje. Qual é o palco do momento aí nessa terça-feira? Na escuta do nosso bom dia por aqui. Pra você, trabalhador da cidade, pra você, trabalhador do interior, pra quem já tá na lida, quem tá agarrado por aí, pra quem tá fazendo aquela preguiçinha ainda. Que papai do céu abençoe o seu dia, guarde, ilumine, conduza, proteja. E a nossa terça-feira será um dia repleto de coisas boas. Agradecendo, né? Já agradeceu por mais esse dia, por mais essa oportunidade? Bora agradecer então, que o seu dia seja abençoado, seja uma terça-feira maravilhosa, muito produtiva. 5:08 aqui no nosso bom dia. Para você participar, para você interagir com a gente, para mandar o seu recadão, para mandar o seu bom dia por aqui, 9192-0947. Já tem o nosso número nos seus contatinhos aí, não é? Não tem ainda? Então adiciona aí 9192-0947 para você participar, para você interagir com a gente, para mandar o seu bom dia, para mandar o seu recadão por aqui. Tem informações por aí também? Seja o nosso repórter da comunidade, nos auxilie aí a deixar a nossa audiência sempre muito bem informada. 9192-0947 para mandar o seu recadão, para mandar o seu bom dia por aqui. Quer mandar sua mensagem por áudio? Pode mandar o seu áudio também aí, né? Mensagens de 15 até 20 segundos. Até 20 segundos tá valendo a sua mensagem por áudio, viu? É, 15, 20 segundos dá pra falar um bocadão de coisa, né? E como falou a coisa arada aí? Quer mandar foto, quer mandar vídeo, quer mandar texto aí? Só mandar um recado. 9192-0947 pro nosso bom dia.

seu nosso Bom Dia Sintonia. 5:10 agora, 5:10, madrugadita, amanhecer desta terça-feira. Bom dia para Adelaide Martendal, no Rio Antioz, em Petrolândia. Alô, dona Adelaide, a dona Adelaide aí, e o maridão, seu Antônio Amaral, tão lá, saboreando aquele mate, tomando aquele chimarrãozinho, curtindo a programação do nosso Bom Dia por aqui. Alô, Krieger, como é que tá a gurizada na Proaço aí? Bora para mais um dia. Valeu, Krieger, bom trabalho. Alô, Adélio de Moraes, bom dia, boa terça-feira, curtindo com a gente. Bom dia, jovem. Bom dia de chuva. Mais um dia, mais uma madrugadita, hein? Mais um amanhecer de chuva aqui na nossa região da Cebola. Os serranos. E a história do serrano cantora. 5:10. Bom dia, sintonia.

0: companhia. Aqui no nosso Bom Dia, começando bem demais a programação desta terça-feira, deste dia 30 de junho. Os Serranos e o Serrano Cantora.
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0: Pra ouvir música boa nas manhãs aqui do nosso Bom Dia. Aquele sertanejão, aquele modão de viola, a boa música do sul do Brasil você ouve por aqui também, pra você participar com a gente, pra você interagir, mandar o seu recadão, mandar o seu bom dia por aqui, pelo WhatsApp da Sintonia 9192-0947, manda o seu contato aí pra gente. Temos alguns instantes atrás aí uma queda de energia, né? Mais alguns minutinhos apenas aí. Seguimos aqui com a energia comercial agora. Foi só uma piscada que deu aí, mas já voltou a energia nesta madrugadita de terça-feira por aqui. Pra você que está com o seu rádio ligado, aquele companheiro de sempre, aquele companheiro de todas as horas. Tá aí 94.7. Pra você que nos ouve pelo portal de notícias, pelo nosso site mais acessado aí de toda a nossa região, pelo sintonia.fm.br. Foi lá no nosso site, né? Lá no ao vivo, né? Clicou lá no ao vivo, tá curtindo com a gente. Pra quem ouve pelo aplicativo, cedinho já pega o celular aí, vai no aplicativo, dá o play lá e curte a nossa programação também. Pra você que está pela Alexa ouvindo a sintonia, é com todo o carinho, já pediu nessa manhã aí. Alexa, toca a sintonia de Tuporanga, Alexa. E vai com a gente na programação Sintonia pra ouvir boa música, pra ficar bem informado, como o seu recado, como o seu bom dia por aqui também. Ei, mundo velho! Daniel e Zé Camilo, 5:16.
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0: embora aqui no nosso Bom Dia, 5:22 agora. Abraço pro Adilson Bittner aqui no Alto Braço Perimbó. Tá lá ligadaço curtindo a programação do nosso Bom Dia, se preparando pra mais um dia aí. Errado, curtindo o nosso Bom Dia por aqui. Alô, Adilson.
1: Bom dia, aqui é o Adilson do Alto Braço Perimbó. Tá escutando a sintonia aí. De chuva e trovada aqui pra nós.
0: É, madrugada de amanhecer de chuva aí na nossa região. Mais um dia, né, Adilson? Mais um dia aí. Aí, segundo o Ronaldo Coutinho, já tava todo na previsão já. E essa semana serão mais dias assim, né? Bom dia, Diogão. Bora aqui, bora. Vamos que vamos aqui na princesinha do sul do mundo. É, pode acabar, até pode acabar a energia por aqui, viu? Mas o rádio não desliga, não. Abraço pro Beto e pra Lu. Estão lá na melhor do sul do mundo, curtindo a programação do nosso Bom Dia. E pô, Varedo lá agarrado, curtindo com a gente. Bom dia, Diogo. Daniel, viu? Manda um alôzão pra família aqui no Chapadão Rio Areias. Abraço pro Daniel. Toda a família viu por aí, curtindo o nosso programa por aqui. Alôzão pra Janete Santos aqui no Rio Antinhos, em Petrolândia. Abençoada terça-feira chuvosa pra todos nós. É, boa pra ficar em casa. Pra quem pode, né, Janete? Pra quem pode. É, mas bora, e bora pra mais um dia, não tem importância. Está frio, se tem chuva, é bora pra mais uma terça-feira aí. Curtindo a programação, sintonia com a gente, curtindo o nosso Bom Dia por aqui. Já já tem Panorama Agrícola, as informações aí do agronegócio de Santa Catarina. Pra ouvir o Cristiano Quevedo. E o Sistema Antigo. 5:23. Bom dia, sintonia.

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1: Olá, hoje é terça-feira de lua cheia, 30 de junho de 2026. Este é o Panorama Agrícola para você, amigo ouvinte. Eu sou o Mauro Moira e comigo na mesa de som está o Eduardo Maia. O ditado de hoje é: mais vale um pássaro na mão do que dois voando.
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1: O noticiário de hoje do Panorama Agrícola é sobre o queijo artesanal serrano de Bom Retiro. Ouça com Air Zanelato, produtor de Bom Retiro.
2: Eu sou produtor do queijo artesanal serrano catarinense de indicação geográfica na modalidade de denominação de origem. É um queijo que é feito da pecuária de corte, né? Pastagem nativa e curado numa tábua de araucária por no mínimo 60 dias. É uma receita que foi repassada de geração em geração desde o século XVIII, de 1750, após o Tratado de Madrid, onde os açorianos portugueses vieram para os campos em cima da serra para ocupar as terras da coroa portuguesa e barrar o avanço espanhol, né? Então esse queijo era feito no verão para no inverno para suprir a carência da proteína animal. E nós fazemos esse queijo até hoje, é só leite, coalho e sal.
1: Você falou pecuária de corte, é isso mesmo?
2: Isso, ele é um subproduto da pecuária de corte. E a lei 17.003, de 1º de setembro de 2016, ela preconiza que só pode ser feito com gado de corte. O caderno técnico também do queijo e a regulamentação da indicação geográfica. A lei é para e passo com esses documentos, né?
1: Qual é a sua produção anual ou mensal?
2: Eu faço um queijo de 2 quilos por dia, então são 60 quilos por dia, multiplicando por 12 dá 620 quilos por ano, mais ou menos. Pequena escala, como preconiza também a legislação.

0: Agricultura familiar, né?
1: E onde é que o senhor vende?
0: Na minha casa, ou em feiras de culturais só, a gente não trabalha em, né? Porque não temos produto para atender demanda nenhuma, a gente faz um queijo por dia, né?
1: E tem um contato?
0: É Queijaria STA, o Instagram, né? Queijaria STA, ali tem todos nossos contatos ali e a gente atende na propriedade. Participamos da Corrida da Colônia, ação aberta, só não temos hospedagem, mas temos a visitação e também servimos almoços lá com comida voltada mesmo pro século XVIII também, aproveitando esse queijo na culinária.
1: Isso na propriedade Bom Retiro?
0: Bom Retiro, sim, Santo Antônio e Barreiro. Então acessando o Instagram Queijaria STA, acha todos nossos contatos ali, do Sítio Santo Antônio.
1: Quem trabalha na propriedade?
0: Eu, a esposa, e hoje nós temos um casal de empregados também, né? Que nos ajuda, né?
1: Dá pra se manter produzindo queijo?
0: O que é que eu vou te dizer, assim, ó, pra família sem empregado, né? Porque se você fizer legalizado, porque o nosso queijo, ele tem um SIN de Bom Retiro, né? Ele tem um selo arte, nós até somos o primeiro selo arte de Santa Catarina, né? E temos agora, que agregou muito valor, selo de indicação geográfica, que nós passamos na auditoria do Conselho Regulador, né? E até nós somos a única propriedade em Santa Catarina que produz esse queijo com o selo de indicação geográfica, né? E na modalidade de denominação de origem. Ele agrega muito valor porque, além de ser um queijo diferenciado e com procedência, né? E nós somos a única região brasileira de queijo de indicação geográfica que produz na modalidade de denominação de origem. Ele agrega um valor muito bem e dá, sim, para melhorar a qualidade de vida do produtor rural, sim, com certeza.
1: Queijo artesanal serrano, Sítio Santo Antônio, Bom Retiro. Seu Ayr Zanellato, obrigado pela entrevista.
0: Nós que agradecemos, vamos nos visitar.
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0: pancada dura aqui do nosso Bom Dia. Essa é a vida da roça.
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0: Vem com o nosso Bom Dia dessa terça-feira por aqui. 5:37. Essa madrugada de chuva aqui na nossa região da Cebola. 5:37. Temperatura neste momento aqui no centro de Tuporanga, aqui na Joe Stephens, na 260, aí entre 11 e 12 graus agora, aqui na nossa terra da Cebola, na terra da Santa, na sintonia do nosso Bom Dia por aqui, do seu Bom Dia na nossa programação também, pelo 91920947.
2: Bom dia, Diogo, aqui é o Walter Silveira do Alto Agas Negra. Eu fiz uma música aí pro Vilmar, pra dona Marlene, pro Zé, pro Raan, e pro Paulinho, da Agrosolo, fazendeiro do Alto Agas Negra. Um abração pra vocês aí. Tudo de bom e boa chuva pra nós aí.
0: Aquele abraço, valeu, Walter. Tá aí ligadaço curtindo o nosso Bom Dia. Alô, Vilmar. Alô, Paulinho. Paulinho já mandou mensagem no final de semana aí. Ele disse, Diogo, tamo aumentando por aqui, viu? Tamo aumentando o povoaredo aqui pra cuidar do nosso rebanho aqui na fazenda. Tá aumentando lá o número de cabeças de gado por lá também, né? E já tá aumentando o número de funcionários lá da fazenda também. Aí o Paulinho vai estar batendo um papo com a gente em breve aí pra falar um pouco mais também, né? Dessa atividade aí, do crescimento, da sua produção aqui nas Águas Negras aí do Poranga. Bom, valendo por lá, curtindo o nosso Bom Dia por aqui, mandando um recadão no rádio, terça-feira, dia 30. Povo mais aliviado hoje, depois da vitória do Brasil ontem, pra quem tava na torcida, Brasil e Japão aí, na segunda fase da Copa do Mundo. Foi sofrido, foi, né? Lá no último minuto do segundo tempo, lá na prorrogação, no apagar das luzes, o Brasil achou um gol e venceu o Japão por 2-1. Entre Brasil e Japão deu, né? A lógica deu o favorito, mas tivemos duas zebras ontem também aí, na Copa do Mundo, especialmente porque os jogos foram para as penalidades. A Alemanha ficou pelo caminho, a Holanda ficou pelo caminho também, né? Brasil bateu o Japão ontem em 2-1 e ontem tivemos também, os jogos aí das 17:30, Alemanha 1, Paraguai também 1. Que o povo gostou de desperdiçar pênalti também. Nos pênaltis, o Paraguai bateu a Alemanha por 4-3. E mais ou menos assim, também foi Holanda e Marrocos. O mesmo placar, 1-1 no tempo normal. O povo também gostou de perder pênalti, hein? Nos pênaltis, Marrocos bateu a Holanda por 3-2. Então a Holanda ficou, a Alemanha ficou, mas o Brasil segue firme. Hoje temos mais jogos aí do Mundial, que a gente fala ainda mais aqui ao longo da programação Sintonia, nesta terça-feira, conta mais por aqui pra você. 5:40, e a saudade do meu rincão. Ali buscar um cafezinho, tá aí tomando seu chimarrão agora, tomando seu cafezinho, ao som do Cordiona.

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3: A maior ouvida, líder de audiência na região da Cebola. 5:47, agora 5:47 por aqui. Alô, seu Manuel, o varendo aí do Cedrinho, curtindo a programação da Sintonia, bom dia.
4: Diogo, aqui é o Manuel, do Cedrinho, fique com Deus, é um bom dia. Um abraço, tá, um abraço pro Jurandir, Felipe aqui, meu vizinho.
3: Abraço, valeu, seu Manuel, tá sempre cedinho ouvindo o nosso bom dia por aqui. Bom dia, Diogo. Abraço quem tá aí curtindo o nosso bom dia. Alô, Luiz, saboreando o seu mate. Japoneses passaram aperto, era pra... é, não sei se era pra ser mais ou não, mas do jeito que tá bom, né? Importante ter passado aí. Alô, Luiz, saboreando seu chimarrão aí, se preparando pra mais um dia de lida, curtindo o nosso bom dia por aqui.
5: Deus, Sérgio Pereira, por agora. Uma chuva boa, né? Um abraço pra você da Rádio Sintonia, os amigos do Sertor de Óbvios, do Abanismo, fazendo mais limpeza, roçado, coisa assim.
3: Show de bola, bora então, Sérgio. Bom, varendo lá em Chapadão do Lajeado, curtindo o nosso bom dia por aqui. Quer mandar o seu recado? Quer mandar o seu bom dia com a gente? 9192-0947. Já por aqui, tem Josué Guerra trazendo destaques de polícia pra gente. As ocorrências das últimas horas, hein? Em toda a nossa região da Cebola, em todo o nosso grande Alto Vale do Itajaí. Eronildo de Oliveira vai falar de esporte com a gente por aqui também. Ainda tem Catherine Heights, direto de Brasília, falando de política, de agro também na programação. O nosso giro de notícias com o nosso timaço do jornalismo Sintonia. Tem café com o João, também com o Josué Eger. E muito mais do nosso bom dia de terça-feira. E tem boa música, Grupo Minuano.

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10: 5 minutos faltando para as 6 aqui no nosso Bom Dia, nesta manhã de chuva na região da Cebola. Vem que tem recadão na programação Sintonia agora. Dionísio dos Santos chegando com a gente. Fala, meu querido, bom dia.
11: Bom dia, meu amigo Diogo. Bom dia, Josué. Ó, o pessoal já tá acordando cedinho, né, gente? Hoje, terça-feira. 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

0: 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Tá bom, meu amigo Diogo? E claro que hoje tem almoço, né, Diogo? Hoje tem almoço, hoje terça-feira. Um abraço, meu amigo.
1: Valeu, Jorinhos. Jo, aquele abraço, almoço aí no restaurante no CT de Onas.
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1: Faltando só mais 3 minutos para as 6. Bom dia pro Rurik Borba lá em Alfredo Wagner. Bom dia, Diogo. Chove no barracão. Amigos lá na capital das nascentes em Alfredo Wagner. Bom dia com chuva. Quem mandou um recadão por aqui? Alô, Everaldo Machado. Abraço pro Machado, açougueiro da Cravil aqui do Poranga. Tá lá ligadas curtindo o nosso bom dia. Oi, Diogo, manda parabéns pra mim mesma, a Isamara Lickman, também pras duas tias, a Ivone Bennert e a Ida Bennert, e pra prima a Yasmin, todas elas que estão de aniversário hoje. Parabéns então. Parabéns aí pra Isamara, parabéns pras tias Ivone e a Ida, também pra Yasmin, para os aniversariantes desta terça-feira, dia 30, aquele abraço. Aproveite o seu dia, comemore bastante, agradeça e você seja muito feliz. Tudo de melhor na sua vida, com muita saúde, não é? Com muita saúde, carinho para todos os aniversariantes aí desse dia 30 de junho. Faltando só mais os 2 minutos para as 6. Chitãozinho e Chororó, sertanejão no seu rádio. Bom dia.

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2: Para uma boa safra de tabaco é necessário a escolha de uma boa semente. E o engenheiro agrônomo Nirley Joacir Stork, da Profigen, destaca que a possibilidade de El Niño traz mais atenção na escolha.
3: Então, a melhor e mais econômica forma de evitar problemas de lavoura é a escolha de um híbrido resistente às doenças presentes na lavoura. E isso evita a aplicação de produtos para remediar e assim já reduz a mão de obra, que está cara e escassa. Teremos El Niño e chuvas mais fortes, segundo as previsões. E isso nos faz lembrar de variedades com sistema radicular melhor, com uma alta tolerância à murcha bacteriana e amarelão. Normalmente essas variedades são mais seguras e toleram melhor solos com menos aeração. Sempre indicamos uma divisão de variedades, não usando somente uma opção. Assim, também dividimos os riscos.
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6: Bom dia da sintonia. 6:04 por aqui, já 6:04 nessa manhã de terça-feira. Josué Guerra já tá com a gente aqui no estúdio também para trazer as suas informações aí nesta terça-feira. Meu querido, bom dia.
2: Bom dia, Diogo. Bom dia a todos que estão conosco em sintonia. Uma excelente terça-feira para todos nós, então. Vamos lá, trazendo as primeiras informações de polícia dessa manhã. As primeiras informações, né, rapaz? Tem umas coisas brutas, mas tem umas coisas também meio que inusitadas aí pra gente trazer notícias dessa manhã.
6: Mas calma, calma! Assistiu o jogo ontem?
2: Assistiu?
6: Ficou sofrendo até o final lá também, assim?
2: Não, rapaz, eu sou um homem já de 35 anos de idade, assim, bem velhinho já, né? Rapaz, a gente passa por coisa na vida que um jogo não vai fazer nós sofrer,
6: ah,
2: né?
6: Ah, isso é verdade. Isso é verdade.
2: Eu torço pro Santos, não sei se tu sabe. Isso ali pra mim não é sofrimento.
6: Tá acostumado já, cara.
2: Geralmente é o meu time que leva a gol aos 90 minutos ali, já na prorrogação, nos acréscimos. Geralmente é o meu time que leva, não que faz.
6: Lá no apagar das luzes?
2: É, geralmente é isso. Então eu tô bem calejado já nesse negócio de sofrer ali. Não sou por pouca coisa.
6: Digamos que deu a lógica então, né?
2: É, até cheguei
6: no favoritismo. Eu também achei que podia ser um pouquinho mais fácil. No segundo tempo, a hora começou aquela pressão toda. Agora vai ser um atrás do outro.
2: Aquela bobajada que eles fizeram ali, a única bolinha que eles entregaram também, vamos ser bem sinceros, né? Japoneses só foi aquela vez e deu, né?
6: Não, e eu não sei que aquele... O Paquetá, se era tanta vontade que eles tinham de jogar, que até eles estavam se... tentando fazer trombada com eles mesmo?
2: Eu acho que eles fizeram o máximo que conseguiram. Tem uns ali que...
6: mais do que aquilo ali não vai.
2: É aquela bolinha ali do Japão, o resto era pra ser bem tranquilo, era pra ser tudo bem tranquilo, mas eles não... Parece que bota um pouquinho mais de emoção na coisa, sei lá.
6: É, aí ainda deu a lógica. É. E a Holanda e a Alemanha que já deve ter embarcado de volta pra casa uma hora dessa.
2: Pois é, rapaz. A Alemanha... Primeiro vamos botar do Paraguai, né?
6: Quer dizer, podia ter sido também do Brasil e Japão, se não fosse lá no último minuto, ia ir pros pênaltis também.
2: Ia pra prorrogação ainda, né?
6: Ah, tinha prorrogação ainda, é verdade.
2: Ainda ia longe, né? Mas o Paraguai ontem deveria ter sido eliminado.
6: Por quê?
2: Porque os caras chegam na cobrança de pênalti. Aí eles têm duas vezes que é só fazer. É só porque, ó. Bolinha pra dentro do gol e sair comemorando. Ah, duas vezes, cara.
6: Aí deve tremer a perna lá do.
2: Que tremer a perna? Tremer a perna?

0: É aquela. Se tu perder, tá fora. Se aí tu, treme a perna.
1: Se tu fizer.
0: Mas aquela, se tu fizer, é só correr pro abraço, os caras conseguem duas vezes perder aquilo. Deve, se existisse justiça, era deles ter vindo pra casa. Mas deu o cavalo do tá. Tá, entregou, né? Ó, tá aqui.
1: Tá, chutou, a bola deve estar ainda até agora em órbita lá.
0: Tanto daquilo, né? Tá doido, rapaz, deixou lá pra cima, deu mais uma chance, digo, não, ter três chances pro Paraguai.
1: E eu vou dizer que aquele último da noite lá não assisti. Aquela hora, aí eu já tava, né?
0: Eu vou te falar, eu até liguei a televisão, digo, vou assistir, daqui a pouco acordei, já, digo, só desliguei a televisão, digo, mas cedo a gente viu o resultado e deu, né?
1: 3-2 nos pênaltis também, Marrocos venceu a Holanda.
0: Pois é, tá tudo certo.
1: E hoje saiu o adversário do Brasil, né? Adversário do Brasil...
0: Veio o Haaland aí, né? Costa do Marfim e Noruega.
1: Assim, se tudo seguir conforme o cronograma ali, é Brasil e Argentina na semifinal, né?
0: É,
1: mas tem que chegar até lá não. Todo mundo também.
0: Antes ali eu acho que o Brasil pode cair.
1: Não é pra cair, é pra chegar mais lá na frente. Ah, pá, pegar, eu não sei, aí tem que ver o...
0: Não, eu tava pensando de quem é que o Brasil ia pegar antes ali, mas eu acho que é isso, né? Agora pega... Possivelmente a Noruega na sequência. Enfim, bom, se quiser ser campeão, tem que ganhar todo mundo, né? Tem que ganhar todo mundo.
1: De 8 jogos, 4 já foram, falta só mais 4. Então.
0: Só mais 4. É, mas como a gente diz assim, os 4 mais fáceis foram, né?
1: Agora o povo ficou curioso pra saber o que tu disse aí dos acontecidos. Peraí que eu vou chamar o nosso repórter Sintonia.
0: Então tá.
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1: Destaques de polícia, trânsito, segurança pública nessa manhã de terça-feira com você, Josué.
0: Muito bem, Diogo. Primeiro, dois homens são presos com equipamentos de energia solar que foram furtados de empresa. Por lá roubaram equipamentos e um veículo, aí foram fazer o transbordo da carga e lá a polícia conseguiu botar a mão no dono da propriedade lá e mais um homem também. Destaque também, idoso fica ferido ao cair de barranco no interior do Presidente Getúlio. Van cai em ribanceira e duas pessoas ficam feridas. Homem é preso, ele tava vendendo produtos furtados. Ele fez, eu lembro de alguns seriados americanos que o pessoal fazia assim na frente de casa, uma barraca para vender limonada, essas coisas assim, fazer um bazar na frente de casa. Esse fez um bazar também na frente de casa, mas para vender produtos de furto. Os produtos eram furtados, rapaz. Ele fez lá uma banca na frente de casa para vender e achou que ia se sair bem. Foi preso também. Uma situação que chama a atenção por aqui, operação contra o tráfico de drogas e receptação, termina aí com tentativa de fuga, menor lançou a moto em cima de um policial, o policial teve inclusive suspeita de fratura no braço e duas motos com registro de furto foram recuperadas e essa quadrilha aí foi desmantelada, né? Aqui bem pertinho da gente. E que chama atenção também, rapaz, imagina o casal, né? Ele 71 anos, ela 65. Aí sabe o que ele inventou de querer fazer, segundo ele? Catar o celular da mão dele. Ela chamou a polícia, disse que ele pegou ela pelo pescoço e deu um soco. Ele disse, mas ela que veio querer tirar o celular da minha mão e veio, me mordeu na mão. E a confusão foi parar lá na delegacia.
1: Quantos anos?
0: Ele 71.
1: E ela?
0: Ela 65.
1: Eita, nós!
0: Vai tudo, mas não mexe no meu celular, né? O que, que será que tinha naquele celular?
1: Daqui a pouco tu conta.
0: Será que ele tava jogando tigrinho?
1: Ah, pode ser, vai que tava ali gastando o aposento.
0: Rapaz.
1: Podia estar conversando com as menininhas também.
0: Lutar com unhas e dentes. Mas a situação seria cômica se não fosse trágica, né? Mas ela foi parar os dois idosos lá na delegacia. Ele disse que ela queria arrancar o celular dele por toda a lei.
1: Já o Josué Eger conta pra gente por aqui as ocorrências das últimas horas. O Ronaldo Coutinho vai falar da previsão no tempo também, atualizando a previsão para esta semana. De Brasília, Catherine Heitz também trazendo o seu destaque pra gente. Catherine, bom dia.
3: Olá, muito bom dia, Diogo, e também os agroamigos aqui da Rádio Sintonia. E hoje a gente vai falar de um Brasil muito contraditório. De um lado, a gente comemora um recorde de produção de peixe no país. De outro, a gente tem a cadeia, principal cadeia responsável por quase 70% dessa produção, ainda esperando uma decisão do governo federal. Daqui a pouco eu trago esses e outros destaques para você.
1: Em instantes, aqui no nosso Bom Dia.

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4: Nota de falecimento. Os familiares de Adriane Aparecida Vieira comunicou seu falecimento ocorrido nesta segunda-feira aos 56 anos de idade. O corpo está sendo velado no Salão Comunitário de Santana e Ituporanga, onde haverá nesta terça-feira às 10 horas a celebração de despedida na Igreja Católica de Santana, seguindo logo após para sepultamento no cemitério local. A funerária Zirbel comunicou com pesar o falecimento de Adriane Aparecida Vieira. A família enlutada, nossas condolências.
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1: Vamos até Climaterra em São Joaquim nesta manhã de terça-feira, 6:15 agora. Ronaldo, noite, madrugada de chuva aqui na nossa região da cebola. Previsão para terça-feira e os próximos dias por aqui. Bom dia.
5: Bom dia. É, o tempo segue no geral com tempo assim mais para nublado, chuva, alguma trovada, períodos de melhora nessa terça, quarta e quinta-feira. Dentro desse período tem momentos de melhora, até com aberturas de sol. Talvez ali na tarde de quarta, porque dá uma subidinha na temperatura, e já volta a esfriar na quinta, final do dia à noite. De hoje até quinta não dá para descartar um bom volume de chuva na região, bom ficar atento. E na sexta-feira, sábado, domingo, tempo bom e frio. Pode ter mínimas aí até próximas de 0 a 3, 1 a 4, ali na sexta ou sábado, e frio também no domingo. Quem sabe alguma geada. Da Climaterra, Ronaldo Coutinho.
1: É o nosso homem do tempo, Ronaldo Coutinho, que retorna ainda hoje com a gente aqui no nosso Bom Dia.
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1: 6:17, um abraço pra Janete, pro Chico, lá no Rio Batalha, tomando aquele chimarrão, na escuta do nosso Bom Dia por aqui. Oi, Diogo, bom dia, Isolde, o Adenilson e o Daniel, mandando parabéns pra Isamara, pra Ivone, pra Ida e pra Yasmin, todas aniversariantes de hoje, felicidades.

0: e a sintonia. Alô, Júlio Schumacher. O Júlio lá na fábrica de bala tá ligadaço com a gente, curtindo a sintonia. Bom dia, Diogo. Resumindo, o homem de 71 anos que não deixou ela pegar o celular. O leão perde os dentes, mas nunca a fome. Abraço, Júlio. Bom dia pro Vanderlei Kister aqui em Tuporanga, tá ligado com a gente? O Maredo mandando um recado por aqui.
1: Bom dia, meu amigo Diogo. Diogo W. Maciel, aqui é Romo de Buia. É, Romo da China Brasil Tabacos. Quero mandar um alô especial aí pra todos os meus amigos, né, da China, China Brasil Tabacos. Quero mandar um alô especial também pra todos os meus produtores. Estão de parabéns aí com essa previsão de chuva, com o preparo de solo já certinho, com adubação verde, murchão alto. Estão de parabéns, é isso aí. Prevenir para não dar problema depois. Show de bola, uma ótima e abençoada terça-feira a todos vocês. Que Deus abençoe todo mundo. Um abraço, meu amigo Diogo.
0: Valeu, Romulo. Aquele abraço. Ora, meu querido, tchau, obrigado. Boa semana por aí. 6:18, Eduardo Costa.
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Deixa cozinhar aí até o dia 11 de julho. 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
2: Abraço pra todo o povoarejo lá do Alto Ribeirão pra casa em Aurora, vamos estar lá finalzão de semana, domingão, com o nosso Bandinhas em Sintonia. Bora lá na Belingue tomar aquele cafezão aí nessa manhã de terça-feira. Fabiano, bom dia.
3: Bom dia, Diogo, bom dia, ouvintes da Rádio Sintonia. 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
2: Vem com o nosso Bom Dia Sintonia por aqui. Com o seu bom dia também. Com o seu recadão, com o seu alô aqui no rádio. 9192-0947. Bom dia, Sintonia. Pra Maria Gorete Stringari, lá do Palmital, lá em Taió. A Zeni também tá mandando o seu recado por aqui.
5: Chefe da Rosa, dentro das gordas, Vida Ramos. Oferece uma música para a filha Beatriz, seus netos Enzo, Miguel e Theo Henrique. Todos vocês da Sintonia e todos os ouvintes. E tá chovendo muito aqui, em Antas Gorda.
2: Abraço pra você, Zeni. Alô, povarendo lá no Cerro Negro. O Osnildo de Souza mandou um recado pra gente. Diogo, tamo aqui na Marcenaria, viu? Trabalhando por aqui, ligadinho na melhora. A Fátima Leleque, Pedro, Osnildo. Abraço, povarendo, curtindo com a gente. Bom dia pra Luzia Braunbauer, lá do Rio Novo, em Angelina. Tá mandando pro tio Valdir Creus. O tio Valdir tá de aniversário hoje. Felicidades pra ele. Bom dia, Sintonia. Oi, Diogo, quero mandar um feliz aniversário pro Valdorir Brito. O tio Diego tá de aniversário hoje. Que Deus abençoe com muita saúde e felicidades, compadre. A Vera tá mandando um recadão por aqui. Abraço pro compadre. O tio Diego tá de aniversário hoje lá em Petrolândia. Eita, pode passar lá e comer um bolinho no 0800 hoje, Vera. Abraço aí pro tio Diego, aniversariante desta terça-feira.
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2: 6h30. Catherine, bom dia.
6: Olá, muito bom dia, Diogo, e também os agroamigos aqui da Rádio Sintonia. Olha, o Brasil produziu peixe como nunca. Pela primeira vez na história, a piscicultura nacional ultrapassou a marca de 1 milhão de toneladas. É um recorde, claro, histórico, para uma das cadeias que mais crescem dentro do agro brasileiro nos últimos anos. Mas a gente tem um paradoxo. A tilápia, que é responsável por quase 70% dessa produção, continua ainda esperando uma decisão do governo federal que pode definir o futuro da atividade. Isso porque a Comissão Nacional de Biodiversidade ainda analisa uma possível classificação da espécie como invasora. Essa decisão foi adiada para agosto e isso mantém aí produtores, cooperativas, frigoríficos e, claro, investidores diante de uma insegurança regulatória muito difícil de explicar. Se de um lado o país comemora o crescimento da tilápia, de outro lado ainda discute se vai criar obstáculos para que essa cadeia continue avançando. E hoje a piscicultura movimenta cerca de 12 bilhões e meio de reais por ano e gera mais de 500 mil empregos diretos. A tilápia sozinha alcançou mais de 700 mil toneladas produzidas. Esse resultado não aconteceu por acaso. Ele veio justamente de investimento em genética, pesquisa, assistência técnica, frigorífico, abertura de mercado. E Santa Catarina tem uma participação bem importante nessa história. Além de liderar a pesca extrativa marinha nacional, o estado também se tornou referência na produção de tilápia. Os pesquisadores da IPAG desenvolveram, inclusive, linhagens mais adaptadas ao frio, com um ganho superior a 39%. Esse é um exemplo bem claro de como ciência e tecnologia conseguem transformar a atividade regional em uma cadeia competitiva. Mas mesmo crescendo, o setor ainda enfrenta dificuldades conhecidas aí por todo o agro. E a principal delas, é claro, o crédito. E muitos piscicultores não conseguem oferecer garantias exigidas pelos bancos. O peixe está dentro do viveiro.

0: representa patrimônio e investimento para o produtor, mas praticamente não é reconhecido como uma garantia nas operações financeiras. Por isso, o setor cobra principalmente um espaço real no plano safra. Só que a gente sabe que o plano safra deve chegar aí com um volume bem apertado de recursos. Estamos com a expectativa do anúncio que deve ser feito por parte do governo na primeira semana de julho. Agora, é preciso garantir que o dinheiro chegue também às cadeias que estão crescendo e que precisam investir. Só que a piscicultura também depende da segurança jurídica. Se o produtor, como o produtor vai ampliar a atividade, renovar a licença, expandir, pensar no futuro, se tem tanta insegurança em jogo. A produção cresceu, o mercado cresceu, só que Brasília não está acompanhando. Porque o mar ou a lagoa pode até estar para peixe, mas sem crédito, infraestrutura e principalmente regra clara, até a cadeia que bate recorde pode começar a nadar contra a corrente. Eu fico por aqui, mas amanhã eu volto com mais informações da política de Brasília que reflete no agronegócio de Santa Catarina.
1: Tá combinado, Catherine, nas manhãs aqui da Sintonia com a gente.
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1: Esse é o nosso bom dia. De garotos no rádio 6:35. E é bem gauchão que a gente segue por aqui.

0: Um dia bem ao chão na programação da sua sintonia. Alô, Júlio Torrilas, aquele abraço terço. Bom dia pra Janessa Silva no Girassol em Ituporanga. Ô, Diogo, dia de chuva maravilhoso pra dormir, né? Mas como nós nascemos lindo e não rico, bora pra lida. Ô, Janessa, faz tempo já que estamos por aqui, viu? Bom trabalho por aí no Girassol aqui em Ituporanga, curtindo o nosso bom dia. Abraço pra família Chuba aqui lá no Alto Rio das Pedras, lá em Leoberto Leal, pro Ronaldo, pro Altair, toda a família Chuba aqui por lá, curtindo o nosso bom dia por aqui. O Arlindo e a Iraci Bittner mandando música pro Adilson Bittner. O Adilson que está de aniversário hoje. Alô, Adilson, aquele abraço, felicidades.
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0: 6:45, vem aí Josué Eger, as informações de polícia aqui na programação do nosso Bom Dia, com o apoio da Mecânica Willemann, Mecânica Geral, aqui bem em frente a Salver na Vila Nova em Ituporanga, tecnologia de ponta, preços que cabem no seu bolso, é com a Mecânica Willemann. 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
4: Agora é com você, Josué Eger, e as informações de polícia, trânsito, segurança pública por aqui.
5: Muito bem, Diogo. Vamos lá então trazendo as primeiras informações de polícia dessa manhã, os primeiros destaques então, né? 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A Sintonia conta ao longo dessa semana. 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Chegando na Sintonia às 6h50 da manhã com o resumo das informações de polícia, né? Só destacar que a gente tá acompanhando também aqui pela NSC, situações em Blumenau, situações pontuais aí que já chamam a atenção para algumas situações de alagamentos, por conta da forte chuva dessa madrugada, né? Associada aí já com o tempo mais úmido ao longo dos dias que se passaram. Então, nós estamos tendo alguns transtornos, principalmente em relação ao alto volume de chuva na madrugada, né? É não aquela questão de enchente, mas de alagamentos aí provocados pelo alto volume de chuva nas últimas horas. Falar de situações aqui que chamam a atenção em todo o estado de Santa Catarina. Equipamentos de energia solar foram furtados, na verdade, parte dos equipamentos foram recuperados também pela polícia. Uma operação realizada ontem de manhã resultou na prisão de dois homens, um de 39 e outro de 60 anos. O crime foi de furto e receptação. O caso teve início após o arrombamento de uma empresa lá no bairro Salto, em Blumenau, onde de lá foram levados diversos equipamentos para instalação de energia solar e ainda um veículo, um Citroën Jupe Cargo. Durante rondas, esse veículo, ele foi encontrado, ele estava abandonado e estava já sem a carga dos materiais, mas a polícia continuou o trabalho de

investigação e chegou lá numa residência que serviu de transbordo de carga, né? E chegando na residência, a polícia encontrou um homem. Esse homem, ele foi preso por receptação. Talvez até não tivesse nada a ver com o furto, mas os objetos estavam na casa dele, foi preso por receptação. E outro homem estava lá, ele confessou que havia participado então da questão dos furtos, né? Por isso que os dois foram levados até a delegacia para as providências no caso, né? Também tivemos um idoso que ficou ferido após cair de um barranco no interior do Presidente Getúlio. De acordo com os socorristas, esse homem de 60 anos estava em uma propriedade quando tentou subir um barranco. Escorregou e caiu, né? Os bombeiros tiveram que ir até lá fazer esse primeiro atendimento, né? Ele estava com suspeita de fratura no fêmur, além de suspeita de lesão na cintura pélvica. Então, os socorristas inclusive tiveram que utilizar um microtrator para o primeiro transporte, né? Por causa das condições difíceis de acesso, e depois levou até o Hospital Valdomiro Clauti em Birama para avaliação médica. Também uma van caiu de uma ribanceira e deixou duas pessoas feridas. Essa situação foi em José Boatê. O veículo desceu um declive aí após o condutor perder o controle da direção. Motorista de 37 anos foi encontrado lá no local. Ele permaneceu dentro da van durante todo o período, né? Tava com ferimentos leves, foi levado ao Hospital Valdomiro Clauti também para avaliação médica. Já a segunda vítima, um jovem de 26 anos, teve alguns ferimentos leves, mas ele preferiu não ser encaminhado ao hospital. Uma situação que chama a atenção também, Diogo, um homem foi preso vendendo produtos furtados na frente da casa dele, rapaz. Essa situação foi ontem também, né? A polícia militar recebeu denúncias de que um homem estava oferecendo produtos de origem aí duvidosa na frente da casa dele. Montou lá uma mesinha, um balcãozinho e já tava vendendo lá, rapaz. E a polícia foi até o local, começou a pedir a identificação dos objetos em cima de uma mesa, em frente à residência, os objetos compatíveis com mercadoria levada em um furto recente lá na região de Taió, né? Ao ser abordado pelos policiais, ele confessou que os materiais eram produtos de furto e que ele mesmo havia cometido esse furto no dia anterior, né? Diante disso, tudo foi apreendido, levado até a delegacia. Eu trouxe na hora da manchete, né? A gente acompanhando os seriados aí internacionais, o pessoal faz aquela banca na frente de casa, barraquinha da limonada, barraquinha até de repente aí do brechó, e estava fazendo a barraquinha dos produtos furtados ali em Taió. Ainda uma operação grande, também um trabalho grande da polícia ontem, resultou na prisão de pessoas, a apreensão de menor, uma grande estrutura criminosa de desmanche de veículo possivelmente, né? Foi desmantelada ontem por volta das 11:30 da manhã. A ação envolveu as guarnições aí da área de inteligência da terceira companhia de polícia militar aqui do Alto Vale de Itajaí, em uma residência em Pouso Redondo, após denúncias sobre veículos clonados e furtados. No local, apontado pelas investigações, policiais viram de fato que haviam duas motocicletas com registro de furto e com sinais já adulterados. Inclusive, quando fez a batida lá, a polícia viu que também estava acontecendo no local tráfico de drogas. Aí, quando a polícia fazia todo o serviço por lá, viu a aproximação de mais uma moto. Aí a polícia foi fazer uma barreira. Para aí. Rapaz, o condutor da moto acelerou a moto ao invés de parar e jogou a moto contra os policiais que ali estavam. Um dos policiais foi atingido, inclusive teve que ser levado até o hospital com suspeita de fratura no braço. A polícia então conseguiu fazer a abordagem e viu que o condutor era um menor de idade. Ele foi apreendido, né? E levado também para a delegacia por ato infracional análogo à tentativa de homicídio. É assim que tem que tratar quando é menor, né? Ato infracional análogo à tentativa de homicídio, e também os demais vão responder aí junto por adulteração de sinal de veículo, e também os adultos ali vão responder por tráfico de drogas, associação para o tráfico e receptação. Todos os envolvidos, os veículos, tudo foi levado para a delegacia em Rio do Sul. E para fechar, Diogo, uma discussão por celular acabou em dois idosos levados para a delegacia. Um homem de 71 anos, a mulher de 65, foram detidos ontem de manhã, isso era já perto das 11 horas da manhã de segunda-feira. 11 da manhã, segunda-feira, casal de idosos.

0: Eles se agrediram mutuamente e a polícia teve que ser acionada lá em Blumenau, né? A mulher disse para a polícia que, após um desentendimento, o homem pegou ela pelo pescoço e deu alguns socos na cabeça dela. Já o homem disse que a mulher mordeu a mão esquerda dele porque queria tomar o aparelho celular que ele tinha na mão. E não deixou ela pegar. Ele disse que aí ele agiu pra se defender, né? Então, diante dessa situação, um falou uma coisa, outro falou outra coisa, eles foram se entender na delegacia, né? A idosa teve um pequeno corte no lábio, o idoso tinha um ferimento na mão. Diante disso, o casal recebeu voz de prisão para ser levado até a delegacia para o registro dessa ocorrência em São Diogo. Pergunta é: será que ela pegou o celular? Depois disso tudo, será que na delegacia entregar o celular pra ela? Não. Aí ficou a curiosidade agora pra saber. Até aqui é notícia. Agora pra frente é fofoca, né? Ali pra frente agora é. Rapaz, será? Será que conseguiu? O que tinha nesse celular?
1: O que tinha nesse celular, Diogo? Provavelmente já estava, daqui a pouco, você falou antes, estava no Tigrinho ali.
0: A gente até brinca, né? Mas de repente até, daqui a pouco, a questão, porque muitos têm a questão também do dinheiro, né? Tem as contas ali vinculadas no celular, enfim. A parte da notícia foi essa, a parte da fofoca agora nós fica sem saber, né?
1: Agora só tudo curioso.
0: O que tinha nesse celular? Diogo, eu volto daqui a pouco com o café.
1: Tem gente que tá ouvindo agora e tá dando risada, uns é nervoso.
0: Se não deixa pegar o celular.
1: A mulher tá olhando assim, deixa eu pegar teu celular pra ver.
0: Não tem a música ali? Não, deixa eu pegar o celular.
1: É porque tá.
0: Eu acho que tem
1: alguma coisa, tem.
0: Então, rapaz, então.
1: Daqui a pouco tu volta, então.
0: Acontece, daqui a pouco eu volto.
1: É um bom tema para o café com o Josué?
0: Deixa quieto.
1: Deixa pra lá?
0: Deixa pra lá.
1: Aí as informações aqui do nosso Bom Dia nessa manhã de terça.

0: No Bom Dia 6:59.
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0: 6:37.
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0: oxigênio aqui no nosso bom dia. Bate a bota no chão. Chove aqui no centro de Ituporanga. 7:06 agora. Tá escuro ainda. Ei, que não clareia esse dia. É, mas é 7:06 já. Bora aí pra mais uma terça-feira.
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0: Chegando ele já, Eronildo de Oliveira, para falar de esporte com a gente por aqui. 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
0: Eronildo de Oliveira, boa terça-feira, bom dia.
2: Bom dia, Diogo W. Marcelo e ouvintes do Bom Dia Sintonia, uma ótima terça-feira para você, Diogão. Ontem tivemos um jogo dramático para os brasileiros, Brasil 2, Japão 1, e pela Copa do Mundo, 16 avos aí, a pré, antes de chegar nas oitavas de final, e o Brasil sofreu, mas venceu. Estará aguardando o adversário que sairá hoje, jogo 14h, horário de Brasília, entre a equipe da Costa do Marfim contra a Noruega, o time do Haaland, que estarão se enfrentando, então um jogo bastante dramático, e o Brasil venceu, conseguiu a classificação aí. Também, quem não está mais na Copa é a Alemanha, continua a maldição de 2014, onde a seleção da Alemanha conquistou a última boa atuação e uma vitória massacrante contra o Brasil, 7-1 e 1-1 no tempo normal com o Paraguai, e nos pênaltis 4-3 para a equipe paraguaia, que tem dois atletas, inclusive do time do Diogo Damasceno, palmeirense, Diogão, que inclusive fizeram pênaltis, cobraram os pênaltis e fizeram o Maurício e também o Gustavo Gomes, que fez o dos gols aí nas cobranças de pênaltis, e o Paraguai avançou 4-3 nas penalidades. Então, aguardando agora adversário para esse jogo dos paraguaios, que estão em festa também, tipo os brasileiros aí. Vem com tudo, vem com a sintonia, uma ótima terça-feira para você, Diogão.
0: Para falar também, meu querido, que ontem, né, já mais tarde aí, o jogo das 10 horas da noite, a Holanda e o Marrocos empataram em 1-1 no tempo normal, e nas penalidades, os Marrocos venceu a Holanda por 3-2. É mais uma das favoritas aí que deixa a Copa do Mundo. 3-2 Marrocos nos pênaltis. Vamos ter hoje jogos aí às 18 horas. Tem França e Suécia. Como o Herô já falou, mais cedo aí às 14h, né? Também hoje tem Costa do Marfim e Noruega, para descobrirmos quem será, né, o adversário do Brasil. São os jogos aí desta terça-feira pelo Mundial. Ah, também hoje às 10 horas da noite tem México e Equador na segunda fase, né, da Copa do Mundo. Eronildo de Oliveira volta com a gente durante a programação da Sintonia para a gente falar mais de esporte na programação do seu rádio.
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0: Já tem mais notícias aqui também do nosso giro de informações. 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

0: 8h44. 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
0: 7h13 aqui no nosso Bom Dia. As informações nesta manhã de terça-feira, direto da redação da Sintonia, com a gente aqui no estúdio agora, Jean Carlos. Bom dia, Jean.
3: Bom dia para você, Diogo Maciel. Bom dia a todos que estão em sintonia com a gente nessa manhã de terça-feira, manhã chuvosa aqui em toda a grande região, trazendo os destaques lá do nosso portal de notícias, o sintonia.fm.br. É destaque que o El Niño acende alerta para a agricultura no Alto Vale do Itajaí. Uma audiência pública realizada ontem pela Alesc reuniu EPAGRE, lideranças regionais e jornalistas em Rio do Sul para discutir os impactos da chuva nas lavouras. A reportagem completa está lá no nosso portal de notícias. Também medicamentos e fraldas geriátricas têm reposição em andamento no município de Aurora. A prefeitura informa que parte dos remédios já chegou ao município. A população deve procurar a farmácia municipal para verificar a disponibilidade. Também é destaque lá no nosso portal de notícias o novo micro-ônibus que reforça o transporte da saúde em Alfredo Wagner. O veículo recebido pelo município tem acessibilidade e deve reduzir o uso de carros menores nas viagens da Secretaria de Saúde. O município de Petrolândia terá 57 câmeras de segurança em pontos do município. O sistema terá 18 torres de monitoramento e 6 câmeras com leitura de placas. A instalação deve ocorrer já nas próximas semanas. Correções em edital da barragem de Botuverá geram economia de R$ 6.600.000. Com a regularização do edital, o processo licitatório da barragem no Rio Itajaí Mirim pode seguir agora dentro dos parâmetros legais. No nosso quadro de colunistas, o doutor Cleiton Guimarães, cirurgião e também endoscopista, fala sobre os problemas gástricos e a alimentação moderna. O texto completo também está disponível lá no nosso site, no sintonia.fm.br. E também uma outra informação aqui, Diogo Maciel e ouvintes, as ruas João Bach e 15 de novembro devem receber melhorias aqui em Ituporanga. Após a operação tapa-buracos em bairros aqui da cidade, a prefeitura, a administração municipal, já projeta a recuperação também de vias no bairro Vila Nova. E lá no nosso portal de notícias, você ouvinte também confere as informações da cotação agrícola, a previsão do tempo, já atualizada também com Ronaldo Coutinho e, claro, o nosso também Instagram de notícias. É só você seguir e também ficar bem informado. É só acessar e seguir @sintonia.notícias, Diogo Maciel.
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0: No Bom Dia 7:16.
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5: Nota de falecimento. Os familiares de Adriane Aparecida Vieira comunicou seu falecimento ocorrido nesta segunda-feira aos 56 anos de idade. O corpo está sendo velado no Salão Comunitário de Santana, em Ituporanga, onde haverá nesta terça-feira às 10 horas a celebração de despedida na Igreja Católica de Santana, seguindo logo após para sepultamento no cemitério local. A funerária Zirbel comunicou com pesar o falecimento de Adriane Aparecida Vieira. A família enlutada, nossas condolências.
0: Agradecimento e convite para a missa de sétimo dia, Os familiares de Cláudio Mês, ainda consternados com seu falecimento, vêm por meio de nossa emissora agradecer a parentes, amigos, vizinhos, ao Hospital Bom Jesus, ao SAMU, Dr. Daniel, doutora Juliana e a todas as flores enviadas pelos cuidados, carinho e conforto recebidos nesta hora de dor e pesar. E convidam a todos para a missa de sétimo dia.

0: que será realizada nesta terça-feira, dia 30, às 7 da noite, na Igreja Matriz Santo Estevão, em Ituporanga. Por mais esse ato de fé cristã, a família enlutada agradece.
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0: barbaridade aqui no nosso Bom Dia, mas que barbaridade, tchê. Eu gosto de maneira e o maneireiro. Agora 7:21.
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0: Esse é o nosso Bom Dia. Já tem Jonas Alves direto de Bom Retiro trazendo informações por aqui. 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
3: 7:24, Repórter Sintonia, direto de Bom Retiro nesta manhã de terça-feira. Jonas Alves, bom dia.
6: Bom dia para você, Diogo, bom dia aos ouvintes do Bom Dia Sintonia desta terça-feira. Neste momento, aqui em Bom Retiro, 11 graus, tempo chuvoso nesta manhã, também muita chuva durante a madrugada aqui em Bom Retiro, chegando com informações no Bom Dia Sintonia. E a Prefeitura de Angelina, por meio de uma parceria entre as Secretarias Municipais de Educação e Saúde, está realizando exames de triagem visual com os alunos da Educação Infantil da Rede Municipal. A iniciativa tem como objetivo identificar possíveis dificuldades de visão ainda nos primeiros anos de vida, contribuindo para um diagnóstico precoce e melhorando o aprendizado das crianças. Os alunos que precisarem terão acesso gratuito aos exames de vista e também receberão óculos sem custo para as famílias lá de Angelina. Em Alfredo Wagner, a administração municipal convida toda a população para a inauguração da nova sede da prefeitura. A cerimônia será realizada na sexta-feira, dia 3 de julho, a partir das 10 horas da manhã. O novo prédio foi preparado para oferecer mais conforto, acessibilidade e também melhores condições de atendimento à comunidade. A prefeitura convida então todos os moradores para participarem deste momento especial, que marca mais uma importante conquista para o município. Lembrando que, segundo o prefeito Gilmar Sani, também haverá a presença do governador Jorginho Melo, deputados estaduais, federais, também autoridades da região. Então, um ato muito importante aí para o município de Alfredo Wagner. Agora vai contar, na verdade, né, com a sua própria sede, uma prefeitura novinha lá no município, tá bom? Com informações pro Bom Dia Sintonia, Jonas Alves.
3: Valeu, Jonas, informações do nosso Bom Dia nesta terça-feira de chuva na região da Cebola.
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3: 7:26, tá chegando ele, tá na hora de Ronaldo Coutinho para atualizar a previsão do tempo por aqui. 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
2: Tá chegando ele, Ronaldo Coutinho, com a previsão do tempo, 7h28. 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Segunda feijoada de aniversário da Sintonia, bora lá com a gente. 7h30, Ronaldo Coutinho. Atualiza pra gente a previsão pra terça-feira, pro decorrer da semana por aqui, bom dia.
3: Bom dia, é o tempo segue no geral, com tempo assim mais pra nublado, chuva, alguma trovada, período de melhora, nessa terça, quarta e quinta-feira. Dentro desse período tem momentos de melhora, até com aberturas de sol. Talvez ali na tarde de quarta, porque dá uma subidinha na temperatura, e já volta a esfriar na quinta, final do dia à noite. De hoje até quinta não dá para descartar um bom volume de chuva na região, bom ficar atento. E na sexta-feira, sábado, domingo, tempo bom e frio. Pode ter mínimas aí até próximas de 0 a 3, 1 a 4, ali na sexta ou sábado, e frio também no domingo. Quem sabe alguma geada. Da Climatera, Ronaldo Coutinho.
2: Ronaldo Coutinho com a gente, atualizando a previsão aqui no rádio, tá lá no portal de notícias, no sintonia.fm.br, em vídeo também, pode dar uma espiadinha lá no Facebook da Sintonia, tá lá o Ronaldo Coutinho com a gente.
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1: E aí, Giovanni, aqui no nosso Bom Dia e a Morena Proibida. 7:37, tomando seu cafezinho por aí também. Cafezinho bom aqui, saboreando o seu mate, tomando chimarrão, dando olhada pro tempo, tá chovendo, o que é que vamos fazer hoje? Já tá aí na carona, indo pro trabalho, curtindo a programação da sintonia, aí na proteção por aí com muita paciência, né? Povaredo no triste, curtindo com a gente, mandando o seu bom dia por aqui, 91920947, tá valendo a sua participação durante toda a nossa programação, alôzão da Erlita e do Raulino Vermolin, mandando pro filho, o Diomar Vermolin, o Diomar que está de aniversário hoje, felicidades filho, te amamos muito, bom dia dos pais, o Egomar e a Adriane, mandando pro Guilherme Petersen, o Guilherme tá de aniversário hoje, parabéns aí pro Guilherme aniversariante, alôzão aí do pai, o Egomar, da mamãe Adriane, família sempre curtindo com a gente, parabéns aí aos aniversariantes desse dia 30 de junho.

0: Pra fechar o mês de junho com tudo, hein? Tá de aniversário hoje, muita saúde, viu? Muita saúde, hein? Desejo aqui da equipe em sintonia pra você.
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0: No Bom Dia 7:40, Grupo Talagaço na programação do seu rádio. Já tem ele, Josué Eger, o nosso Café com o João.

0: foi lindo.
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2: Esse é o nosso Bom Dia Grupo Talagaço, quem de nós dois, 7:44, tá na hora do nosso Café com João.
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2: Josué Egger, durante as férias, e João Sérgio com a gente nas manhãs aqui da Sintonia, no nosso Café com João, com o Josué.
5: Já conosco então, Diogo Maciel, já então trazendo aí as informações de polícia e também aí os destaques do Café com João durante as férias de João Sérgio, né? 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Falar, Diogo, que semana passada, na sexta-feira, nós tivemos a presença do presidente da República aqui em Santa Catarina, né? O Lula esteve em Santa Catarina e mais uma vez, né? Ao dar um discurso aí para os seus aliados, para seus correligionários também, Lula acabou criando polêmica, né? Principalmente na questão de fala. Tem que ser de passagem que nos últimos anos a fala, a coerência na fala não tem sido muito forte dos presidentes do Brasil, né? Mas na sexta-feira principalmente com acusações gravíssimas que o presidente da República fez ao povo catarinense, né? Durante o discurso ele fez uma associação entre preconceito regional e o nazismo direcionado ao contexto do estado catarinense, né? Nem vou reproduzir aqui o que o presidente da República falou. Ele talvez estava

muito alterado emocionalmente. Sabe-se que Santa Catarina não é um estado de base do governo federal, né? É um estado maioritariamente contra o governo federal. E ao trazer esse discurso aqui em Santa Catarina, ele trouxe aí, de fato, preconceito em sua fala. Um racismo também em sua fala e associou aí o povo catarinense com o nazismo, né? Ele trouxe essa fala durante um discurso de inauguração de obras voltado aí à questão naval ali em Itajaí, né? E é claro, não pode ser diferente, né? Já despertou aí também a indignação imediata de autoridades catarinenses e do povo catarinense também, né? O próprio governador Jorginho Melo, ele repudiou publicamente essas falas, né? Também deputados da bancada catarinense lá em Brasília endossaram essa crítica às falas do do presidente Lula aqui em Santa Catarina, né? O Lula fez também menção no palco lá da ausência do governador Jorginho Melo em ações do governo federal, né? Mas é não na questão de vamos juntar, deixar a política de lado, vamos juntos trabalhar para melhorar o estado de Santa Catarina, né? Na fala do Lula criticando a ausência do Jorginho Melo lá, foi que ele queria que o Jorginho Melo estivesse lá para falar e por que ele usava menção a armas durante o discurso político, né? Não é por aí. O povo, existe a classe política e existe nós, o povo. Na visão do povo, de fato, o correto seria o Jorginho Melo estar de fato lá junto inaugurando obra do governo federal, porque são obras importantes, inclusive obras que vão trazer aí, podem criar até mais de 25 mil empregos aqui em Santa Catarina. Numa visão de povo, o correto seria isso, né? Na visão política, obviamente, é inaceitável por parte do governador Jorginho Melo estar ao lado do presidente Lula em uma inauguração dessa, na visão política, né? Os dois não podem estar lado a lado justamente por causa disso, por conta desses excessos nas falas, tanto do presidente com o governador, quanto do governador com o presidente, né? Ou seja, é um fogo cruzado. E no meio disso tudo, o povo catarinense. Anteriormente, pouco veio para o estado de Santa Catarina do governo federal. Nunca tendo, digamos assim, essa afinidade, esse alinhamento grande, né, entre governo federal e governo estadual. Fogo cruzado entre os partidos, entre os políticos e no meio de tudo isso. Eles que se dão mal? Não. Quem se dá mal é o povo catarinense, que acaba contribuindo muito mais e contribuindo muito vai, muito vai, muito vai e pouco volta, né? Mudou-se o governo, ficou mais uma vez aí uma situação de oposição, muito vai, muito vai, muito vai e pouco volta. E o benefício pro povo é pouco, né? Diante dessa situação, inclusive, a Procuradoria-Geral do Estado de Santa Catarina, a PGE, a Procuradoria-Geral da República, inclusive, o governo do estado acionou a Procuradoria-Geral da República contra essas falas do Lula em Itajaí, dizendo que está incitando até a animosidade e a repulsa, né? Fato é que o presidente anterior também falava muito e foi penalizado por conta disso, né? Vamos ver se os pesos e as medidas são iguais, porque são falas também inaceitáveis, essas falas do presidente da República aqui em Santa Catarina. Existem formas de enaltecer o meu trabalho. Eu posso enaltecer o meu trabalho sem desfazer o trabalho do Diogo Maciel. É possível, mas o que acontece é que muitas vezes não consegue se enaltecer trabalhos de outra região sem menosprezar o trabalho aqui de Santa Catarina, né? Ele chegou até a citar que os catarinenses, vamos dizer entre aspas assim, são muito orgulhosos, são muito bobos, porque estão aí num estado rico, né? Se o estado de Santa Catarina hoje tem boas condições de produtividade, boas condições aí de enfrentamento de crise, é porque também existe muito trabalho, existe muito suor em cima disso, né? As coisas não chegam de graça não, né? Sempre tem alguém acordando cedo, dormindo tarde, trabalhando para que isso aconteça, né? Mas então, o governo, inclusive, vai acionar a Procuradoria-Geral da República contra essas falas de Lula

0: em Itajaí. Também ainda falando nessa situação, sempre de lados opostos, né? Outra situação que criou-se polêmica aqui em Santa Catarina foi a questão da Via Mar, né? Via Mar é uma via que vai trazer aí a possibilidade de passar aí pelo litoral catarinense sem estar, por exemplo, na BR, né? É uma via alternativa, digamos assim, né? E agora começou-se uma briga para saber. Primeiro, tem projeto? Não tem projeto? Não é projeto, é anteprojeto e existe uma papelada e tem que mostrar o papel, se mostrar o papel eu renuncio, aí vai lá, mostra um calhamaço de papel, tá aqui o papel, mas será que o papel é o papel? Enfim, essa polêmica. E, mais uma vez, eu crio essa barreira, né? Existem lá o lado dos políticos, existe pro lado de cá o cidadão. Nós não queremos saber quem é que fez o primeiro projeto, quem é que começou, o nomezinho que tá lá escrito, que assinou. Para nós, cidadãos, é uma mera ilustração, tá? Eu sei que para os políticos tem aquela questão de se vangloriar, aquela alimentação do ego. Não, fui eu que comecei isso, foi eu que comecei isso. Deixa eu falar um negócio para vocês aqui. Nós, cidadãos, não nos importamos com isso, não nos importamos se foi político A, político B, político C que começou. Sabe o que nós nos importamos mesmo? É se a obra sai do papel, se ela não fica só ali no papel, se ela é executada. Ou, de fato, imagina-se de que pessoas que não tenham nenhuma ligação familiar, política diretamente, acho que ao passar por uma rodovia, aquelas pessoas que estão ali com tantos problemas para resolver, com tantas coisas para pensar, vão pensar: não, essa rua aqui foi o tal cidadão que articulou aqui para o nosso município. Gente, a menos, repito, que tenha uma ligação muito forte política ou familiar, dificilmente as pessoas vão lembrar de quem é que articulou aquilo. Eu sei que é importante para alimentação de ego, né? Agora, as pessoas vão lembrar se uma birra política se transformar em uma obra que não sai do papel. Aí as pessoas começam: tá, mas porque aqueles dois ali brigaram que isso aqui não tá saindo do papel? Então, muitas vezes, nessa questão do lado de cá, do lado de lá, os políticos, eles precisam pensar um pouco mais, que as pessoas querem de fato execução de obras. Eles não querem discussão de quem é o pai ou quem é o padrinho da criança. Nós queremos ver a criança crescer e se desenvolver, né? E tem ficado muito claro aí ao longo do tempo que muitos políticos, eles estão nessa disputa, né? Não para realmente a execução de obras, né? Mas para que aquela obra de fato se torne aí um troféu eleitoral, né? Nós não queremos saber para quem vai esse troféu eleitoral. Nós queremos que as obras realmente saiam do papel, que elas sejam executadas. Se puderem se alinhar dois grupos políticos opostos para trazer a obra, nós, o povo, agradecemos. Diogo, são esses esse comentário, destacar mais uma vez, né? Uma opinião, a verdade ela nunca é absoluta, né? E ela é subjetiva, mas então está aberto aí o debate e o povo quer realizações, o povo quer obras, Diogo Marcelo.
1: José Eger aqui no nosso Bom Dia, este é o nosso Café com João desta terça-feira.
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1: 7:56 aqui no nosso Bom Dia. Tem abraços, tem recados, tem alôs aqui no rádio. O Maicon, a Jéssica e também a Liz Emanuele Bittner, mandando parabéns aqui pro Adilson Bittner. O Adilson que está de aniversário hoje, felicidades. Tem mais bom dia do Edson Bennert e também da Irene Passe Bennert, lá do Rio Galego, mandando parabéns aí pras irmãs e cunhadas, a Ivone Bennert e a Ida Bennert, aniversariantes de hoje. Parabéns aí pra Ivone, também pra Ida, pra você, aniversariante deste 30 de junho. Aproveite o seu dia, viu? Muita saúde pra você, felicidades, tudo de melhor na sua vida. É o desejo aqui da equipe Sintonia. Bora pra mais uma terça-feira? Amanhã cedinho a gente volta por aqui com o nosso Bom Dia Sintonia. Adriano Coelho tá chegando pra te fazer companhia do nosso Manhã da 94 em mais um campeão de audiência. João Bosco e Vinícius, boa terça-feira, bom dia!

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2: Alô, terça-feira. Bom dia, gente. Hoje, dia 30 de junho de 2026. Ufa, o Brasil passou. Hoje, dia de alegria, felicidade, de música, de informação, porque está no ar o Manhã da 94.

0: te desejar uma boa terça-feira, 30 de junho. Bom dia para você, ouvinte ligado aqui com a gente. Bom dia, equipe Sintonia Postos. Bom trabalho. Para você no interior, na cidade, nos bairros, no trabalho, no descanso. Para quem no carro tá nos dando uma carona nesse momento, tá no aplicativo nos acompanhando, em qualquer lugar deste mundão, onde quer que você esteja, tá ligado ou ligada aqui na sintonia com muito carinho para você.
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0: É o nosso desejo de um bom dia.
1: Bom dia.
0: De uma ótima terça-feira, daqui a pouquinho notícias da polícia, a previsão do tempo, os destaques dos portais e notícias atualizando você. O alô e o parabéns a você, quem tá de aniversário, pode mandar o recadão também no rádio. Bora lá, manhã da 94 começa o som de Murilo Rufi, 8:03.

dia, 8:06. Seguimos com tempo chuvoso em Ituporanga, né? Tempo segue para nublado, com períodos de chuva até alguma trovoada. Períodos de melhora também nesta terça, quarta e quinta. Dentro desse período de melhora, há momentos de aberturas até de sol, viu? Talvez lá pela quarta tarde mais do que hoje ou quinta. A temperatura deve subir um pouquinho também, né? De hoje até quinta-feira deve ficar um pouquinho mais quentinho, mas na quinta-feira final do dia já volta a baixar consideravelmente, viu? Não dá para esperar um bom volume de chuva, ou não dá para descartar um bom volume de chuva na região. Então podemos ficar atentos, segundo Ronaldo Coutinho. Sexta-feira, sábado e domingo, o tempo será bom, com frio. As temperaturas podem chegar próximo a 0 grau, inclusive, viu? Sexta e sábado. Frio continua no domingo. Quem sabe até geada no final de semana, segundo nos passa a informação Ronaldo Coutinho, viu? Atualizando. Então, ainda hoje amanhã é quinta chuva. Depois deve dar uma melhoradinha. Com o frio chegando. 13 graus neste momento, aqui em Ituporanga.

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O nosso amigo Rod, lá do Parque da Cebola, ele encontrou um celular. Esse celular é... possivelmente a pessoa deixou lá em algum evento, né? No centro social, lá pelo Parque da Cebola. É um iPhone preto com capinha preta. É... ele tem até um número cravado atrás aqui, 7470, né? A gente vai até mandar um zap aí para tentar descobrir. É, o dono, de repente, nem sabe que ele, ou não sabe que acharam o celular dele, mas foi encontrado lá no Parque da Cebola, um garoto aí. Nós vamos entrar em contato com ele, é um celular. Provavelmente o telefone final 7470, é um iPhone, né? Pelo que aparenta aqui as imagens, tá bom? 8 horas mais 11 minutos.

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1: 8:19, vamos aos destaques, começando pelo portal de notícias da Sintonia FM. Os destaques da região estão lá, sintonia.fm.br, o maior portal de notícias do Alto Vale. Rolamento travado provoca princípio de incêndio em carreta na BR-470. Produtor e filho usam trator tanque para conter incêndio em galpão de 600 metros quadrados no interior, também é destaque. Tá, tem muito mais lá no sintonia.fm.br. Na imprensa estadual, na NSC, BR-101 tem nova tentativa de acordo em pacote de 15 bilhões de reais. Morro dos Cavalos está na lista, diz a manchete. Na manchete nacional, o Globo.com fala da seleção, ganha casca ao virar na base da raça e também da tática. O Brasil, que ontem passou pelo Japão, ufa! Marrocos elimina a Holanda na Copa do Mundo. Adversário do Brasil sai hoje entre... aqui tá dizendo adversário sai hoje de Noruega e Costa do Marfim, mas na verdade o adversário aqui de Noruega e Costa do Marfim é o adversário de Holanda ou Marrocos, né? Não é o do Brasil. São os principais destaques da imprensa nesta manhã. Também deixa eu passar pelo R7, defesa de Bolsonaro tenta convencer Moraes antes de decisão sobre prisão domiciliar. Tá lá na manchete do R7 também. São os principais destaques nesta manhã. 8:21. Daqui a pouquinho tem Josué e as manchetes policiais aqui no rádio.
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0: nota de falecimento. Os familiares de Adriane Aparecida Vieira comunicam o seu falecimento ocorrido nesta segunda-feira aos 56 anos de idade. O corpo está sendo velado no Salão Comunitário de Santana e Ituporenga, onde haverá nesta terça-feira às 10 horas a celebração de despedida na Igreja Católica de Santana, seguindo logo após para sepultamento no cemitério local. A funerária Zirbel comunicou com pesar o falecimento de Adriane Aparecida Vieira. A família enlutada, nossas condolências.
1: Agradecimento e convite para a missa de sétimo dia. Os familiares de Cláudio Mês, ainda consternados com seu falecimento, vêm por meio de nossa emissora agradecer a parentes, amigos, vizinhos, ao Hospital Bom Jesus, ao SAMU, Dr. Daniel, doutora Juliana, todas as flores enviadas e a todos pelos cuidados, carinho e conforto recebidos nessa hora de dor e pesar. E convido a todos para a missa de sétimo dia, que vai ser realizada nessa terça, dia 30 de junho, às 19 horas, na Igreja Matriz Santo Estevão. Por mais esse ato de fé cristã, a família de Cláudio Mês, enlutada, agradece.
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4: 8:29.
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4: Vamos saber, Josué, com você agora, o que será notícia daqui a pouquinho, às 9, nos Fatos Policiais, edição desta terça-feira, 30 de junho. Bom dia.
1: Bom dia você, Adriana, quem tá conosco em sintonia. Daqui a pouquinho eu vou trazer em detalhes, em equipamentos de energia solar e veículos são furtados de uma empresa e dois homens foram presos, um por receptação, outro por envolvimento no furto. Idoso fica ferido ao cair de barranco no interior de Presidente Getúlio. Um senhor, ele foi subir um barranco, ele tem 60 anos de idade, acabou escorregando e caindo e teve suspeita de fratura, inclusive. Van cai em ribanceira, duas pessoas ficaram feridas. E também, homem é preso vendendo produtos furtados em uma mesa, na frente de casa. Ele fez lá um feirão, Adriano. É como se fosse ali um brechó, uma coisa assim, só que de produtos furtados. Eu trago em detalhes daqui a pouco com apoio por aqui. É do supermercado Wagner, o Evandro tá com a gente e traz informações. Alô, Evandro.
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1: E conosco aqui também nas manchetes de polícia, Luau Kids. 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
1: Muito bem, daqui a pouquinho nos fatos policiais, mesmo com esse clima de chuva, ó, duas situações de incêndio que foram evitadas graças aqui a uma ação rápida, né? Primeiro, um rolamento, uma carreta travou e quase que o caminhão todo pega fogo por conta disso. E outra situação, um galpão agrícola tava pegando fogo, aí o produtor rural e o filho dele pegaram um trator com o tanque lá e conseguiram também evitar as chamas. Também, operação contra o tráfico e receptação termina com um policial atropelado. O menor pegou uma moto, ó, jogou em cima do policial, ele teve suspeita de fratura no braço e teve esse menor que foi detido e mais prisões também. E outra situação que chama atenção, Adriano, a pergunta que tá desde a madrugada, o que que tinha nesse celular, hein? Discussão por celular termina com um casal de idosos.

0: Barros ferido e conduzido à delegacia. Ela disse que ele pegou ela pelo pescoço e deu um soco. Ele disse que ela mordeu a mão dele para tentar tirar o celular da mão dele. Detalhe, ela de 65 anos e ele de 71 anos de idade. Não deixou pegar o celular. Daqui a pouco eu conto mais essa história.
1: Às 9 tem fatos policiais, se acompanha os detalhes aqui no rádio. 27 para os fatos, 27 para as 9.
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1: Ó, José, o teu palpite é metade, tu acertou o número de gols. Ah, não, metade não, porque tu falou que ia dar 3-0. É, 3-0. Terminou 2-1 pro Brasil. Mas nós tivemos no palpite que eu fiz ontem aqui no Manhã da 94, 54 acertos. 54 pessoas acertaram o palpite. Entre os acertadores, o sorteio da camisa do Brasil e dos dois cartões da feijoada da sintonia foram para a camiseta do Brasil, para Ana Paula Machado Horstmann. Ela vai retirar lá no Deonas Esportes. A gente já vai passar o nome dela completinho. Ela vai só apresentar o documento de identidade lá para pegar esse prêmio lá no Deonas Esportes. Ana Paula Machado Horstmann. Quem acertou também ganhou o cartão da feijoada. Vai tirar também lá no Deonas Esportes. A feijoada da sintonia é Alvina Derner Steinhauser. Ganhou um. Esses cartões é pegar na rádio daí, tá bom? Pra pegar aqui na rádio autorização. Dois cartões da feijoada, então, um para Alvina Derner Steinhauser e outro para Maria Nascimento. Alvina Derner Steinhauser, Maria Nascimento são ganhadoras dos cartões da feijoada. Três sorteados aí, porque nós tínhamos três prêmios e 54 acertos do palpitão ontem, que beleza. 25 faltando pras 9 horas da manhã.

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1: 9 para as 9.

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3: 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Josué, atualiza a gente, fatos policiais, notícias no ar com você ao vivo.
6: Muito bem, Adriano, isso mesmo, trazendo as notícias, as informações nessa terça-feira, já vai chegando para mais perto do rádio acompanhar o que foi notícia no meio policial, né? Começo com uma situação de furto, furto em empresa, 2 homens foram presos, uma operação realizada ontem pela manhã resultou na prisão de 2 homens, um de 39 e outro de 60 anos pelo crime de furto e receptação. O caso teve início após um arrombamento na madrugada de ontem, a uma empresa lá no bairro Salto, em Blumenau. Lá, levaram diversos equipamentos para instalação de energia solar e ainda um veículo, um Citroën Jump, um cargo. Durante as rondas, esse veículo, ele foi encontrado, ele foi localizado, ele estava abandonado, mas sem os materiais, sem a carga, né? Daí a polícia começou a recolher informações, buscar mais informações e continuou o trabalho de investigações e chegou até uma residência que serviu ali como ponto de descarga desses produtos. Parte do material já havia sido levada do local por um terceiro envolvido em outro veículo que não foi mais encontrado, né? Mas ali na vistoria do imóvel, os policiais encontraram uma maleta pertencente à empresa.

0: empresa que havia sido arrombada, e lá encontraram o proprietário da casa, um homem de 60 anos. Ele foi detido em flagrante por receptação. O segundo envolvido, um homem de 39 anos, também estava lá no imóvel. Ele disse que teve participação direta no arrombamento e inclusive disse que tinha recebido um pagamento em dinheiro para descarregar os itens ali naquela residência. Os dois homens e também o veículo recuperado foi tudo encaminhado à central de polícia para as providências cabíveis. Eu vou falar já já de um idoso. Ele foi subir o barranco, o que parecia ser algo até, de certa forma, simples. Ele escorregou e teve até suspeita de fratura. Eu trago já já as informações do rádio, com apoio por aqui da Clínica Doutor Carlos Felipe.
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1: Muito bem, chegando com notícias e informações aqui, né? Uma situação que chama atenção, até porque é algo rotineiro, né? E com essa época agora de tempo mais úmido, é necessário muita atenção, né? Porque os bombeiros de Presidente Getúlio atenderam ontem, por volta das 10h20 da manhã, uma ocorrência de resgate em local de difícil acesso, na localidade de Boa Vista, interior de Presidente Getúlio, né? Lá os socorristas atenderam um idoso de 60 anos. O pessoal acha ruim quando a gente fala idoso de 60 anos, né? Mas é o termo que se usa, né? Pessoa acima de 60 anos, né? Em uma propriedade, quando ele tentava subir aí um barranco, né? Ele acabou escorregando, ele caiu e teve ferimentos, né? Inclusive, pelo terreno ser de difícil acesso, foi necessário utilizar um microtrator para chegar até a vítima, né? E depois disso ainda um cerca de 500 metros a pé para alcançar onde a vítima estava. Após a avaliação, ele foi levado até o hospital Valdomiro Calaúti, lá em Birama, com suspeita de lesão na cintura pélvica e ainda suspeita de fratura na perna esquerda, no fêmur. Então foi levado ao hospital para uma melhor avaliação médica. Também uma van caiu de uma ribanceira lá em José Boatê ontem à tarde, por volta das 2h20 da tarde. Os bombeiros de Presidente Getúlio também que foram acionados para essa ocorrência. Um motorista de 37 anos estava dentro dessa van. Ele estava meio confuso, né? Não soube informar aí o que tinha acontecido. Ele não sabia nem se ele estava dentro ou fora da van depois da queda, enfim, né? Ele apresentava ferimentos leves, foi encaminhado também ao Dr. Valdomiro Colaúti, lá no hospital de Ibirama. Já um outro ocupante, um jovem de 26 anos, teve também ferimentos e recusou ser levado ao hospital após receber os primeiros atendimentos. Adriano ouvintes, a gente acostuma ver aí muitas vezes alguém, vou fazer um bazar na frente de casa, né? Puxa lá uma mesa e faz aí um brechó, mas não com produto de furto, né? Tu já pensou? Um homem foi preso em flagrante ontem à tarde, por volta das 3 da tarde. É o crime de receptação, né? O flagrante ocorreu após a polícia militar receber denúncias de que o suspeito, ele estava oferecendo produtos de origem ilícita para pedestres ali em Itaió. A guarnição foi até o ponto indicado e durante a observação do local, identificou diversos itens expostos, ó, tudo colocado em cima de uma mesa em frente a uma residência. E os objetos eram compatíveis com mercadorias levadas em um furto recentemente na região. Ao ser abordado pelos policiais, o responsável pelo imóvel disse que os materiais eram produto de furto e que ele mesmo havia cometido o furto no dia anterior. Diante disso, a mercadoria foi apreendida, o homem foi levado à delegacia de Polícia Civil em Rio do Sul para o registro do flagrante, né? Ainda de acima de tudo, ainda cara de pau. Um princípio de incêndio foi registrado nessa madrugada, agora por volta das 4h20 da manhã, na BR-470, ali no bairro Navegantes, em Rio do Sul, e foi evitado aqui um incêndio de grandes proporções. Isso porque a ação foi rápida, né? O condutor de uma carreta, ele percebeu aí o princípio de incêndio, começou após o travamento do rolamento de um dos cubos de uma das rodas dessa carreta. Ao notar a fumaça vindo do eixo, do lado direito do veículo, o condutor agiu rapidamente, tirou a carreta da pista, estacionou no pátio em frente à empresa Rodo Rio e utilizou aí o extintor portátil para extinguir as chamas iniciais, né? Os bombeiros também foram acionados nesse meio tempo, chegando até lá,

fez o resfriamento dos componentes superaquecidos para evitar aí que o fogo começasse novamente, né? Aí foi feito e utilizado cerca de 500 litros de água. O motorista não se feriu. Ação rápida, estava atento, conseguiu ver pelo retrovisor. Por sorte, estava no local.

0: evitar as chamas, né? Eu vou trazer daqui a pouquinho também um produtor rural aqui, junto com o filho, conseguiram também evitar um prejuízo gigantesco, porque eles também combateram um princípio de incêndio em um galpão agrícola. 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
0: Muito bem, os fatos policiais seguem no seu rádio, as informações, as notícias, com apoio por aqui de Relojoaria Ótica Valmor Wolf. 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
0: Muito bem, trazendo notícias e informações por aqui, os destaques das últimas

0: últimas horas e essa situação desse incêndio em galpão agrícola, né? Aproximadamente 600 metros quadrados às 2h25 da madrugada de hoje. Esse incêndio começou na estrada geral Antagorda, no interior de Rio do Oeste, mas a ação rápida dos moradores evitou que as chamas destruíssem toda a estrutura, né? O proprietário percebeu o início do incêndio, que atingiu a área de cerca de 80 metros quadrados do galpão, que fica junto, inclusive, à residência da família, e aí ele de imediato acionou os bombeiros e chamou também o filho. E aí eles pegaram o trator equipado com um tanque d'água para iniciar o combate direto às chamas. Quando os bombeiros chegaram no local, o fogo já havia sido totalmente extinto pelo pai e pelo filho, né? Os bombeiros então fizeram o rescaldo do local, o isolamento, buscaram mais informações, né? Devido à forte chuva que caía no momento também, o ambiente já estava com alta umidade e os bombeiros apenas ficaram observando o que acontecia para ver se não reacendia as chamas, né? Mas depois de constatar que estava em segurança, deixaram o local e ninguém se feriu. Mas imagina só, né? Um galpão de aproximadamente 600 metros quadrados, ainda junto à residência da família, a ação rápida evitou prejuízos maiores, né? E uma operação contra o tráfico de drogas, receptação, veículo adulterado, veículo furtado, atropelamento de policial, tudo isso aconteceu ontem de manhã lá na cidade de Taió. Uma ocorrência que envolveu aí polícia de todo o 13º Batalhão, né? Principalmente os policiais da agência de inteligência lá da terceira companhia. No local, pelas investigações, os policiais confirmaram uma denúncia de que lá haviam duas motocicletas com registro de furto. A polícia foi até lá e verificou de fato que eram duas motocicletas com registro de furto e já estavam inclusive com sinais de adulteração. Além da receptação dos veículos, as equipes ainda flagraram uma operação ativa de tráfico de drogas no mesmo imóvel. Lá tinham entorpecentes e materiais ligados ao comércio ilegal. E o fato interessante também é que durante o andamento dessa ocorrência, durante o trabalho da polícia, uma terceira moto de origem suspeita se aproximou do local. Aí a polícia fez o cerco, mandou o condutor parar a moto. Que parar que nada, ele jogou a moto em direção aos policiais na tentativa de romper aquele cerco, né? De evitar aí que a guarnição o parasse, e ele acabou atingindo um dos policiais. Ele foi atingido diretamente e foi socorrido, inclusive encaminhado ao atendimento médico, com suspeita de fratura em uma das mãos, né? O quadro de saúde estável, depois informa aqui a polícia, mas naquele momento foi levado aí com suspeita de fratura. O condutor da moto, para piorar ainda, menor de idade, né? Então esse menor ele foi apreendido em flagrante por ato infracional análogo à tentativa de homicídio e adulteração de sinais veículos. Os demais adultos presentes no imóvel foram presos por tráfico de drogas, associação para o tráfico e receptação. Todos os entorpecentes, os envolvidos, tudo foi levado para a central de polícia em Rio do Sul. E para fechar, uma discussão aí por celular, rapaz, terminou com dois idosos lá na delegacia. O homem, 71 anos, ela, mulher, 65 anos. Ontem, por volta das 11 da manhã, lá em Blumenau, tiveram que acionar a polícia por um desentendimento, né? Nas duas versões aqui, a mulher disse aos policiais que, depois do desentendimento, ela foi segurada pelo pescoço e atingida com um soco na cabeça. Quem teria feito isso? O companheiro dela. O companheiro dela, 71 anos, disse que ele estava em casa e a mulher queria o celular dele. Aí, quando ele não queria deixar a mulher pegar o celular, ela avançou de dente. Ela mordeu ele na tentativa de pegar o celular da mão dele e aí ele disse que ele se defendeu. Os dois estavam com lesões, né? A idosa com um corte no lábio e o idoso homem com ferimentos na mão. Diante disso, como a agressão foi recíproca, ou seja, um contra o outro aqui, os dois foram encaminhados à central de polícia para o registro da ocorrência e depois disso as medidas serem tomadas aí, as medidas legais tomadas diante dessa situação da agressão, da mordida. E não sei se a polícia lá pegou o celular ou não, o que tem no celular. Isso não vamos, não vamos saber a partir daí, né, Adriano? Mas fica o registro dessa ocorrência aí. A você, aos ouvintes, um grande abraço e até a próxima.
1: Valeu, Josué, atualizando a gente com fatos policiais, edição de terça, 30 de junho. Não se meta.

9h24. Bom dia, Arno Alain. Alô pros netos Otávio e Joaquim, pra toda a família e pros amigos. Tudo de bom. A dona Maurília, lá de Rio Galego, para as filhas Ida, Ivone e as netas Isamara e Yasmin. As quatro estão de aniversário hoje, hein? Pra toda a família e os amigos também. Que Deus abençoe elas neste dia especial. Que bacana. Felicidades a Isamara, a Yasmin e também para a Ida e a Ivone, né? Bom dia, irmã Fanny Bennett, para as manas Ivone e Ida e a sobrinha Isamara e as minhas aniversariantes de hoje, a Zenita de Alto Varjedo, mandando parabéns para a filha Claudete Scheit, ela tá de aniversário, felicidades. Bom dia pro Nilson Sebal, tomando chimarrãozinho, acompanhando a gente lá em Daiá, Petrolândia, tudo de bom. 9h25.

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1: Legal, anota aí, agenda aí, o Estúdio Móvel Sintonia estará 3 dias na ES Automóveis. 9h32. Padre Alfonso Vidal Ramos está aí pra trazer o momento de amor e fé desta terça-feira. Vamos ouvir.
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9: A liturgia de hoje nos mostra que Jesus está sempre perto de nós. É uma grande garantia para que possamos enfrentar as tempestades que nos abalam. Por isso, o evangelho da tempestade acalmada nos leva a refletir sobre o grau de confiança que temos na presença de Jesus na barca da nossa vida. A nossa fé é o termômetro, portanto, o que está à nossa vista e o que conseguimos tocar não é para nós sinal de fé. Para viver a fé, precisamos ir mais além, mesmo que nada comprovemos com nem vejamos, nem sintamos. Não conseguimos ver Jesus literalmente, mas sabemos que ele está muito perto de nós e age na nossa vida. É importante que também saibamos clamar com confiança, pois ele espera de nós a expressão de nosso desejo e nosso apelo e a nossa súplica. Senhor, salva-nos, pois estamos perecendo. O nosso clamor é sinal de humildade e reconhecimento da nossa incapacidade. Por isso, é esta oração que devemos fazer nos momentos de sufoco. Reflita: você costuma pedir socorro a Jesus na hora das tempestades?

0: peçamos a Deus então que pela intercessão de Nossa Senhora e de nosso padroeiro São Sebastião, Deus vos abençoe, vos guarde e sempre vos proteja. Ele que é Pai, Filho e Espírito Santo. Amém.
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0: Bora, Diogão, meu querido. É hora de visitar comércio, é hora de chegar mais no Manhã da 94. Bem-vindo, bom dia.
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0: Bom dia! Deixa eu mandar alusão aqui, trazer música. Bom dia da sogra Sônia de Lima, parabéns pra Nora, ali Lisier, é isso? Tá de aniversário hoje, fez ontem, toda a felicidade do mundo, ontem foi o aniversário da Nora, então tá bom.

parabéns. Bom dia. Alô para as meninas da Me Leve Estopas, a Valquíria, a Milena e a Lorena acompanhando a gente. Bom dia. O Jairo Chaves de Petrolândia, parabéns para a irmã e comadre. Silveira Horstmann, é isso? Abraço, tudo de bom. Patrícia Ribeiro de Invernadinho, Alfredo Wagner. Feliz aniversário para a filha Yasmin Ribeiro Correia, que hoje faz 15 anos de vida. Toda a felicidade do mundo, que Deus ilumine sempre o caminho, dando a ela muita saúde, muitas e muitas felicidades. Que os sonhos se realizem, te amo, diz a mensagem. Glaucia, André e Igor Ferreira para o tio, o Adilson Bittner, aniversariante de hoje. Julita Garcia mandando bom dia para a irmã de aniversário hoje, Jusceli, e para nós também aqui, abraço, tudo de bom, obrigado pela companhia, pela audiência. Daqui a pouquinho tem mais informação no rádio, tem mais alôs, agora tem grupo Gurizada, atração da nossa feijoada de aniversário dia 11, tá chegando!

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1: Petrolândia deve receber nas próximas semanas a instalação de 57 câmeras de segurança em diferentes pontos do município. O sistema vai contar com 18 torres de monitoramento, incluindo equipamentos no centro, no Rio Antinhas e em comunidades do interior. Desse total, 6 câmeras serão leitores de placas de veículos com o objetivo de auxiliar a Polícia Militar no acompanhamento de entradas e saídas da cidade. Com a liberação dos recursos, a administração municipal assinou a ordem de serviço com a empresa responsável pelo sistema. A equipe técnica já esteve em Petrolândia para avaliar os locais de instalação. Conforme o prefeito Rodrigo de Souza, a escolha dos pontos ocorre em conjunto com a administração municipal e a Polícia Militar. A empresa responsável também faz a encomenda dos equipamentos necessários para iniciar a instalação. O repórter Sintonia volta às 11 horas da manhã. 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
2: Bebê, vamos relembrar aquela saudade nossa?
3: Amor.

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2: 10:05.
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0: esta semana. Amanhã, gente, vai começar as vendas na padaria, tá bom? Na quinta-feira, lá no Salão da Igreja, é o dia do carreteiro gratuito com música ao vivo com Vanderlei William, começa às 8 da noite. Na sexta-feira, dia 3, às 19h30, vai ter a missa, venda de filé, bingão e show com Léo Matos na sexta. Sabadão, a partir das 11 da manhã, filé na brasa, 13h30, tarde dançante da melhor idade, 18 horas filézinho, música ao vivo com Lídia Amigos, domingão da festa, 10 horas missa, meio-dia, o tradicional almoço, vai ter os leilões logo após o almoço, vai ter o sorteio do bingão, às 15h30, grupo animação fandangueira pra todo mundo dançar à vontade com entrada franca e o sorteio da ação entre amigos. Vai ter super telão pra assistir o jogão do Brasil, porque domingo o Brasil joga. Lá vai ter telão pra assistir o jogo, não vai ficar de fora. Festa da Capela São Pedro, bairro Gabriel Ben Tuporanga, nesta semana.
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0: Diogão, meu querido, é hora de você retornar e é da Gabiroba o recado.
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8: Tá todo mundo inteiro por aí, porque foi um jogo difícil pra nós, hein? Acredite ou não, o técnico

Ancelotti afirmou que sofrer faz parte do futebol. Pois é, ele falou isso na coletiva de imprensa após o jogo e ele afirmou que o Brasil fez a sua melhor participação até agora. Ele destacou a reação no segundo tempo da vitória sobre o Japão e elogiou a postura da equipe e a capacidade de encontrar soluções diante da forte marcação adversária. O embarque da seleção aconteceu ainda na segunda-feira e hoje, nesta terça-feira, pela manhã, tem treino da seleção brasileira no centro de treinamento Colômbia

0: Tem jogo de novo. Eu sou Melina Calduro, em Houston, para o Acaete em Campo.
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1: 10:18.
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4: 10h22.

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2: Muito bem, bom dia pra você, uma ótima manhã de terça-feira, daqui a pouquinho a gente atualiza os avisos, recados, anúncios e classificados de hoje, viu? 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
1: Vamos atualizar os avisos e recados de hoje, agora 10h34. Pessoas procurando serviço. Casal sem filhos procura serviço na roça ou sítio para cuidar. Procura o serviço de pintor. Procura o serviço da plantação de fumo ou cebola. Procura o serviço de diarista em loja ou salão de beleza. Procura o serviço de cuidadora de idosos ou com acompanhante hospitalar. Procura o serviço para cuidar de idosos ou doméstica meio período ou período integral. Ah, não, é meio período mesmo, tá? É, procura o serviço de servente de pedreiro, procura o serviço meio período de diarista, procura o serviço de motorista categoria B, AB, disponibilidade para viagem, casal procura sítio para cuidar. Nas vagas de emprego, tem vaga na Delta Ativa, que está contratando técnico instalador de internet. Foi perdido um óculos de grau, trajeto do centro até o Cerro Negro. Foi perdido um capacete vermelho com detalhes em branco e verde e um óculos de motocross do Rio Bonito até as Três Barras. Foi encontrado um tablet Samsung cinza, tá lá no caixa do posto Portal. Foi encontrada a chave de um carro e de uma casa no bairro da Gruta. Foi encontrado um iPhone 12 preto, capinha preta. Final do telefone 7470. Foi perdido um cartão Bradesco em nome de Luísa Schaefer, no centro de Ituporanga. Procura o kitnet para alugar perto da Unidade ou da Pizzaria Hot. Pede por doação roupas para menina de 4 a 10 anos e menino. Ou, perdão, de 4 e 10 anos, são duas meninas. E menino de 6 anos. Estão pedindo doação de uma mesa e uma pia também de cozinha. Estão pedindo doação de cobertas, família carente. Estão pedindo doação de máquina de lavar e centrífuga. É, tem 5 crianças nessa casa aí que estão pedindo essa ajuda. Estão pedindo doação de guarda-roupa. Outra família pede cesta básica. Pedem um berço também por doação aqui. Estão pedindo eternite ou telhas e tábuas, pau de eucalipto ou pinos para construção. Compro filhote de cachorro shih tzu. Compro repolho em grande quantidade. Compro casa para desmontar, casa para desmancha, Quinto Poranga ou próximo. Compro filhote de pincher. Para doação, tem balcão. Esse balcão é para um mercado, para um bar, é para comércio, um balcão diferenciado. Não é para usar em casa, tem que ser para comércio. Se alguém tem interesse, fala com a minha amiga Rose, com meu amigo Cláudio Nascimento, tá bom? Eles têm para doação. É, lá na Rose Presentes pode buscar as informações. Doce uma cachorra Chow Chow, porte médio. Doce uma impressora HP 2776. Tudo isso que eu anunciei aqui tá no site da Sintonia, no sintonia.fm.br, sempre atualizadinho os avisos, recados, anúncios e classificados.
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1: Legal, deixa eu mandar bom dia, família de Adenir Bittner, mandando música para o Adilson Bittner. Adilson, de aniversário, parabéns. Bom dia, Eva de Palhoça, tá mandando feliz aniversário para neta Yasmin Ribeiro Corrêa, aqui de Invernadinha, 15 anos hoje. Com muito carinho, a avó ama essa neta muito, mandou a mensagem aqui. Espera ela que sábado a gente vai fazer a festa dos 15 anos dela. Se puder, toca uma música para ela, agradeço, amo muito essa minha neta. Tá feito o registro. Bom dia, bom dia, bom dia também. Deixa eu ver quem mais. Irmão Rony, cunhada Elisete, sobrinhas Beatriz e Bruna, para Ivone Bennett, de aniversário, querida irmã, cunhada e tia, nós te amamos muito, é da família, homenagem. Fátima, Leleque e Pedro também mandaram bom dia aqui. Osnildo de Souza do Cerro Negro mandando abraço pro pessoal na Marcenaria Pata e Madeira, ligadinhos na sintonia. Alô, Fátima, Leleque, Pedro, abraço pessoal. Osnildo Souza lá no Cerro Negro. Bom dia, Vanessa Souza de Chapadão Lajeado, pra filhada Yasmin Correia, tá de aniversário hoje. Felicidades, muitos anos de vida pra ela. Pediu música pro esposo Jacir, cunhados e cunhadas, irmãos e irmãs, e para a mãe Maria. Bom dia, Thiago! Tiagão também tá ouvindo a sintonia, vai o nosso abraço. Bora curtir! JJS Veia Morena! Boa terça-feira, 30 de junho, 21, faltando pras 11.

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0: Bom dia, 13 para as 11. Jair e Irene Rinkhaus de Petrolândia para o filho Diego Rinkhaus de aniversário hoje. Amamos você, filho. Mensagem dos pais, que bacana. Bom dia, Luciane, Gustavo, Vitor, Mauri. Feliz aniversário para Yasmin Ribeiro. Yasmin tá completando 15 anos hoje. Felicidades para Yasmin. 13 para as 11.

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1: Bom dia do Manhã da 94 para você que tá em sintonia com a gente. Uma ótima manhã. Daqui a pouquinho as informações pintam no rádio. Quem tá voltando à programação é o nosso repórter da economia.
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1: Bora, Diogão, e a dica também é saúde e é aniversário. O que tem tudo isso a ver? Conta pra gente.
3: Oi, Adriano. Retornando na manhã desta terça-feira aqui na programação Sintonia. E hoje é dia de celebrar, de comemorar os 29 anos do Laboratório Bioanálises. Começou aqui no centro de Tuporanga. Vou bater um papo com a Amanda. Você tá mandando parabéns aí, né, Adriano? Pros nossos ouvintes, pra quem tá mandando um recadão no rádio. E eu vou retransmitir aqui então, em nome de toda a equipe Sintonia, Amanda, parabéns, né, pra toda a equipe do Laboratório Bioanálises. São 29 anos de história. Dá pra relembrar lá o comecinho? Imagino que você não estava aqui, né? Mas sabe um pouquinho dessa história também. Parabéns, bom dia.
4: Bom dia, Diogo. Muito obrigada pelas felicitações. É, não estava aqui, né? 29 anos é mais do que eu tenho de vida, né? É, a história do laboratório começou, então, em 1997, né? Foi fundado pelo Dr. Adriano. É, a primeira unidade foi aqui em Tuporanga mesmo. E 4 anos depois, a gente teve a nossa segunda unidade lá no município de Petrolândia. E hoje a gente já tá aí com uma rede com 6 unidades espalhadas por todo o Alto Vale também. E estamos com

0: nosso projeto, que é o nosso sonho, que é a nossa unidade de expansão, né? Que a gente tá acontecendo aqui do lado da nossa unidade matriz. Uma unidade completa com vacinação, muito mais. Então, é muito lindo, né? É muito maravilhoso ver toda essa trajetória do laboratório, quanto a gente evoluiu, quanto a gente cresceu, né? Temos colaboradores aqui, a gente tem a Anne, que tá há 27 anos trabalhando aqui com a gente. Então, muito tempo de história, muito tempo de casa, né? E o que realmente nos trouxe até aqui foi a confiança, né? De milhares de pacientes, médicos, colaboradores. Então, hoje, né? Fica a gratidão aí a todo mundo que colaborou com essa história.
1: Ô, Amanda, eu tenho certeza que a nossa audiência, né? Os ouvintes que estão acompanhando a gente, né? E lembram, lá do comecinho, né? Quando o Laboratório Bioanálises abriu as portas, esteve aqui fazendo os seus exames, passou por aqui já ao longo dessa trajetória. Inclusive, hoje, uma data especial de celebrar, teve um café aí em todas as unidades também?
0: Isso mesmo, Diogo. A gente teve um café bem especial aqui na nossa unidade matriz e também em todas as unidades, né? As unidades foram inauguradas aí ao decorrer do ano, mas 29 anos é da marca Bioanálises, né? Então, nada mais justo do que um café especial em todas as nossas unidades, né? E os nossos pacientes que passaram por aqui hoje, confiaram na gente mais uma vez para cuidar da sua saúde, também tomaram um café delicioso com a gente.
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1: A Prefeitura de Ituporanga deve iniciar uma nova etapa de melhorias em ruas do bairro Vila Nova. Entre as próximas vias que devem receber melhorias está a rua João Baque, no bairro Vila Nova. A estimativa é que sejam investidos mais de R$300 mil apenas a recuperação dessa rua, para deixar a via em melhores condições de uso. A rua foi pavimentada há mais de 30 anos e apresenta desgaste acumulado ao longo dos anos. Outra via a ser revitalizada é a rua 15 de Novembro, também no bairro Vila Nova. Segundo o vice-prefeito Leandro Mai, a prefeitura notificou a Casan, que realizou um serviço no local, mas a situação da rua ainda exige uma intervenção maior. A avaliação da administração é de que a via não comporta mais apenas reparos pontuais. A intenção é buscar uma parceria com a Casan para executar uma recuperação completa. Logo mais ao meio-dia, você vai acompanhar o Jornal da Sintonia com as principais notícias da nossa região. Fique ligado!

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1: Legal. 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
1: 11:24.
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0: Bora lá, Jean, o que será notícia daqui a pouquinho, meia hora no Jornal da Sintonia desta terça-feira?
2: Adriano Coelho, ouvintes, daqui a pouco no jornal vamos falar sobre o novo plano safra que destina 525 bilhões de reais à agricultura. Chuvas provocam alagamentos, deslizamentos e queda de árvores em Santa Catarina. Curso de voluntários da Defesa Civil inicia com 100 participantes na UDESC Alto Vale. Câmara de Alfredo Wagner cobra sistema antigranizo para proteger lavouras. Produtores rurais do Alto Vale recebem apoio para legalizar produtos e serviços. Leoberto Leal realiza mutirão de exames e entrega ponte em Alto Vargedo. Cooperativismo ajuda a plantar novas oportunidades no campo. E nove representantes do Meio Oeste visitam o Sindicato Rural aqui da capital da cebola. Também tem as informações de esporte, a cotação agrícola, a previsão do tempo e no Ronda Policial, produtor e filho usam trator tanque para conter incêndio em galpão. E operação contra o tráfico e receptação termina com policial atropelado por menor em tentativa de fuga. Tudo isso em detalhes já já ao vivo no seu Jornal da Sintonia.
0: 28 minutos para o retorno de quem hoje?
2: Berta Tizen e Jaciara Oliveira.
0: Caramba, o rapaz é malandro, hein, bicho? Tá
2: nada.
0: Folgado, hein, mano?
2: Me respeita, que nada.
0: Então, o pessoal de jornalismo tá trabalhando desde isso, cedo também. Um abraço, então, pras meninas que estarão no jornal hoje.
2: Isso aí.
0: Valeu.
2: Abraço.
0: Abraço, até já, Jean.
2: Valeu.
0: Valeu, abraço também aqui, ó. Um alô, pessoal, na marcenaria, lá no, na Criativa Móveis, estão ouvindo a sintonia, ouviram o Jean com as manchetes, abraço. Bom dia também, aqui, ó, querem que eu faça bullying com alguém, vamos ver com quem eu faço. Oi, manda um alô pra Mara, que tá ouvindo lá em Joinville, fala pra ela que é pra ela trabalhar, Mara, sua marmota. Ô, Mara, vai trabalhar! A Mara tá ouvindo lá em Joinville. Tudo de bom! Arlindo Iraci Bittner mandando música para o Adilson Bittner de aniversário hoje. Tudo de bom! Aqui.

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1: Bom dia da filha Carlane de Souza Bittner, mandando música para o pai, o Adilson Bittner. O Adilson que hoje está de aniversário. Adilson, saúde, felicidades para você, tudo de bom. Faltando 19 para o meio-dia.

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2: Programação da paróquia São Sebastião de Vidal Ramos. Amanhã, quarta-feira, nós temos às 15 horas o terço e às 15h30 a Missa da Saúde na Matriz São Sebastião. Quinta-feira, dia 2, nós temos a adoração às 18h30 e às 19h a Santa Missa na paróquia São Sebastião. Sexta-feira, primeira sexta-feira do mês, dedicada ao Sagrado Coração de Jesus, nós temos adoração às 18h30 e às 19h, missa na Matriz São Sebastião. Temos missa também nesta sexta-feira, às 19h, na São Jorge, na Furna Santa Luísa. Sábado, dia 4, nós temos missa às 15h30 na São Judas Tadeu, na Fartura. Às 17h, Nossa Senhora Aparecida no Indaiauzinho. Às 17h, Nossa Senhora das Dores no Mulungu. E às 19h, na São Sebastião, na Matriz. Domingo, dia 5, nós temos missa às 8h30 na São Sebastião da Matriz. Às 8h30, na Santo Antônio no Blink. Às 10h, no Sagrado Coração de Jesus no Salseiro. E temos missa com festa às 10h na comunidade Santa Paulina, Baixo Mulungu. Então a comunidade Santa Paulina do Baixo Mulungu está em festa de domingo. Inicia-se a festa às 10h com a Santa Missa e depois almoço e festejo como de costume. Então esta é a nossa programação da paróquia de São Sebastião de Vida.

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0: obrigado a todos pelo carinho, companhia e audiência. Tô indo, mas amanhã eu volto, se Deus quiser, a partir das 8 da manhã. Pra fechar, ainda vai ter a Luana Prado com Cobaia e João Neto e Frederico com Panda e Mariana Fagundes. Um grande abraço a todos, fiquem com Deus, felicidade a você e até amanhã.
1: Adriano Coelho.

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3: Olá, boa tarde. Agora meio-dia em ponto.
4: Boa tarde, a temperatura em Ituporanga é de 18 graus.
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3: A edição de hoje é uma produção do Departamento de Jornalismo da Rádio Sintonia.
4: Nos trabalhos técnicos, Eronildo de Oliveira.
3: A apresentação, Jaciara Oliveira
4: e Berta Tizen.
3: Hoje é terça-feira, 30 de junho de 2026, e você confere agora as manchetes do Jornal da Sintonia.
4: Plano Safra 2026-2027 destina 525 bilhões de reais à agricultura.
3: Pesquisadores alertam para riscos do uso indevido de canetas emagrecedoras.
4: Chuvas provocam alagamentos, deslizamentos e queda de árvores em Santa Catarina.
3: Curso de voluntários da Defesa Civil inicia com 100 participantes na UDESC Alto Vale.
4: Câmara de Alfredo Wagner cobra sistema antigranizo para proteger lavouras.
3: Música inédita vai retratar peregrinação pelo Caminho do Louvor.
4: Legalização ajuda famílias rurais do Alto Vale a agregar valor aos produtos do campo.
3: Leoberto Leal realiza mutirão de exames e entrega ponte em Alto Vargedo.
4: Cooperativismo ajuda a plantar novas oportunidades no campo.
3: 9 representantes do Meio Oeste visitam o Sindicato Rural de Ituporanga.
4: Você acompanha ainda as informações de esportes, cotação agrícola e a previsão do tempo.
3: Já no Ronda Policial.
4: Produtor e filho usam trator tanque para conter incêndio em galpão de 600 metros quadrados.
3: Operação contra o tráfico e receptação termina com policial atropelado por menor de idade em tentativa de fuga.
4: Essas e outras notícias você confere a partir de agora.
3: Fique bem informado, o Jornal da Sintonia está no ar.
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0: 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Notícias do governo de Santa Catarina.
5: A previsão para o segundo semestre é de chuvas intensas no sul do Brasil por conta do fenômeno climático El Niño. 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
4: Meio-dia e três.
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3: O governo federal lançou hoje pela manhã o Plano Safra 2026-2027, com 525 bilhões de reais destinados à agricultura empresarial.
4: O valor representa aumento de 9 bilhões de reais em relação à safra anterior.
3: Os recursos serão voltados a linhas de crédito, incentivos e instrumentos de política agrícola para médios e grandes produtores rurais.
4: Do total anunciado, quase 385 bilhões de reais serão destinados ao custeio e à comercialização da produção agropecuária.
3: Esses recursos poderão ser usados em despesas como compra de insumos, condução das lavouras, manutenção dos rebanhos e comercialização da produção.
4: Outros 140 bilhões de reais serão direcionados a investimentos, incluindo modernização das propriedades, ampliação da armazenagem, irrigação, inovação tecnológica e renovação de máquinas e equipamentos.
3: O novo Plano Safra também prevê redução das taxas máximas de juros em linhas estratégicas.
4: No Pronamp, voltado aos médios produtores, o volume previsto é de 72,6 bilhões com taxa máxima de juros de 9% ao ano.
3: A edição 26/27 também traz incentivos para práticas sustentáveis. Produtores com cadastro ambiental rural regular e adoção de boas práticas agropecuárias vão poder ter redução de até 1 ponto percentual na taxa de juros de custeio.
4: Outro ponto do plano é o fortalecimento da gestão de riscos com estímulo ao uso do Proagro e do Seguro Rural.
3: O governo também prevê apoio à geração de energia

0: renovável nas propriedades, ampliação de armazéns e câmaras frias, além de investimentos para melhorar a eficiência e a competitividade da produção agropecuária brasileira.
1: Senado faz sessão temática nesta quarta-feira para debater fim da escala 6x1.
0: Senador catarinense critica a proposta que reduz a jornada de trabalho para 40 horas semanais.
1: Rita Sardi traz os detalhes.
2: O Senado Federal vai realizar uma sessão de debates temáticos no plenário nesta quarta-feira, dia 1º, com o objetivo de discutir a proposta de emenda à Constituição que prevê o fim da escala 6x1. A proposta, que já foi aprovada pela Câmara dos Deputados no dia 27 de maio, reduz a jornada de trabalho semanal de 44 para 40 horas, garantindo 2 dias de descanso aos trabalhadores. O foco da sessão do Senado será avaliar os impactos sociais, econômicos e produtivos dessa redução antes de dar prosseguimento formal à tramitação na Comissão de Constituição e Justiça. Em um pronunciamento no plenário do Senado, o catarinense Hermes Klan, do PL, criticou a proposta.
3: A PEC do fim da escala 6x1 reduz a jornada de trabalho sem apresentar uma solução para compensar os custos desta mudança. Quando uma empresa é obrigada a produzir a mesma coisa com menos horas de trabalho, ela tem apenas algumas alternativas: contratar mais pessoas, aumentar preços, reduzir investimentos ou diminuir a sua capacidade de crescer. Resultado é previsível: mais custo para quem produz, mais inflação para quem consome, menor poder de compra para quem trabalha e menos competitividade para o Brasil.
2: O senador catarinense defende como alternativa outra proposta de emenda à Constituição apresentada pelo senador Rogério Marinho, seu colega de partido. De acordo com Hermes Klan, essa outra PEC prevê um modelo mais flexível de contratação.
3: Vejo muito mais mérito na PEC 12 de 2026. Ela segue um caminho diferente. Uma vez de retirar liberdade, amplia a liberdade. Em vez de impor um único modelo, permite que trabalhadores e empregadores encontrem soluções adequadas para cada realidade. Mais liberdade para negociar, mais liberdade para produzir, mais liberdade para ganhar, mais liberdade para crescer.
2: A PEC 12 permite que os empregados escolham entre seguir o regime de trabalho tradicional da CLT ou um regime flexível baseado em horas trabalhadas. Isso, segundo o senador, dá aos trabalhadores a opção de ajustar sua jornada de trabalho de acordo com suas necessidades pessoais e profissionais. De Brasília, da Rede de Notícias Acaerte, repórter Rita Sar.
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0: O dólar comercial fecha amanhã em alta e está cotado nesse momento para compra e venda em R$5,19.
1: Já o euro está cotado agora para compra e venda em R$5,92.
0: E a poupança com vencimento hoje tem rendimento de 0,67%.
1: Meio-dia e 8.
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0: Pesquisadores e profissionais da saúde alertam para os riscos do uso de medicamentos análogos de GLP-1 sem acompanhamento adequado.
1: Remédios como Ozempic, Wegovy e Mounjaro, inicialmente indicados para controle metabólico e regulação da glicose, ganharam popularidade pelo efeito na redução do apetite e na perda de peso.
0: No entanto, especialistas chamam a atenção para o risco de perda acelerada de massa muscular quando o tratamento ocorre sem orientação médica, acompanhamento nutricional e prática regular de exercícios físicos.
1: Segundo o profissional de educação física Jauan Anselmo, especialista em fisiologia do exercício, o problema não está apenas no medicamento, mas no uso sem indicação e sem suporte profissional.
0: Ele explica que a perda de massa muscular pode reduzir força, funcionalidade, mobilidade e a qualidade de vida.
1: Um estudo publicado em 2025 pela Universidade Federal de Santa Catarina apontou que a prática orientada de exercícios, especialmente musculação e treinamento resistido, contribui para a preservar a massa muscular e manter a taxa metabólica basal durante o processo de emagrecimento.
0: De acordo com o especialista, o acompanhamento individualizado é importante para ajustar treino, alimentação e recuperação conforme a necessidade de cada pessoa.
1: Profissionais da área reforçam

0: reforçam que medicamentos análogos de GLP-1 podem ter papel importante no tratamento da obesidade e de doenças metabólicas, mas devem ser utilizados com responsabilidade, prescrição médica e mudanças sustentáveis no estilo de vida.
1: O alerta também envolve a banalização desses medicamentos nas redes sociais, onde muitas vezes são apresentados como uma solução rápida, sem explicação adequada sobre os riscos, contraindicações e a necessidade de acompanhamento.
0: As chuvas que atingem Santa Catarina provocaram alagamentos, deslizamentos de terra e queda de árvores entre segunda e amanhã desta terça-feira.
1: Segundo a Defesa Civil Estadual, até a última atualização, não havia pedido de itens de assistência humanitária nem decretação de situação de emergência.
0: Blumenau foi uma das cidades mais atingidas. No bairro Garcia, uma casa abandonada desabou parcialmente após um deslizamento de terra no terreno.
1: A cidade também registrou deslizamentos nos bairros Velha Central e Velha, além de alagamentos no Jardim Blumenau e no bairro Fortaleza.
0: No bairro Salto Weisbach, uma árvore caiu sobre a pista e obstruiu o trânsito.
1: Em Gaspar, o acumulado médio de chuva chegou a 50 milímetros nas últimas 24 horas, com picos de 65 milímetros em 6 horas.
0: Os bairros mais afetados foram Gaspar Grande, Gasparinho, Bateias e Barracão. O município registrou alagamentos em vias públicas, alagamento em residência e deslizamento em via pública.
1: Em Brusque, um deslizamento de talude atingiu a parede de uma casa.
0: No norte do estado, chuva, vento forte e granizo causaram danos em residências. Segundo a Defesa Civil, 5 casas foram afetadas em Mafra, 3 em Canoinhas e 1 em Três Barras.
1: A orientação é que moradores de áreas de risco acompanhem os avisos da Defesa Civil e evitem transitar por locais alagados ou com sinais de deslizamento.
0: Programa de crédito a juros zero para MEIs concede 26 milhões de reais em empréstimos neste ano em Santa Catarina.
1: Oferecido pelo governo do estado e operacionalizado pelo setor do microcrédito, o programa Juro Zero soma 5.500 financiamentos em 2026.
0: Microempreendedores individuais podem captar até R$5.000. Os detalhes com Cadu Reis.
2: O programa estadual Juro Zero atingiu a marca de mais de 26 milhões e 700 mil reais em empréstimos concedidos ao longo do primeiro quadrimestre deste ano em Santa Catarina. Os valores se dividem entre mais de 5.500 operações realizadas com o limite de R$5.000 por financiamento para os microempreendedores individuais. Nesta modalidade, os MEIs dividem os pagamentos em 8 parcelas, sendo que a última, correspondente aos juros, é custeada pelo governo do estado. Os empréstimos são operacionalizados pelas organizações da sociedade civil de interesse público do microcrédito. O presidente da Associação das Instituições de Microcrédito e Microfinanças da Região Sul do Brasil, Ivonei Barbiero, avalia.
3: A gente vem operando esse programa com 14 instituições que cobrem praticamente mais de 90% do estado e é um incentivo o pequeno, e isso é importante para a economia de Santa Catarina, né? A gente sabe que as famílias estão muito endividadas em função do excesso de consumo, mas nós continuamos discursando que 95% dos nossos clientes pagam as contas em dia. Gente que trabalha, pega o dinheiro ou para o negócio dele, ou para fazer uma pequena reforma, ou para um problema de saúde. E acho que a diferença talvez grande seja no nosso modelo de trabalhar é que a gente vai até o local do negócio do empreendedor. Ele recebe uma orientação também, né? Em relação ao que fazer com o dinheiro, como usar. Se ele tem um problema no meio do caminho, a gente vai lá e tenta resolver, ajudar ele a equilibrar as contas. Então, tudo isso faz a diferença. Por isso que esse programa tem tanto sucesso.
2: Representante das instituições de microcrédito e microfinanças da região sul do Brasil, a Ancred Sul completou 20 anos de atuação em 2026, tendo concedido mais de 6 bilhões de reais em crédito ao longo destas duas décadas para o público-alvo dos micro e pequenos empreendedores. O presidente da associação, Ivonei Barbiero, ressalta.
3: Nós somos 14 instituições que fazem parte da Ancred Sul. São 20 anos especializado em atender o pequeno. Ele precisa desse apoio, dessa força. Às vezes é a única janelinha que ele tem para pegar um dinheirinho, para tocar o negócio dele ou para uma dificuldade que ele teve no meio do caminho. Então essas instituições foram criadas exatamente para isso. São todas instituições sem fins lucrativos. São fiscalizadas pelo Ministério da Justiça. São instituições sérias. A Ancred Sul tem 20, mas tem instituições

0: estão chegando a 30 anos de operação só no específica especializada em pequenos negócios. E talvez seja a grande diferença do nosso estado aqui.
1: As organizações de microcrédito e microfinanças operacionalizam o programa Juro Zero, mantido pelo governo.

0: de atendimento à pessoa idosa.
1: No ato também foi autorizado o início do processo licitatório para a construção de outros 4 CAPIs, que são os centros de atendimento à pessoa idosa, totalizando ao todo mais de 100 milhões de reais em investimentos voltados à população.
0: Os centros de atendimento à pessoa idosa são voltados ao fortalecimento da rede socioassistencial e à valorização da população idosa, promovendo mais autonomia, participação social e qualidade de vida para esse público.
1: Nesta primeira etapa, as unidades serão construídas em Canoinhas, Joaçaba, Lages, Maracajá, Palhoça, São Bento do Sul, Santo Amaro da Imperatriz, Laguna, Orleans e Rio Negrinho.
0: Em uma segunda etapa, vão receber os centros as cidades de Pinhalzinho, São Joaquim, Tubarão e Ibirama.
1: E olha só, 2 jovens morreram em um acidente registrado na madrugada desta segunda-feira na BR-101, em Barra Velha, no norte de Santa Catarina.
0: As vítimas foram identificadas como Giovana Eduarda Santiago, de 16 anos, e Islena Tarsila Souza Cutrim, de 18.
1: Segundo a Polícia Rodoviária Federal, o acidente ocorreu por volta da 00h25, no quilômetro 88 da rodovia.
0: As duas estavam em uma Chevrolet S10 que saiu da pista, capotou e atingiu um poste de iluminação.
1: No veículo estavam 5 pessoas. Uma terceira adolescente foi socorrida com vida e encaminhada para atendimento médico em estado grave.
0: De acordo com a Polícia Rodoviária Federal, o condutor de 21 anos e outro passageiro de 20 deixaram o local antes da chegada das equipes de socorro e não foram localizados.
1: A ocorrência mobilizou bombeiros militares, bombeiros voluntários de Barra Velha, Polícia Militar, Polícia Rodoviária Federal e Polícia Científica.
0: As circunstâncias do acidente e a saída dos 2 ocupantes do local serão investigadas pelas autoridades.
1: Conforme a Secretaria de Saúde de Barra Velha, a mãe de Islena, enfermeira do município, estava atuando no plantão do pronto atendimento da cidade quando soube que a filha era uma das vítimas fatais do acidente.
0: A morte das jovens causou comoção em Barra Velha, onde familiares, amigos e moradores prestaram homenagens nas redes sociais.
1: Meio-dia, 18 minutos. Nós vamos ao intervalo comercial já já. Você acompanha aqui no Jornal da Sintonia.
0: Legalização ajuda famílias rurais do Alto Vale a agregar valor aos produtos do campo.
1: Leoberto Leal realiza mutirão de exames e entrega ponte em Alto Vergedo.
0: Cooperativismo ajuda a plantar novas oportunidades no campo.

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0: Meio-dia e 20.
5: O destaque agora é Ituporanga e as cidades do Alto Vale.
6: A UDESC Alto Vale iniciou no último sábado, 27 de junho, o curso presencial de capacitação de voluntários para proteção e defesa civil. A aula inaugural reuniu cerca de 100 participantes no auditório do campus em Ibirama.
0: A formação é promovida pelo Centro de Educação Superior do Alto Vale do Itajaí, o CEAV, em parceria com as prefeituras de Ibirama, Presidente Getúlio e Dona Ema, por meio das Coordenadorias Municipais de Proteção e Defesa Civil.
6: O objetivo é fortalecer

0: a cultura da prevenção e ampliar a capacidade de resposta dos municípios diante de eventos climáticos extremos como enchentes, enxurradas e deslizamentos.
1: O curso terá carga horária de 40 horas e certificação emitida pela UDESC. A capacitação será realizada em 8 encontros presenciais, sempre aos sábados pela manhã.
0: A programação combina aulas teóricas e atividades de campo. Entre os temas abordados estão proteção e defesa civil, gerenciamento de riscos e desastres, uso do solo, eventos hidrológicos, primeiros socorros, sistemas de informação, comunicação de riscos, logística humanitária e atendimento psicossocial em situações de desastre.
1: Entre os participantes está Tony Lourenço Schlup, de Ibirama. Ele afirmou que decidiu participar da capacitação motivado pelas experiências vividas durante enchentes na região.
0: Segundo Tony, a empresa onde trabalha já foi atingida por cheias e em outras situações ele também ajudou vizinhos.
1: Com a capacitação, a UDESC Alto Vale e os municípios parceiros buscam formar voluntários preparados para atuar em apoio às defesas civis municipais em momentos de prevenção, emergência e resposta a desastres.
0: Olha, a Câmara de Vereadores de Alfredo Wagner aprovou uma moção de apelo pela implantação de um sistema antigranizo no município.
1: A medida busca atender produtores rurais, especialmente ligados à cultura da cebola. A sessão também teve aprovação de recursos para a Casa do Oleiro e debate sobre melhorias em um bueiro na comunidade de Aparecida.
0: Mais detalhes você acompanha no Momento Legislativo de Alfredo Wagner com Jonas Alves.
2: A Câmara de Vereadores de Alfredo Wagner aprovou o projeto de lei 18/2026 durante a última sessão ordinária. A proposta destina recursos para a Casa do Oleiro, entidade que atende pessoas em processo de recuperação. Quem nos conta mais é o presidente da Casa, vereador Adilson Mariotti.
3: Nós tivemos o projeto PL 18, e onde que foi o dinheiro para aprovar lá para aquela associação lá, para a Casa do Oleiro lá. Então, um projeto muito importante, onde que tem certamente umas 8 a 10 pessoas direto lá. Então, essas pessoas têm dificuldade e tudo, problema com álcool e droga. Então, sou a favorável esse projeto aí. E os demais vereadores também foram favorável. É um projeto muito importante que o prefeito destine esse dinheiro para essa situação lá.
2: Outro tema debatido foi a moção de apelo em defesa e implantação de um sistema antigranizo para proteger a produção agrícola do município de Alfredo Wagner.
3: Sim, esse é muito importante, aonde que nós tivemos naquela negócio da cebola lá, por causa do negócio dos preços lá, e tivemos lá o vereador Emílio, eu, o vereador Tutuca, nós tivemos lá, e o prefeito nosso de Alfredo Wagner, Gilmar Sani, pediu esse também, porque os outros municípios vão ter, e Alfredo Wagner, que é o segundo produtor de cebola, aí precisa ter isso também. É uma muito importante sobre esse produto para não ter mais o granizo em nossas produções aqui dos agricultores.
2: Durante a palavra livre, os vereadores também trataram de demandas do interior. Uma delas envolve a substituição de um bueiro na comunidade de Aparecida.
3: É esse bueiro ali, é ali na Aparecida, eu conheço bem ali, aonde que é esse bueiro. Então amanhã mesmo vou falar com o secretário de obra para ele ir lá fazer esse bueiro, porque eu também já arrumei essa estrada lá, conheço muito bem o trecho e o arroio lá é forte, então precisa fazer um bueiro mais grande lá, para não ficar passando água por cima, porque lá também tem transporte escolar, tem os alunos na aula também, e precisa arrumar esse bueiro.
2: Esses foram os principais assuntos debatidos na última sessão da Câmara de Vereadores de Alfredo Wagner, apresentados pelo presidente Adilson Mariotti. Com mais um Momento Legislativo, aqui de Alfredo Wagner para Sintonia, Jonas Alves.
1: A Coordenadoria Municipal de Proteção e Defesa Civil de Angelina realiza nesta terça-feira, dia 30 de junho, a primeira reunião técnica da CompDec. O encontro será realizado às 14h no Conselho Comunitário.
0: A reunião tem como objetivo planejar ações de prevenção e resposta aos possíveis impactos do fenômeno El Niño no município.
1: Durante o encontro, serão discutidos temas como riscos e impactos do El Niño em Angelina, orientações para situações de emergência, sugestões sugestões para o plano de contingência.

0: Agência Municipal e Estratégias de Prevenção.
1: A Defesa Civil reforça que a participação da comunidade é importante para a construção de um plano mais eficiente e adequado à realidade local.
0: Moradores, lideranças, agricultores, empresários, representantes de associações e demais integrantes da comunidade são convidados a participar.
1: A iniciativa busca fortalecer a prevenção, ampliar a organização do município e proteger a população diante de possíveis eventos climáticos extremos.
0: O cooperativismo está presente na vida das pessoas de várias formas. São conquistas, desafios superados, proximidade com a comunidade, projetos e felicidades compartilhadas. É o caso da agricultora de Alfredo Wagner, Beatriz Stopassoli, que encontrou na Sicredi uma forma de guardar seu patrimônio com segurança e investir em melhorias que facilitam o dia a dia. Confira com Berta Tizen.
1: A agricultura passa por muitos desafios, preços, intempéries climáticas, técnica para o plantio, mão de obra, mas a força do colono é sempre maior do que qualquer obstáculo. É o caso da família da Beatriz Stopassoli, que mora no interior de Alfredo Wagner. Após muitos anos plantando cebola e fazendo rotatividade com hortaliças, investiram há cerca de um ano nos morangos, como uma nova forma de trazer renda para a propriedade. Beatriz fala sobre as incertezas da plantação.
2: Hoje, né, uma das maiores dificuldades financeiras que a gente enfrenta na roça é o alto custo de produção, né? Que é insumo caro, a manutenção e a compra de novas máquinas, né? Esse clima, oscilação de preço, que quando a gente não tem o produto em mão, tá tudo muito caro, e quando a gente tem cebola para vender realmente, quando ela tá com qualidade e produtividade, a gente tem um mercado com uma oferta muito, muito baixa. Tem também a dificuldade com o produto importado, fazendo baixar novamente o valor do que a gente tem para vender. Hoje, o produtor enfrenta o maior desafio, não é plantar, é investir uma fortuna sem saber se realmente o tempo, o clima, a atividade financeira vai conseguir fazer com que a gente retome esse valor que foi investido.
1: E quando as contas apertam, é importante ter com quem contar. No caso da Beatriz, a compra de implementos e o galpão, com o auxílio da Sicredi, fizeram a diferença.
2: O Sicredi já ajudou muito a gente, principalmente com a compra de implemento, né? Poder ter esse benefício de poder ir pagando aos poucos, né? Não precisar tirar o dinheiro, porque todo tipo de máquina agrícola é muito caro. E uma das coisas assim que mais ajudou a gente na hora do aperto e do sufoco foi a compra, por exemplo, do nosso galpão, porque a cebola tava 50 centavos, muito abaixo do preço de produção, e a gente pôde investir nesse galpão, guardar a nossa cebola, armazenar ela de uma forma que depois, se a gente pudesse entregar a qualidade do produto que a gente colheu e vender a um preço com que fosse justo. No Sicredi é como se eles fossem meus parentes. A gente conhece todo mundo pelo nome, cumprimenta de mão, né? Eu tenho uma lembrança de que antes eu pensava assim, ah, hoje tem que ir no banco, então eu tenho que ir na praça com uma roupa um pouco mais arrumada, porque antes era um ambiente muito formal. Hoje eu vejo mesmo como uma extensão da minha casa, um lugar que eu me sinto muito à vontade, que eu sou bem acolhida, que eu sou principalmente muito bem atendida, porque muitas vezes a gente que é do interior acaba não entendendo falada de uma forma muito formal, e lá, se a gente não entende, a gente fala assim, olha, não tô entendendo. Eles vão, eles, sabe, com maior cuidado, com carinho, eles tentam passar a informação de um jeito que a gente consiga entender.
1: O queridinho da propriedade é o galpão, que de acordo com a Beatriz, vai além da safra no quesito utilidade. É lá que se guarda o trator, os implementos, os materiais do dia a dia e até a lenha do fogão, que é usada na preparação da tão gostosa comida da roça. Mas a ligação da Beatriz com a Sicredi vai além do financiamento. Hoje, ela também atua como influenciadora do agronegócio, mostrando a realidade da roça por meio da internet. Durante a Expofeira Nacional da Cebola de 2026, ela até foi chamada para marcar presença no estande da cooperativa. E foi assim que ela viu que não estava sozinha em sua realidade.
2: Eu recebi tanto carinho, que eu não tenho palavras hoje para mensurar. Eu sempre digo que existe uma Beatriz antes da parceria do Sicredi e existe outra Beatriz, assim, porque eu me senti muito abraçada, muito acolhida por todos e nossa, não tem explicação, assim. Fico muito feliz. Só de lembrar eu já me emociono. Conheci, assim, pessoas.

0: Pessoas que passam pelo mesmo processo que a gente passa aqui na roça, né? Foi tão bom, porque muitas vezes a gente acha que aquilo tá acontecendo só com a gente. E lá foi, assim, uma divisão, né? De contato, né? A gente foi uma troca de experiência com muitos outros agricultores que vivem a mesma realidade aqui na região.
1: Cooperar é isso, poder contar para os outros a sua dor sem julgamentos e sabendo que o amparo vem. Além disso, as felicidades também são compartilhadas e celebradas por quem coopera com a gente. Para a Sintonia Aberta Tizen. Olha só, uma música inédita vai contar, em forma de canção, a experiência de fé vivida por peregrinos no caminho do louvor, o roteiro religioso que passa por várias cidades aqui do Alto Vale. O trabalho será interpretado pelo cantor católico Lucas Montaglia e terá um clipe gravado em pontos do trajeto. Confira na reportagem de Jaciara Oliveira.
2: Uma música inédita vai retratar a experiência de quem percorre o Caminho do Louvor, um dos principais roteiros de peregrinação religiosa da região. O trabalho será interpretado pelo cantor católico Lucas Montaglia e terá um clipe produzido ao longo do trajeto.
3: Oi, meu nome é Lucas Montaglia, eu sou do Paraná, da cidade de Cambé. Sou nascido em São Paulo, capital, mas moro no Paraná já há um bom tempo. Eu comecei na música desde criança, na igreja católica, nos coraizinhos de catequese, e a partir daí o gosto pela música foi tomando meu coração, mas eu fui entender o meu chamado como cantor e missionário mais ou menos no ano de 2019, foi quando começou a minha missão. Recebi um chamado de Deus, participei de um festival de música católica do Hallel. O Hallel é um evento muito conhecido no Brasil todo, né? A edição era de Maringá, aqui mesmo no Paraná, e a partir dali eu venci um festival e Deus falou comigo que ele queria mais de mim. E aí eu comecei a compor mais, lancei meu primeiro EP em 2020, Amor Inigualável, com 7 canções. 2021 lancei o meu segundo álbum, Meu Refúgio, e a partir daí não paramos mais de lançar, né? E já tive a graça de estar em mais de 10 estados do Brasil, com shows, ministrações, a evangelização no total, né? Então essa é a minha trajetória musical até hoje, o ano de 2026.
2: O convite surgiu depois de uma ligação anterior do cantor com Ituporanga, onde ele já havia gravado um clipe no Complexo do Louvor.
3: Esse convite para gravar o projeto da música O Caminho do Louvor veio através de um convite pelo Eduardo, que é um dos coordenadores do Caminho do Louvor. E surgiu porque alguns anos atrás eu estive em Ituporanga gravando um clipe chamado Maria Dispenseira das Graças. Gravei no santuário, no Complexo do Louvor, um clipe lindo que você pode assistir no YouTube. Essa canção, o Eduardo me conheceu através dela, através desse clipe, e aí, depois de 3 anos, ele me convidou para interpretar essa música, O Caminho do Louvor, que vai ficar simplesmente incrível.
2: Mesmo sendo uma composição de outra pessoa, Lucas afirma que se identificou com a mensagem da música antes de aceitar participar do projeto.
3: Interpretar uma música de outra pessoa é um pouco mais difícil do que quando é a nossa composição, porque quando a gente está cantando aquilo que Deus fala conosco, é mais fácil da gente conseguir refletir. Mas assim, eu gostei muito da música quando mandaram para mim, quando o Eduardo mandou para mim, então eu me identifiquei com ela. Eu só gravo aquilo que eu me identifico, né? Eu achei muito bonito. Não conhecia o Caminho do Louvor, mas conheci um pouquinho ali da história de Ituporanga, né? Porque já estive lá, então eu não hesitei em aceitar participar desse projeto, que eu tenho certeza que vai alcançar muitos corações, principalmente daqueles que fazem o Caminho do Louvor.
2: O clipe está sendo construído a partir de diferentes pontos da rota, com a proposta de mostrar a fé, as paisagens e os locais por onde passam os peregrinos.
3: O processo de construção do clipe foi bem demorado, mas o nosso objetivo era realmente mostrar o que é o Caminho do Louvor. Todos os lugares onde o Caminho do Louvor passa, lugares onde pessoas se encontram, onde pessoas vivem sua experiência com Jesus, né, através desse caminho. Nós tentamos retratar tudo isso em várias cidades que nós passamos aí durante 2 dias de gravação.
2: Durante a gravação, Lucas também conheceu igrejas, comunidades e paisagens que marcaram a passagem dele por Santa Catarina.
3: O que mais me marcou nessa viagem, lugares que eu não conhecia, igrejas lindas, paisagens maravilhosas, lugares de muita fé. É muito bonito ver um estado como Santa Catarina, né, que tem o nome de uma santa e representa muito bem a espiritualidade e a fé católica. Às vezes nós não temos nem noção de tanta coisa bonita e de muita fé que nós temos do nosso país. E Santa Catarina, essa região de Tuporanga, né, até ali Nova Trento, Itajaí, é um lugar muito especial e um lugar de muita fé. E foi bonito demais poder observar tudo isso, poder vivenciar e ter essa experiência.
2: A música ainda não tem data oficial confirmada, mas a previsão é de lançamento no início de agosto. O clipe deve ser divulgado logo depois e vai mostrar em imagens a fé, as paisagens e os caminhos percorridos pelos peregrinos. O trabalho estará disponível nas plataformas

0: formas digitais, no YouTube e nas redes sociais do Caminho do Louvor e do cantor Lucas Montaglia. Para a sintonia, Jaciara Oliveira.
1: Meio-dia 36. A Secretaria de Saúde de Leoberto Leal iniciou um mutirão de consultas e exames oftalmológicos para a população, com atendimentos realizados nesta terça e quarta-feira.
0: Paralelamente, o município oficializou no último sábado a conclusão da ponte Teobaldo Gucker, localizada na comunidade de Alto Vargedo.
1: A construção da travessia foi possível através de convênio entre a administração, Defesa Civil Estadual e emendas parlamentares.
0: Acompanhe o boletim informativo com Josué Eger.
2: A comunidade do Alto Vargedo prestigiou no último sábado a inauguração da Ponte Teobaldo Guckert, uma importante obra muito tempo esperada na comunidade. O prefeito Maicon Scheimann destaca o investimento realizado no local em parceria com deputados e com a Defesa Civil Estadual e de que com planejamento e organização foi inclusive possível fazer com que, além das cabeceiras da ponte, galerias fossem construídas no município com emendas encaminhadas.
3: Então, Josué, esse final de semana a gente entregou a primeira obra que a gente pôde inaugurar agora já no município, né? Uma obra bem elaborada, bem executada. E a gente teve aqui a presença, né, do deputado Zé Milton, né, que trouxe o recurso das cabeceiras para nós aí, no valor de 250 mil. E a gente licitou essas cabeceiras e baixou para 145 e a gente usou esse 104, 105 mil para a gente estar comprando mais galerias, né? Aí a gente comprou as galerias e também já estão instaladas. Então foi um recurso muito bem aplicado no município, né? E a gente também teve a presença do secretário, ex-secretário Mário Windebrand, né? O assessor do deputado Altair Silva, prestigiando o nosso evento. O pessoal esteve, assim, muito feliz pela entrega dessa obra, né? Na comunidade do Alto Vargedo. Então, todo mundo só falava bem, dava os parabéns. E é desse tipo que a gente tem que ficar aplicando o recurso que vem pra gente aqui, né? Um trabalho sério, fazendo bom uso desse dinheiro, né?
2: E a administração municipal, por meio da Secretaria da Saúde, realiza também um mutirão de consultas e exames oftalmológicos. Uma oportunidade à comunidade de realizar consultas de oftalmologia e exames especializados, proporcionando diagnóstico e também orientação. O prefeito Maicon Scheimann destaca que a ação ainda é realizada no dia de hoje e amanhã.
3: Esse mutirão começou na segunda-feira, né? E hoje está continuando, vai até amanhã. É aberto para todo o público de Leoberto Leal. Quem queira consultar, né, fazer uma triagem e está consultando, a gente está aqui com esse mutirão recebendo toda a população de Leoberto Leal. Convido que venham participar, porque é uma oportunidade de a gente, né, poder estar talvez trazendo nossos filhos ou quem tenha necessidade, né, para estar fazendo essa triagem, esse exame, para poder estar corrigindo a sua visão. Até eu mesmo também fui.
2: Com informações do boletim informativo de Leoberto Leal, para a sintonia, Josué Eger.
0: Produtores rurais do Alto Vale recebem apoio de instituições para legalizar produtos e serviços.
1: Epagre, Sebrae, Senar, Amave e parceiros auxiliam as famílias do interior na adequação de agroindústrias, alimentos e turismo rural.
0: Confira com Jean Carlos.
4: Produtores rurais de todo o Alto Vale do Itajaí contam com apoio técnico para legalizar produtos e ampliar as formas de renda dentro das propriedades. É o que destaca a extensionista da Epagre, Catiúcha Michele Vincentainer.
5: Nós temos no Alto Vale um grande time trabalhando nessa ótica, trabalhando nessa temática, né? Nós falamos que a propriedade rural, ela é um berço de qualidade, um berço de sabores, um berço gerador de renda, né? Para a família rural. Nós não enxergamos mais a propriedade apenas com comercialização do produto primário, que nós chamamos. O que é o produto primário? É enxergar apenas com a comercialização da tradicional cebola, do tradicional milho, né? O fumo, o leite, os produtos tradicionais. Mas hoje nós enxergamos a propriedade com a comercialização do que falamos de produtos e serviços. A propriedade hoje ela agrega valor sobre o que ela tem de produto primário, mas ela comercializa também agregação de valor sobre esses produtos. O que é? É eu transformar o morango em uma geleia, eu transformar o leite em queijo, eu transformar o morango, a geleia, num serviço, num café colonial, numa hospedagem rural, poder comercializar também o serviço.

0: em turismo rural.
1: E para que esses produtos possam ser comercializados de forma correta, cada atividade precisa seguir regras específicas. Catiúcia explica que instituições parceiras auxiliam os produtores nesse processo de legalização, enquadramento e acesso a políticas públicas. Entre as instituições envolvidas estão Epagre, Sebrae, Senar e Amave. O trabalho inclui orientação técnica para agroindústrias, propriedades que prestam serviços, hospedagens rurais e outras atividades que surgem a partir do campo.
0: Hoje nós temos um leque aí de profissionais atuando em todas essas propriedades, podendo cada uma com as suas atribuições, né? Incluindo também os recursos, os programas governamentais, as políticas públicas que podem ser ofertados às famílias para que essas atividades sejam alavancadas nas propriedades.
1: A legalização, no entanto, ainda enfrenta resistência, conforme Catiúcia. Parte dos produtores acredita que o processo é difícil ou burocrático. Ela afirma que as normas existem para garantir segurança alimentar e proteger o consumidor.
0: Existem as duas coisas, né? A gente tem um mito de que legalizar dá trabalho, de que legalizar é difícil, de que é impossível, né? É claro que existe um processo. Mas para cada legislação existe um porquê, né? O final, a finalidade das legislações é garantir a segurança alimentar, é garantir que aquele produto chegue até o consumidor de forma segura, de forma saudável.
1: Em muitos casos, a adequação pode ser feita com pequenas mudanças na propriedade.
0: Muitas vezes uma pequena adaptação, uma pequena adequação. Hoje nós temos, vou citar o município de Tuporanga, hoje nós temos no município agroindústrias que fizeram adaptações numa garagem, uma área social, isolando ela da cozinha, isolando ela do convívio familiar e deixando ela de utilidade exclusiva para manipulação e para o preparo de alimentos, com o auxílio da vigilância sanitária, né? Quando é produto de origem animal, com o auxílio do serviço de inspeção animal, tendo a orientação técnica adequada para que faça o procedimento correto. Então, às vezes, o investimento é mínimo, desde que siga a legislação.
1: Para a Sintonia, Jean Carlos.
2: A Prefeitura de Vidal Ramos está instalando lixeiras em diferentes pontos das comunidades rurais para organizar o descarte de resíduos e facilitar a coleta de lixo no interior do município.
3: Segundo a administração municipal, a instalação será feita de forma gradual e, com o passar do tempo, todas as comunidades deverão ser contempladas.
2: A Prefeitura reforça que o cronograma de recolhimento é divulgado no início de cada mês. Os moradores devem acompanhar as datas e depositar o lixo somente no período correto, seja nas lixeiras instaladas ou nos pontos por onde o caminhão passa.
3: A orientação é que os resíduos sejam colocados um dia antes da data prevista para a coleta. A medida facilita o trabalho da equipe responsável e evita que o lixo fique acumulado por vários dias.
2: A administração também orienta que o lixo seja descartado de forma adequada, sempre em sacos resistentes e bem fechados.
3: O cuidado ajuda a evitar que cães, gatos e outros animais rasguem as embalagens e espalhem os resíduos pelas estradas, propriedades e arredores das comunidades.
2: Outra recomendação é para que os moradores não depositem lixo orgânico nas lixeiras destinadas à coleta comum.
3: Restos de alimentos podem atrair animais, causar mau cheiro e gerar transtornos para a comunidade. A prefeitura pede a colaboração de todos para manter os espaços organizados e evitar situações de acúmulo irregular de resíduos.
2: A coleta de lixo é considerada um serviço essencial para o bem-estar das famílias que vivem no interior. A administração destaca que a colaboração dos moradores é fundamental para que o recolhimento ocorra de forma eficiente. Nove representantes do meio oeste catarinense visitaram o Sindicato Rural de Tuporanga para conhecer o trabalho de destaque da instituição, que soma mais de 1.000 associados em 2026. Confira a reportagem de Berta Tizen.
3: Na sexta-feira, 26 de junho, um encontro com nove presidentes dos sindicatos rurais da região do meio oeste catarinense ocorreu em Ituporanga. O objetivo foi trocar experiências. O vice-presidente da Regional Vale do Itajaí e também presidente do Sindicato de Ituporanga, Arni Mor, comenta o momento.
4: Esse encontro para nós, o Sindicato Rural de Ituporanga, é muito importante. É uma troca de experiência que a gente tem entre os presidentes e secretários dos sindicatos da nossa região aqui, não só daqui, mas também hoje representado pelo meio oeste. Então, nesse dia, a gente vai estar trocando experiências, trazendo experiência deles para cá, e a gente vai estar passando o nosso trabalho para os presidentes dos sindicatos do meio oeste. temos hoje aí com 9 sindicatos.

0: representados.
1: Ituporanga é referência para o estado em associados e ações. Atualmente são mais de 1000 associados no município. Newton Luiz Bedim, vice-presidente da Regional Meio Oeste, comenta as principais diferenças entre regiões.
2: A gente vem com 9 municípios hoje representados aqui, nossa regional tem 10, né? Município de Catanduvas, de Capinzal, tem Água Doce, Fraiburgo, Videira, Lebon Regis, Campos Novos e Caçador estão aqui para fazer essa troca de experiência que o presidente comentou, procurar trazer o conhecimento, mas levar muito conhecimento para dentro das nossas instituições lá na regional do Meio Oeste. Nosso presidente Pedroso tem ajudado, incentivado muito esse tipo de coisa, para o sindicato poder estar mais próximo dos produtores, poder fazer o trabalho que merece fazer. E também para fazer os produtores entender a importância que a instituição sindical tem na defesa da classe agropecuária. Nós temos algumas diferenças. O município de Água Doce, ao qual eu estive como presidente, nós também temos produtores de cebola numa quantidade muito menor. Nosso clima lá é muito mais frio que o de vocês aqui, mas assim, são atividades bastante distintas. Nós temos bastante pecuária de corte, bastante pecuária de leite em alguns municípios, a região de Fraiburgo, Videira, fruticultura muito forte, então tem uma diversidade muito grande mesmo dentro da própria regional, e isso pode ajudar essa visita, essa troca de experiência que nós viemos aqui buscar, pode ajudar em muitos outros sindicatos a desenvolver também, a poder estar entregando esse serviço ao nosso agricultor.
1: Para a Sintonia Aberta Tizen.
3: Meio-dia e 47.
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1: Semifinais do Campeonato Municipal de Futebol Society serão realizadas no Rancho do Esporte nesta quinta-feira.
3: Eronildo de Oliveira traz os detalhes. Boa tarde, Erô.
5: Boa tarde, ouvintes do Jornal da Sintonia desta terça-feira chuvosa. O Brasil sofreu, mas venceu. Copa do Mundo 2026, 16avos ontem. Tivemos o Brasil vencendo por 2-1 a equipe do Japão. Que jogo sofrido da seleção brasileira aí. Gol nos acréscimos aí, o gol do Gabriel Martinelli, revelado em São Paulo, e agora campeão pelo Arsenal da Inglaterra, campeão inglês, e hoje, ontem fez o gol da vitória do Brasil, 2-1 em cima da equipe do Japão. E, inclusive, a seleção brasileira está de folga hoje, terça-feira, voltará só amanhã se reapresentar, terá a semana inteira para treinar e estará jogando domingo, dia 5 de julho, às 5 da tarde, lá em Nova Jersey, a casa do Brasil, Zilzil. O seu adversário será conhecido hoje, daqui a pouco, às 14h, estarão se enfrentando Costa do Marfim, seleção africana, contra a Noruega, de Odegaard e também Haaland, o cometa. Vamos ver, eu prefiro que venha Haaland. Os africanos são mais parecidos com o futebol brasileiro, assim, na habilidade, na ginga, e o futebol europeu, o Haaland é o artilheiro, inclusive aí do campeonato inglês, da Liga dos Campeões, sempre fazendo muitos gols, vice-artilheiro aí na Copa do Mundo. Então hoje sairá o adversário do Brasil daqui a pouco às 14h, entre Costa do Marfim e a equipe da Noruega. Deu Brasil, Zil, Zil! Ainda tivemos ontem Alemanha 1, Paraguai 1, 0-0 na prorrogação, e 4-3 para a equipe do Paraguai, que eliminou a Alemanha. A Alemanha tá com aquela fadiga, aquela sensatez de 2014, depois daquele 7-1, foi a última vez que a seleção da Alemanha atuou bem, dali para frente só para trás. Tanto que foi eliminada ontem pelo Paraguai nas cobranças de pênalti, inclusive com gols aí de dois atletas que atuam no Brasil. O Maurício, que é do Palmeiras, e o Gustavo Gomes, que também é zagueirão do Palmeiras, então eliminaram a Alemanha. E a Holanda também deu adiós a Reverter. Holanda 1, Marrocos 1, 0-0 na prorrogação, e 3-2 para a equipe marroquina contra a equipe da Holanda nos pênaltis, com arbitragem do André Beirão, o Wilton Pereira Sampaio. Jogos de hoje, nesta terça-feira boleira, teremos daqui a pouco Costa do Marfim e Noruega, às 14h, teremos às 18h França e Suécia, e às 22 horas, México e Equador são jogos aí da

0: 16avos aí da Copa do Mundo nesta terça-feira chuvosa, e conheceremos então quem irá, quem continuará, irá para as oitavas, e quem estará voltando em 2030 no Paraguai, no Uruguai e também na Argentina. No nosso esporte amador, lembramos que teremos na próxima quinta-feira as semifinais do Campeonato Municipal de Futebol de Grama Sintética, Futebol Society, lá no Rancho do Esporte do nosso amigo Beisola. 7:30 da noite de 2 de julho, quinta-feira, estarão se enfrentando Itutec Sacaria, enfrentando o Cebolinha Futebol Clube, a primeira semifinal, e às 8:30 da noite, a outra semifinal, Verdasso Alto Vale enfrentando Cebola, Hermes e Recel nas semifinais do Campeonato Municipal de Futebol Society. Lembrando que nesse final de semana, sábado, dia 4, a viagem para a equipe do Moitas é longa. Irá até São Carlos, 550 quilômetros pela Copa Catarinense. É um jogo, primeira partida, jogo de ida das oitavas de final. São Carlos enfrentando a equipe do Moitas pro Aço DME Poranga no próximo sábado, 7:30 da noite. Então, já desejar boa viagem, boa atuação para a delegação do Moitas que irá para São Carlos. Longe para Dedéu, né? É o que tínhamos de informação de esporte para o Jornal da Sintonia, Eronildo de Oliveira.
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2: As informações com Josué Eger, boa tarde.
3: Estamos chegando em sintonia com o resumo das informações policiais das últimas horas. O destaque fica para esse casal de idosos que foi detido na manhã de ontem em Blumenau após se agredirem mutuamente. A mulher de 65 anos disse que foi agredida com socos, enquanto o companheiro de 71 anos afirmou ter sido mordido na mão ao tentar reaver segurar o celular que a companheira queria pegar da mão dele. Os dois foram levados para a delegacia. Também tivemos prisão por furto e receptação de equipamentos solares. Dois homens foram presos ontem de manhã, após um arrombamento de uma empresa de instalação de energia solar, onde foi levado um veículo e equipamentos. Parte desses equipamentos foi encontrado em uma residência, e na residência o proprietário do imóvel e mais um homem foram presos. Também um idoso foi resgatado após uma queda em barranco no interior de Presidente Getúlio. Segundo as informações dos bombeiros, né? Devido às fortes chuvas também, os bombeiros tiveram que caminhar cerca de 500 metros para chegar até o local do resgate desse idoso e, inclusive, utilizar um microtrator como auxílio. O homem teve suspeita de fratura na perna e também na pelve. Também um acidente com uma van deixou dois feridos em José Boatê. O condutor acabou perdendo o controle e descendo uma ribanceira. Ele teve alguns ferimentos e o outro ocupante também. O condutor foi levado ao hospital. O ocupante preferiu não ser levado ao hospital. O homem foi preso vendendo produtos de furto na calçada de casa. Ele montou uma espécie de uma banca na frente de casa e estava vendendo esses produtos. Porém, esses produtos eram oriundos de furto. Inclusive, quando a polícia foi, ele admitiu para a polícia que eram de furto e que ele havia furtado. Por isso que o material e o homem foram levados à delegacia. Um princípio de incêndio também ocorreu numa carreta na BR-470 nessa madrugada. Possivelmente um rolamento que travou e deu esse princípio de incêndio. O condutor conseguiu botar a carreta para acostamento e iniciar a extinção com extintor. Os bombeiros também foram acionados para essa ocorrência. E já no interior de Rio do Oeste, o homem e o filho dele conseguiram evitar um grande incêndio em um galpão. Ao perceber aí o princípio de incêndio, o homem ligou para os bombeiros e acionou o próprio filho, que pegaram lá um trator com um bomba tanque e conseguiram iniciar o controle das chamas. Os bombeiros, quando chegaram no local, perceberam que as chamas já haviam sido extintas, apenas acompanharam a situação. E um policial foi atropelado durante uma operação ali em Pouso Redondo ontem de manhã. Operação de tráfico de drogas e também recuperação de veículos. A primeira denúncia de que em um certo local estaria havendo ali, tinham veículos de furto, né? Duas motocicletas, e foi constatado realmente que elas eram produtos de furto e que já estavam descaracterizadas. Quando a polícia chegou, implantou inclusive uma ação de tráfico de drogas no local. Enquanto estava trabalhando na ocorrência, chegou mais uma moto suspeita. E quando os policiais pediram para parar, o condutor da moto, um menor, jogou a moto em cima de um dos policiais, que teve inclusive suspeita de fratura na mão. O menor foi apreendido e os adultos foram presos aí também por associação ao tráfico e pela questão dos veículos furtados.

0: Esse é um resumo das informações, das principais informações, então, do último plantão. Pro Ronda Policial da Sintonia, Josué Eger.
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2: As informações da cotação agrícola são baseadas na pesquisa de mercado da Cravil e Epagricepa. Arroz irrigado em casca, saca com 50 quilos, R$ 52,00. Trigo tipo 1, saca com 60 quilos, R$ 60,00. Trigo para ração animal, saca com 60 quilos, R$ 51,00. Sorgo, a saca com 60 quilos, R$ 50,00. Milho seco, de R$ 56 a R$ 60,00, a saca com 60 quilos. Feijão preto, de R$ 170 a R$ 220,00, a saca com 60 quilos. Soja em grão, de R$ 116 a R$ 118,00, a saca com 60 quilos. Brócolis, de R$ 3 a R$ 4,00 o maço. Repolho verde médio, de R$ 2 a R$ 3,00 a unidade. Couve-flor grande, a dúzia, R$ 36,00. Tilápia para abate, R$ 9,00 o quilo. Litro do leite, de R$ 2,50 a R$ 2,70. Leitão, de 22 quilos, R$ 11,40. Suíno vivo produtores independentes, de 5 a 5,40 o quilo. Suíno vivo produtores integrados, R$ 5,90 o quilo. Boi gordo arroba, de R$ 350 a R$ 379. Vaca gorda arroba, de R$ 337,50 a R$ 345. Lembrando que todas as informações da cotação agrícola você pode conferir em nosso site sintonia.fm.br.
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2: Direto da empresa Climaterra em São Joaquim, Ronaldo Coutinho traz informações da previsão do tempo. Boa tarde, Ronaldo.
4: Boa tarde. É, o tempo segue aí com chance de chuva, trovada, período de melhora. Já choveu bem aí nos últimos dias, nas últimas horas, já choveu bastante, principalmente na direção aqui do Planalto Central. E ainda pode ter mais chuva agora, tarde e noite de hoje, e também no decorrer dessa quarta-feira ao longo do dia e quinta madrugada amanhã, com um período de melhora. Fica agradável enquanto não tá assim com a entrada do ar frio, que deve chegar na quinta noite com frio. Sexta e sábado, domingo, tempo bom e frio, provável geada. Sexta e sábado pode ficar entre 0 e 3, 1 e 4 graus. Da Climaterra, Ronaldo Coutinho.
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3: Meio-dia 58, termina aqui o Jornal da Sintonia.
2: Na edição de hoje você ouviu.
3: Curso de voluntários da Defesa Civil inicia com 100 participantes na UDESC Alto Vale.
2: Câmara de Alfredo Wagner cobra sistema antigranizo para proteger lavouras.
3: Música inédita vai retratar peregrinação pelo caminho do louvor.
2: Legalização ajuda famílias rurais do Alto Vale a agregar valor aos produtos do campo.
3: Leoberto Leal realiza mutirão de exames e entrega ponte em Alto Vale. Argedo.
2: Cooperativismo ajuda a plantar novas oportunidades no campo.
3: 9 representantes do Meio Oeste visitam o Sindicato Rural de Ituporanga.
2: Todas as reportagens na íntegra você acompanha no site sintonia.fm.br e também em nossa rede social no @sintonia.notícias no Instagram.
3: Para você uma boa tarde, muito obrigada pela audiência. A gente se encontra amanhã ao meio-dia em mais um Jornal da Sintonia.
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6: O Brasil está nas oitavas de final. Depois da vitória por 2-1 sobre o Japão, a seleção brasileira aguarda o vencedor do jogo entre Costa do Marfim e Noruega, que se enfrentam nesta terça-feira. Carlo Ancelotti, até então nesse Mundial, já utilizou 22 dos 26 jogadores convocados. 4 atletas ainda não entraram em campo nesta competição. Os goleiros Ederson e Everton e os zagueiros Bremer e Léo Pereira. Mesmo com algumas peças ainda sem minutos contados na competição, o treinador tem rodado bastante o elenco, ajustando a equipe ao longo da campanha e mantendo uma base mais definida para a reta decisiva. Eu sou Melina Calduro, em Houston, mas a caminho de Nova Jersey para o Acaerte em Campo.

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1: Boa tarde, amigo ouvinte. Hoje, terça-feira, queremos refletir no tema Quem poderá me defender? Com base no Salmo 91, versículo 9, você fez do Senhor o seu protetor e do Altíssimo o seu defensor. Amigo ouvinte, no seriado Chapolin Colorado, sempre que alguém pergunta: e agora, quem poderá me defender? O herói surge dizendo: eu, o Chapolin Colorado, e livra a pessoa do perigo. Mas a vida real não é um seriado mexicano e nem sempre há um herói pronto para nos socorrer. No entanto, há um defensor que pode ser invocado em todos os momentos de angústia. É Deus. O salmista declara: você fez do Senhor Deus o seu protetor e do Altíssimo o seu defensor. No seriado, o Chapolin tenta proteger as pessoas de assaltantes e outros perigos, mas não pode garantir segurança total. Diferente disso, Deus, por meio do seu filho Jesus, nos defende e nos dá a vitória completa sobre o maior inimigo, o diabo. Para nos defender da morte eterna, Jesus entregou a sua vida, garantindo a vida eterna àqueles que confiam nele. O apóstolo João escreve: meus filhinhos, escrevo isso a vocês para que não pequem. Porém, se alguém pecar, temos Jesus Cristo, que faz o que é correto e nos defende diante do Pai. Mesmo sendo nosso defensor, Jesus não promete uma vida sem dificuldades. Sua promessa de vida perfeita é na eternidade. E ele mesmo nos alerta: no mundo vocês vão sofrer, mas tenham coragem, eu venci o mundo. Amigo ouvinte, se você estiver passando por provações e dificuldades, busque a Deus. Ele está ao seu lado em todos os momentos, pronto para defender você e lhe dar a certeza da vida eterna. Senhor Deus, nas dificuldades da vida, seja o nosso defensor e fortalece-nos com a certeza da vida eterna em Cristo. Amém. Tenham todos uma boa tarde e fiquem com Deus.
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0: tarde pra vocês. Boa tarde, Tuporanga. Tudo certinho? Boa tarde, Alto Vale. Você ligado na internet também, em qualquer lugar do mundo aí na grande rede. Estamos chegando. E a partir de agora tem música, tem informação, tem alegria pra você. Tem o sorteio de brindes aqui também nessa tarde, viu? Até às 5 horas nós vamos juntos aqui com alegria em mais um Comando
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0: Sintonia, tarde fria de inverno brasileiro. Será que vai chover? Será que vai dar sol?
2: Será que vai dar
0: sol? É, mais pra chuva do que pra sol, né? Coutinho há pouco trouxe a informação do tempo aí, agora 17 graus, então um pouco mais quente do que ontem, mas tempo fechado, ainda não chove agora, mas não tá descartada aí a possibilidade de chuva no período hoje e amanhã também, né? Deve chover um pouco, final de semana já aponta aí o tempo bom, mas semana que vem deve voltar a esfriar. É, então prepare os cobertores aí, porque o inverno só tá, na verdade, segundo o Coutinho, nós já estamos na metade do inverno. Para tipo de calendário, sabe? Já estamos passando a metade do inverno, né? Não é? Quer dizer que dia, no dia 20, 21 ali de junho, que aí ali passa frio. Não, nós já tínhamos dias frios antes, né? O outono já nessa transição do verão para o inverno já trazia dias frios. Então, em termos de meteorologia, vamos dizer assim, o inverno já está na sua metade, tá? Mas vamos ter muitos dias frios ainda pela frente, com certeza. Então tá bom, 13 horas, 8 minutos agora, Cuco José. Brasil, ontem ganhou 2-1, coisa boa, torci pro Brasil, torci bastante, né? Deu 2-1 e aqui na sintonia nós vibramos muito com a vitória do Brasil. Tenho certeza que você e do outro lado também, brasileiro, torceu, né? Olha a hora, 13 horas 8 minutos. Hoje nós temos aí rodízios de sopas para sortear, tá? E fique ligado, a gente vai anotar a tua mensagem, a tua participação até 4:30 e depois eu digo aqui o ganhador ou a ganhadora. A Cleide, a Renata, as nossas secretárias vão anotar a tua mensagem. 91920947. Quer mandar áudio? Quer mandar texto? Você quer ligar pro fixo? Pode cair 3533-8310, 91920947. A sua mensagem é importante pra gente, tá? Vamos estar sorteando aí o rodízio de sopa pra quinta-feira lá no CT de Onas. A nossa querida Ana Cristina Maciel Aloninha.
3: Boa, Ana.
0: Tá aí comandando a família Sintonia na direção geral da emissora. Comunicação até às 5 da tarde do seu amigo.
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0: Seu amigão Erlon Carlos na comunicação.
1: Erlon Carlos.
0: E olha, não esqueça. Nascemos sem trazer nada, morremos sem levar nada. E no intervalo entre a vida e a morte, brigamos por aquilo que não trouxemos e não levaremos. Pense nisso e viva mais, ame mais, agradeça mais, perdoe sempre e seja mais feliz. E que a sua terça-feira, dia 30 de junho de 2026, a partir de amanhã, a gente coloca já o pé no 1º de julho, já estaremos em contagem regressiva para o fim do ano, hein? Passou voando esse primeiro semestre, não é isso? Então, que você seja muito feliz hoje sempre. Boa tarde, tem um tempinho, interaja, participe aqui com a gente. Para todo mundo, boa tarde, as nossas boas vibrações. E já está.

0: 1:13, nós ouvimos Gustavo Lima's Mina Pira na Balada. Agora tem o Vale a Pena Rir de Novo. É o nosso repeteco da piada do dia. Com eles, tio e sobrinho aí nesta terça-feira.
1: Coitado, tio, vou sempre atrapalhadão.
2: Pois é, ele se perde.
1: Ele casou com aquela mocinha bonita, não lembra como é que é o nome, era a filha do Arnoldo, eu acho.
2: Ah, trabalhava na lotérica?
1: Casou bem até. Só que a moça era um pouco faceirinha. Mas não era tudo aquilo que o pessoal imaginava. Ela era séria, só era um pouco assanhada, assim.
2: Proseadeira?
1: É, gostava de conversar com os outros, por causa do atendimento, né? A pessoa costuma quem trabalha com o público. E passava o Arlindo lá sempre, malandro, né? Mandava beijinho, piscava pra ela. Ela ficava meio assim. Passava lá na frente, mandava beijinho, piscava. Ah, ela contou pro Timbu, diz, olha, o seu Arlindo lá, não tem jeito. Tá todo dia assim, me piscando e mandando beijo. Vamos dar uma lição nesse homem. A hora que ele passar por aí, que te fizer uma dessa, faz sinal pra ele chegar aqui em casa. E pegou um machado que tinha embaixo do porão e ficou escondido atrás de uma porta com o machado. O Arlindo passou lá, mandou um beijinho. A moça abanou pra ele, fez sinal. O Arlindo parou, foi chegando, entrou. Daí a moça disse, o que é que o senhor quer que fica tanto mandando beijo e coisa? Não, Arlindo disse, é que eu queria conversar. Se nós se acertar assim, toda semana eu te dou uns trocados bons ali, uns milão pelo menos por semana. Te compro roupa, assim, te perfume, o que precisar. Até pro teu marido ali, pro Timbu, vamos comprar umas roupas novas. Vou dar uma moto pra ele poder trabalhar, coitado, sempre sofrido. Eu podia até comprar uma bota de couro pra ele, mas não sei o número. Ele gritou atrás da porta, 42, 42.
0: É, bota 42, cara.
1: Olha ele aí, ó.
0: Olha ele ali, rapaz. Muito bom. Agora, 13:15. Mais tio e sobrinho na finaleira do programa ali pertinho das 5. Agora vamos de Country Beach. Se ela me largar com Teodoro Sampaio.

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Ouvimos som do Japão, Fidume Jeca. 1:28, 1:28, hoje tem para você também um sorteio de um almoço no Santa Gastronomia, mais acesso à Cruz Panorâmica para domingo, dia 20, para domingo, próximo domingo agora, tá bom? Que dia que vai ser domingo, rapaz? Vamos dar uma olhada depois no calendário aqui. Próximo domingo, tá? 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Agora os portões do complexo estão abertos, tá? Ficam abertos das 9 da manhã até às 6 da tarde, com acesso totalmente gratuito ao parque para moradores de Tuporanga e visitantes, tá? E o almoço, para quem almoçar lá, ganha 50% de desconto para visitar a maior cruz panorâmica do Brasil. Você paga metade do ingresso apenas se almoçar aos domingos no Complexo do Louvor, tá? Então nós temos aí um almoço lá no Santa Gastronomia, delicioso almoço para domingo e acesso à cruz panorâmica para o próximo domingo, tá? Então manda pra gente teu nome completo, de onde está falando, e também tem rodízio de sopa pro CT para quinta-feira, tá? 91920947 ou no 3533-8310 para tua mensagem, a tua participação aqui, beleza? Não esqueça, nome completo e de onde você está falando. A nosso ouvinte Carlos Voz, tá ligado aí? Obrigado, Carlos, pela companhia. Boa tarde. Sempre manda o nome completo e da onde está falando, tá? Coloque aí se você mora em Tuporanga, mora fora daqui, outro município, bairro, identifique da onde é a mensagem para validar a tua participação, beleza? Sirlei Pezente, tá ligada com a gente, boa tarde, Sirlei, obrigado pela companhia também. O Thiago da Silva, Alto Águas Negras, quero participar do sorteio, tá concorrendo, mandou direitinho o nome de onde fala, beleza, validou aí a participação. Cláudio Henrique Derner, lá de Rio Antinhas, também participando. E vai ouvir comigo, Edson e Hudson, Saudade Dela. 1:30, vem com tudo.

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12: Em 13 horas 41 minutos, já o horóscopo agora tem Me Diz, Brida Som e

0: Brilha Som Me Diz, com corpo e alma.
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0: Olha, alôzão pra galera que estão carneando um porco aí. Meu querido Alexandre Senem, Alexandre Moraes Cover, tá lá até com maçarico na mão, homem. Bicho não é fraco lá, pelando porco. Um alô pro Jean, pra Verônica Cascais e o Pipoco e a esposa. Estão lá, né? Carneando um bute aí. Nessa tarde já tá. O tacho já tá aqui, ó. Tem um, dois, três tachos. Porco era grande, bicho. Mandaram fotos aqui, só a foto pesou aqui pra carregar de tão grande que era o porco, viu? Achei que não ia dar certo de abrir aqui, bicho. Peso do porco grande, tá? E aí já tem torresmo pronto? Ah, já foram pro torresmo, bicho. Os caras não são fracos, tem foto antes, durante e depois lá, turma, se divertindo. Obrigado aí pela audiência, meu querido Alexandre, toda a turma aí, tá? Bom trabalho pra vocês. Se ligue, nós vamos destacar agora aqui no Comando Sintonia as primeiras dos signos nessa tarde de terça-feira.
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2: Áries.
0: E aí, Áries, o setor profissional ganha destaque. É hora de colher resultados e mostrar a sua competência. Júpiter amplia sua criatividade e favorece novos romances e novos projetos pessoais, Áries.
2: Touro.
0: E aí, Touro? O momento favorece estudos, planejamento e novos conhecimentos. Júpiter inicia um ciclo positivo para assuntos ligados ao lar, à família e à estabilidade emocional. Aproveite, então, esse período, Touro.

0: Gêmeos.
1: Questões financeiras compartilhadas pedem atenção e pedem equilíbrio. Nos próximos meses, Júpiter fortalece a sua comunicação, os estudos e contatos importantes. Fique ligado, Gêmeos.
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0: Câncer.
1: É a vez de Câncer, os relacionamentos exigem maturidade e diálogo. A entrada de Júpiter favorece crescimento financeiro e favorece a valorização do seu trabalho.
0: Leão.
1: Olha, Leão, organize a sua rotina e cuide da saúde. O grande momento do dia é a chegada do planeta Júpiter no seu signo, marcando assim o início de um ciclo de expansão, de oportunidades e de fortalecimento da sua autoestima, Leão.
0: Virgem.
1: Fechando aí a primeira parte dos signos, para Virgem, criatividade e planejamento caminham juntos. Estruture seus projetos pessoais e reserve tempo para cuidar da saúde emocional e da intuição também, viu? Virgem.
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1: Isso aí, fique ligado e nós vamos trazer para você às 13h48. Daqui a pouco tem Copa do Mundo por aqui, tem o adversário do Brasil em campo, né? Costa do Marfim e Noruega, né? Vamos ver quem dá aí. Vamos torcer, será pra quem? Quem vem, vai virar? Furacão da Vaneira agora, eu sou mais eu e Rainha Musical.

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9: 4 minutos, faltando aí para as 14h, já as notícias por aqui também, no Repórter Sintonia, primeira edição, reforçando, olha, o convite hoje tem sorteio de rodízios de sopa do CT para você no dia 2 de julho, próxima quinta-feira, e um almoço no Santa Gastronomia com acesso à Cruz Panorâmica para esse domingo, dia 5 de julho, tá? O ganhador do rodízio de sopa retira aqui na rádio até 19 horas de quinta-feira.

0: quinta-feira, e o ganhador do almoço no Santa Gastronomia apresenta o documento de identidade, aí uma identificação, o nome fica na recepção do Santa, tá bom? 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
0: 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Ignora é a música que vem aí com Felipe Rodrigo. E na sequência, as notícias pra você.

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2: Alfredo Wagner recebeu um novo micro-ônibus para reforçar o transporte da Secretaria Municipal da Saúde. O veículo destinado pelo governo federal tem acessibilidade para cadeirantes e valor estimado em mais de R$500 mil. A entrega oficial ocorreu em Itajaí. Segundo a administração municipal, o micro-ônibus deve melhorar as viagens de pacientes e reduzir o uso de carros menores que já estão com maior quilometragem. O repórter Sintonia volta às 3 horas da tarde. 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

0: tem nada a ver. Jorge Mateus.
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0: 2:11. 2:11. É o seguinte, nós temos para sortear para você hoje também um balanceamento e uma geometria completa aí no seu carro, presente da Concorde Auto Center de Rio do Sul, tá bom? Então, você que quer ter a oportunidade de participar desse sorteio, manda pra gente também a tua mensagem aí, o teu nome completo, de onde você está falando. Eu lembro sempre, você que ganhar tem uma semana para ir a Rio do Sul, levar o teu carro, passa aqui, pega o Vale Brinde, vai a Rio do Sul, fazer o serviço lá na Concorde Auto Center, tá? 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Então, além do rodízio de sopas pro CT na quinta-feira, do almoço no Santa Gastronomia no domingo, com acesso à Cruz Panorâmica, a gente tem mais um balanceamento e uma geometria do Concorde Auto Center de Rio do Sul para sortear, tá bom? Então vá mandando a tua mensagem, não esqueça o nome completo e diga de onde você está

0: falando pro 91920947 no 35338310. Participe aí e boa sorte. Ana Cristina Caetano de Oliveira, Alto Águas Negras, tá com a gente aí participando do sorteio. Obrigado, amiga. É uma ótima tarde de terça-feira para você. A Janete Sens do Rio Antinhas, mandando a próxima música a todos que estão ligados, curtindo a programação, também participando com a gente do sorteio.
1: Áudio. Olá, boa tarde.
0: Boa tarde.
1: Aqui é a Maria Bilk da Bela Vista. Eu queria participar do rodízio de sopas.
0: Obrigado, tá, Maria Bilk. Muito bom.
1: Um abraço.
0: Um abraço. Newton Werner de Rio Antinhas também participando. A Maria Salete Michels nos ouve lá em Florestal. Participe o Nilson Sebold em Indaiá, Petrolândia, curtindo aí a nossa sintonia. Obrigado, meu querido. Um abraço. Bora com a música de Zezé de Camargo. É sucesso, Irmão da Lua, Amigo das Estrelas, vem com tudo. 2:13 agora.

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Sonzinho legal de Raça Negra aí, Luiz Carlos e Companhia com Fogo e Paixão. É gravação de um sucesso, saudoso Vando. 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Alô, Vila Nova. Alô, Maurício Figueiredo.

Edu, dizendo, quero participar dos sorteios, estou aqui ligado, ouvindo o Comando de Sintonia, obrigado. Abraço ao Carlos Voz, também está curtindo aí a programação, boa tarde, Carlos. Aí o Fih Weinschlemper, Rio do Norte, quero participar do sorteio. Boa tarde, Daniel Schmitz, de Rio Antinhas, Petrolândia, aí na nossa audiência, quero participar. Manda um alô para Mara, que está ouvindo lá em Joinville. Do Osnildo de Souza, da Pet Marcenaria Pata e Madeira aí no Cerro Negro. Obrigado pela audiência, meus queridos. Obrigado pela preferência. E beijão aí pra Mara que nos ouve lá em Joinville, a Manchester catarinense, né? Maior cidade do estado. Quem tá ouvindo é a Dayana Maria Prim, aqui no bairro Nossa Senhora de Fátima, com a gente participando. Edson Marian de Imbuia. Boa tarde, Erlon. Vai para minha esposa, Carla Ludes Marian, e a minha filha, Cecília Marian. E eu quero participar dos sorteios aí. Tá concorrendo. Marcos Bertuzzi agora com Marcação. 2:28.

0: Aí a marca Bertuzzi com marcação 12:31. E agora pra gente ouvir o sucesso do Danilo e Davi.
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3: Às 2:38, chegando aí Luan Pereira e o Fazendeiro.

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1: Tá aí, fazendeiro. Luan Pereira, fazendeiro. É pela Copa do Mundo. Acaba de marcar aí um golaço. A Noruega abre o placar contra a Costa do Marfim. Tá dando a lógica, né? O favorito era a Noruega. Então, 1-0. Daqui a pouco as informações do esporte. O Herô que tá acompanhando a partida aí vai contar pra gente tudo. Esse é o adversário desse jogo, será o adversário do Brasil aí na próxima fase, nas oitavas de final da Copa do Mundo. E agora, bora com as últimas dos signos.
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3: Horóscopo do dia.
4: Libra.
1: Bora lá para você de Libra então. Pendências familiares e domésticas podem ser resolvidas com mais facilidade. Júpiter amplia amizades, projetos coletivos e novas conexões.
4: Escorpião.
1: Aí, Escorpião, olha, o dia favorece negociações, reuniões e decisões importantes, hein? Júpiter inaugura uma fase de crescimento profissional e de maior reconhecimento na sua vida, Escorpião.
4: Sagitário.
1: Organize as finanças e invista em estabilidade. Seu regente Júpiter amplia oportunidades ligadas a viagens, estudos e a novos horizontes.
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4: Capricórnio.
1: E aí, Capricórnio, com a lua em seu signo, você ganha clareza para tomar decisões importantes. Júpiter favorece transformações financeiras e fortalecimento de parcerias.
4: Aquário.
1: Aquariano, o dia pede descanso e encerramento de ciclos. Nos próximos meses acontecerá o fortalecimento de relacionamentos, de sociedades e de compromissos afetivos, Aquário.
4: Peixes.
1: E a gente fecha aqui com Peixes. Planeje o futuro ao lado de pessoas de confiança. Júpiter amplia oportunidades no trabalho, melhora a rotina e favorece os cuidados com a saúde.
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1: 2:42. Bem, contudo, amanhã a gente volta com mais horóscopo. Na sua tarde tem Simone.

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5: Estamos de volta às 2h50, gente. 2h50. Hoje tem sorteio aí. Para você que participar comigo nessa tarde de terça-feira, tempo fechado em Ituporanga, temos um balanceamento e a geometria do Concorde Auto Center lá de Rio do Sul para você, a gigante do preço baixo. O ganhador pega o Vale Brinde aqui na rádio e vai a Rio do Sul fazer o serviço. 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É para domingo, dia 5. O ganhador passa lá na recepção com uma identidade e já tem acesso ao almoço e também pode subir aí na Cruz Panorâmica com aquela visão linda, né? E além de rodízio de sopa pro CT para quinta-feira. Muito bem, tá aqui a Miriam Schmitz Raimundo. Ela ganhou aí o fogão a pilha. Fala mais perto, senão morde isso aí, Miriam. Tudo bem? Vamos contar um pouquinho. Ela que ganhou aí a promoção, o fogão a pilha de lenha da Sintonia. Boa tarde, Miriam. Tudo bem?
6: Boa tarde, tudo bem.
5: E aí, conta pra gente como é que foi. Você participou muitas vezes, não?
6: Uma só.
5: Uma vez. Mandou direitinho o teu nome, tudo certinho. E quando a gente participa, às vezes a gente participa por participar, né? Ah, não tem muita esperança de ganhar, tem muita gente, milhares de pessoas, enfim. Como é que estava a tua fé, assim? Você participou mesmo, assim, com fé que ia ganhar ou foi mais uma tentativa? Conta pra nós.
6: Participei, assim, com certeza a gente participa pra ganhar, né? Mas participei por participar, assim, porque quem tá participando corre o risco de ganhar, né?
5: É verdade. Certo. Você falou tudo. Você é de Vidal Ramos?
6: Sim.
5: Do centro da comunidade, do interior?
6: Do centro.
5: Do centro. Uhum. E tu já tinha fogão a lenha?
6: Tem.
5: Tem? E agora pegou um fogão novo agora? O que que tu fez?
6: Eu vou. Eles falaram que eu podia pegar por outras coisas. Aí eu vou.
5: Tá, vai trocar o valor do fogão por outro eletrodoméstico.

0: outra coisinha. Uhum. Muito bom, tá certo, porque se já tem, né, o cara não vai botar outro, vai botar outro fogão na sala dele. Não é, é verdade?
1: Isso mesmo.
0: Mas o prêmio tá aí. Uhum. É, tenho certeza que tem muita gente que não tem um fogão, gostaria de ganhar, né? Ganhou alguém que já tinha um, mas que vai fazer bom uso também desse prêmio, né?
1: Sim,
0: vai trocar.
1: Fiquei muito feliz por ter ganhado.
0: Que bom, como é que chegou a ti a notícia de que você ganhou? O pessoal ligou, tu tá, tinha gente ouvindo que te falou, tu tava ouvindo, tinha um familiar, conta aí.
1: Ah, sim, eu sempre tô com a sintonia sintonizada, né? Mas naquele dia eu não tava em casa, daí eu fiquei sabendo através da família, na verdade. Ai, eu disse, foi bem bom, porque, né, se tivesse escutado, daí eu não tinha nem com quem compartilhar, eu ia gritar sozinha, né? E assim, daí foi mais legal que quando eu fiquei sabendo, eles já estavam juntos daí.
0: Muito bom, e lá na tua casa é a sintonia, a companhia diária de vocês,
1: sim,
0: né?
1: Uhum.
0: Que bom, obrigado.
1: Sempre que eu tô em casa, tô ouvindo.
0: Tu já tinha ganho alguma vez alguma coisa aqui da rádio?
1: Sim, já ganhei um almoço no CT de Onas.
0: Prêmios menores.
1: Sim, quando tinha parceria com aquela Mais Você, ganhei uma vez um vale 70.
0: Vale 70 reais, certo. Bom. E agora ganhou um bom prêmio, não sei qual é o valor ali, mas enfim, dá bom, o valor de um fogão número 2-0, né?
1: Sim.
0: Então, tá, quem tá contigo aí?
1: É a minha filha Milena.
0: A Milena, tudo bem, Milena? Viu, a mãe ficou meio assim pra falar, mas de boa, Miriam. Miriam Schmitz, Raimundo, tá, obrigado. Por ter participado, continue, porque às vezes diz que o raio não cai duas vezes no mesmo lugar, mas você já viu cair, né?
1: Sim.
0: Você já participou e ganhou outras coisas.
1: Sim.
0: Continue mandando mensagem. Ela que participou. Tu lembra há quanto tempo fazia que tu tinha mandado a mensagem?
1: Foi na semana que. Na segunda-feira que começou a.
0: Ah, logo no começo já.
1: Sim.
0: Então aí, ó. Alguém, em algum momento, né? Tem gente que gosta de deixar mais pro fim, pro meio, não importa, né? Tu vê, mas se eu começar, se eu mandar cedo, será que vou ganhar? Então, olha, fica tudo arquivado, né? Stephanie, é o próprio programa que faz o sorteio, né? O sorteador, não é isso?
2: Boa tarde, Erlon.
0: Boa tarde.
2: Boa tarde, ouvintes. Isso aí, eu que fui ali e sorteei, foi número 70, ela falou que tinha ganhado 70 reais lá no Mais Você. Número 70 que fez ela ganhar.
0: Então, olha aí.
2: E ali é o sorteador, a gente bota o número de participantes,
0: isso,
2: né? E daí faz o sorteador certinho, a gente vê se tá seguindo as regras, e daí a pessoa ganha.
0: Muito bom.
2: Foi número 70.
0: Número 70, como ela disse, foi bem no comecinho, que ela mandou a mensagem, participou, show de bola, Miriam Schmitz, Raimundo, de Vidal Ramos, obrigado aí pela visita, pela presença, e faça bom uso lá então, né? Do dinheiro que você vai comprar lá, as coisas que precisa, tá bom, querida?
1: Sim, eu agradeço a sintonia também, sempre com as parcerias, eu sempre participo,
0: que
1: né?
0: Que bom, que bom.
1: E vou continuar participando, quem sabe eu venho mais vezes
0: claro,
1: aqui.
0: Quem sabe poderá voltar aqui, com certeza.
1: Sim.
0: Além da tua menina, tua filha, tia moça já, né? Menina, vou dizer, né? Mas tem mais filhos, não?
1: Tenho.
0: Tá.
1: Já sou até vovó já.
0: Ah, já é vovó. Então tá aí, como é que é? Tu tem um esposo?
1: Tenho, só que ficou com medo de vir, ficou lá fora.
0: Como é que é o nome dele?
1: É o Nivaldo Raimundo.
0: Ô, Nivaldo, não precisa ter medo, homem de Deus, tem pior, tem coisa mais assustadora do que falar no microfone, por exemplo, às vezes a gente tem medo de ir no dentista, tomar injeção, eu me pelo, rapaz, tomar uma vacina, eu fico assim de olho, meu Deus, tirar sangue, tive que tirar sangue nesse dia, meu Deus, é doído, aqui fala de boa e pronto. Então tá, bom retorno pra você.
1: Obrigado.
0: Obrigado pelo carinho, tá bom, querida? Um abração,
1: tchau.
0: Show, valeu, valeu. Vamos seguindo aqui no nosso, no seu comando Sintonia até às 5 da tarde, falar para você da festa do bairro Gabiroba que acontece nesse final de semana. Olha, o CPC Festeiros da Capela São Pedro do bairro Gabiroba, convidando todos para a tradicional festa de 1º a 5 de julho. Programação especial para toda a família. A partir de quarta-feira, amanhã, dia 1º. Já começam a venda de produtos de padaria. Na quinta-feira tem carreteiro gratuito e música ao vivo com Vanderlei e William, a partir das 8 da noite. Na sexta-feira, dia 3, 19:30, missa com venda de filé, bingão e show de Léo Matos. No sábado, a partir das 11 da manhã, filé na brasa. Às 3:30 da tarde, dançante da melhor idade. 18 horas, filé com música ao vivo com Lídio e amigos. Já no domingo, dia 5, 10 horas a missa, com tradicional almoço, vai ter leilões, vai ter sorteio do bingão, às 15:30 à tarde dançante com o grupo Animação Fandangueira, entrada franca e o sorteio da ação entre amigos. E olha, vai ter um super telão para você assistir o jogo do Brasil junto com a melhor torcida, já que Brasil joga no domingo, hein? Não fique de fora. Festa da Capela São Pedro, no bairro Gabiroba, em Ituporanga, de 1º a 5 de julho.

Ó, e a sintonia vai estar lá contando tudo com Adriano Coelho no Bandinhas em Sintonia. É que eu não te esqueci, Ana Castela e o sucesso, na sequência as notícias do repórter Sintonia. Vem com tudo.

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1: O Tribunal de Contas de Santa Catarina reconheceu a regularidade do edital para a construção da barragem do rio Itajaí-Mirim, em Botuverá. Após correções feitas pela Secretaria de Estado da Infraestrutura, o valor estimado da obra caiu de 159 milhões para 152 milhões de reais. A redução representa uma economia de mais de 6 milhões 600 mil reais aos cofres públicos. Segundo o TCE, as falhas apontadas inicialmente foram corrigidas e o edital passou a atender à legislação vigente. Com isso, o processo foi arquivado e a licitação pode seguir dentro dos parâmetros legais. A obra é considerada estratégica para a prevenção e redução dos impactos das cheias no Vale do Itajaí. O Repórter Sintonia volta às 4 horas da tarde. 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
3: Agora 15 horas e 8 minutos, 3:08. 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Hoje nós estamos sorteando aí um balanceamento e uma geometria completa no seu carro, presentão da Concorde Auto Center de Rio do Sul, tá bom? Manda aí a tua mensagem e boa sorte. E agora ele volta ao programa, segunda a quinta, ele aparece aqui para falar das versões e sexta-feira, destacando as 10 mais tocadas da semana. Hoje tem mais uma versões da sintonia, Charles Bogo, é com você.
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4: E o Versões da Sintonia mergulha agora nas modas do Zé Rico.
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4: Em 2023, a banda da cidade de Santo Cristo, no Rio Grande do Sul, Safira, lançou a canção As Modas do Zé Rico.
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4: A música traz trechos de clássicos sertanejos de Milionário José Rico e também cita partes de letras que se tornaram verdadeiros hinos nas vozes da dupla. Bora ouvir algumas comparações?
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4: As Modas do Zé Rico, da banda Safira, já

0: banda já dispara a música Descida, que com o milionário José Rico é assim.
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0: E o grande clássico Sonhei com Você também está presente nessa moda boa demais.
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0: Pega essa versão original aí.
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0: Dá até sede, não é mesmo? Logo em seguida, a banda já cita Taça de Amargura. A letra é uma referência à música Viva a Vida.
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0: Mesa de bar também é lembrada apenas na letra.
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0: E pra fechar com chave de ouro, a Safira dá aquele toque com Estrada da Vida na finaleira.
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3: 3:16.
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3: 3:16. 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E segue aí pela Copa do Mundo, já no segundo tempo, 11 minutos do segundo tempo. É, a Noruega vai vencendo a Costa do Marfim por 1-0. Nesse jogo aí sai o adversário do Brasil nas oitavas de final da Copa do Mundo. Então, seguindo, o ouvinte participa aí para concorrer aos presentes, né? Manda recado, manda o teu alô, interage com a gente. A Flávia Popenga Celiot, lembrança Vidal Ramos, mandando música para a filha Laura, o sobrinho Theo Henrique. Está de aniversário hoje, para o afilhado Guilherme de Farias, que estará de aniversário amanhã, quero participar do sorteio, obrigado. Valdecir Sérgio Rinkel, Barragem Sul também. Lauro Micaelis de Rio Antinhas. Erron Soltadeu Coelho, estou trabalhando ligadinho, quero concorrer aos prêmios de hoje.

hoje, obrigado. Shirley Hengel, Barragem Sul também, obrigadão pela sintonia. O Arno Alain, mandando música para toda a família, ouvintes e amigos. Obrigado aí, Arno. A Inês Muxfeld, Barra Cobra Sua Aurora, participando, quero participar de todos os sorteios. Um abraço a vocês aí da rádio. Obrigado.

no 9192-0947-3533-8310. Não esqueça o que você gostaria de ganhar aqui hoje. Nós temos rodízio de sopa no CT, almoço no Santa Gastronomia com acesso à Cruz Panorâmica domingo e o balanceamento de geometria no Concorde Auto Center de Rio do Sul. Tá bom? Participe e boa sorte! 3:18, pode ir embora. Bruno e Marrone, 3:18.

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3: 3:22.
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4: Na Semana da Televisão, a AKERT reuniu os representantes de todos os poderes do Estado para apresentar a DTV+, a tecnologia de última geração da televisão. 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
5: Rio e São Paulo já são realidade, Brasília é realidade. 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
4: O vice-presidente do Tribunal de Contas, conselheiro José Ney Ascari, também participou da ação.
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0: tenso demais.
1: Tô bom, é tenso. Fernando Sorocaba.
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1: 15:26 já. 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Boa tarde, galera, participando com a gente, José Clemente Hinkel, bairro Girassol. Boa tarde aí, amigão, participando do sorteio. Também, boa tarde, Diego Xavier, falo aqui do bairro Gabiroba, tô ligado na sintonia, quero participar do sorteio. Áudio chegando.
3: Olá, Erlon, boa tarde.
1: Boa tarde, Zeni.
3: Sou a Zeni Câmeres Machado, do Alto Ringano, em Buia.
1: Bom.
3: Gostaria de mandar um beijo pro meu marido Sidney, pros meus filhos, pro meu neto Enzo, tá, pra minha mãe Alci, pros meus irmãos, parentes, amigos e pra vocês da rádio.
1: Obrigado, valeu, amiga. Boa terça, obrigado. A Márcia Chait Creus, Rio Novo, Angelina, tá curtindo o Comando de Sintonia, participando com a gente aí nessa tarde do sorteio.
4: Boa tarde.
1: Áudio.
4: Aqui é a Marlene Bepler Johan de Atalanta.
1: Eu
4: queria participar do sorteio do balanceamento de geometria de Rio do Sul.
1: Aham. Uhum.

0: queria oferecer uma música para meus netos.
1: Marlene.
0: A Lara, Marlene, o Theo, a Hanna e o Lorenzo.
2: Tá bom.
0: Beijo, eu amo eles.
2: Bonito, obrigado, dona Marlene.
1: Marlene.
2: E agora vamos seguindo às 3h28 com Dona Onça, PH.
3: Ô Michel,
2: e Michel.

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1: O mata-mata já começa a definir os classificados para as oitavas de final. O primeiro a garantir a vaga foi o Canadá, que no domingo venceu a África por 1-0. Nesta segunda-feira foi a vez do Brasil. A seleção derrotou o Japão por 2-1 de virada e na sequência veio a magia do torneio. O Paraguai protagonizou a grande surpresa até aqui. A equipe sul-americana venceu nos pênaltis por 4-3 e eliminou uma das grandes favoritas. E para terminar o dia, teve Holanda e Marrocos, que fizeram mais uma belíssima disputa, que foi para os pênaltis, com uma vitória por 3-2 do Marrocos. A equipe marroquina garantiu a vaga nas oitavas de final. Eu sou Melina Calduro, de Houston, a caminho de Nova Jersey, para o Acaerte em Campo.
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3: Legal, de volta às 15h37, 3h37, Costa do Marfim empata o jogo contra a Noruega, faltando aí uns 15 minutos para acabar o jogo, e aí sai o adversário do Brasil, né? Próxima fase, domingo, o Brasil espera esse adversário para as oitavas de final. Tá aqui no estúdio, Salé.

0: Ezio Sebold, que é tesoureiro aí da festa da capela de São João Batista de Três Barras, eles que realizaram o evento aí nesse final de semana, veio aqui até para agradecer e para dizer que foi uma grande festa, então um resultado bom lá, meu querido, boa tarde.
1: Boa tarde, Erro, tudo certo?
0: Tudo certo, prazer recebê-lo aqui.
1: A festa lá foi um sucesso.
0: Que bom.
1: O povo compareceu e deu tudo certo. E agradecer o pessoal que ajudou, né? Colaborou com nós lá, o pessoal não mediu esforço para ajudar a semana toda lá. Foi show de bola.
0: Você falou, já começou na quarta-feira?
1: Na quarta-feira já fizemos um careteiro lá pra comunidade.
0: Já fizeram um esquentar.
1: É. Daí continuamos na sexta, sábado e domingo.
0: Domingo a grande finale é a queima da fogueira, né?
1: Queima da fogueira. Foi um sucesso também.
0: Foi um sucesso, né?
1: Mesmo com chuva, a fogueira queimou todinha, queimou toda, né?
0: Vai alguns metros de lenha ali, né?
1: Vai um pouquinho.
0: Eu fico só olhando aquela lenha lá e disse, oh, meu Deus, ali no meu fogão, a lenha lá em casa.
1: É, nesse inverno, né?
0: Oh, coisa boa, tudo eucalipto, que o Beto Sport é parceiro.
1: Beto sempre
0: lá, né?
1: Ajuda nós lá, obrigado pro Beto também, né? Obrigado os colaboradores que ajudaram na doação de rifa e também no leilão, que contribuíram com remate, né?
0: Sim, teve remate, teve...
1: Daí, nesse próximo domingo até a gente vai fazer um... Uma confraternização lá, convidando o pessoal que ajudou lá, quem trabalhou, quem ajudou.
0: É.
1: Quem ajudou, assim, doando um prêmio, que quiser ajudar a ficar com nós lá, pode aparecer nesse domingo lá. A gente vai estar fazendo um negocinho lá.
0: Vamos fazer pro almoço daí?
1: Pro almoço, domingo de meio-dia daí,
0: então,
1: né?
0: Então tá. É, pessoal que trabalhou, ou algum patrocinador, enfim, sinta-se convidado.
1: Sinta-se convidado, isso mesmo.
0: Pra ir lá e vocês fazem parte desse sucesso, mais ou menos, tu tem valor arrecadado por aí, faltando alguma coisinha pra acertar ainda, enfim?
1: Falta umas coisinhas pra acertar ainda, mas vai dar um lucrinho bom, dá pra dizer 100% o que vai dar, né?
0: Mas atendeu a expectativa de vocês do
1: sim,
0: CPC.
1: Sim, atendeu a expectativa.
0: Muito bom, tu tens aí também os ganhadores, né?
1: Tenho aqui.
0: Vamos lá, os prêmios que eram excelentes, então vamos lá, começando, 22º prêmio, não vou dizer o que é, mas a pessoa estão sendo avisados, acredito que a maioria já foi, né? Então tá, o 22º prêmio ganhou a Elisiana Willemann. Tu não vai lembrar de cabeça também o que cada um ganhou, não, né?
1: Não.
0: 21º prêmio, Letícia Eger Mafra. 20º prêmio, Alexandre Mon. 19º, o Arthur Jeremias Loch, ou Locke. 18º, Manuela Xavier. 17º, Ana Luísa Mansec. 16º, Letícia Schmidt. 15º prêmio foi para Alexandra Rocha Stipe. O 14º prêmio, Rudimar Machado. O 13º foi para o Clube de Mães Esperança. De onde é que é esse Clube de Mães?
1: Três Barras.
0: Eles tiveram bastante esperança e ganharam o prêmio. Que bom, 13º foi para eles. O 12º, Thales do Nascimento, que levou. 11º, Manuela Marques. 10º prêmio, Jardel dos Santos. O 9º, Loja Helena Cazu Modas. 8º prêmio sorteado foi João Pedro Pagani. O 7º prêmio, a Marilis Carlo. 6º prêmio, Eloy Borges dos Santos. O 5º prêmio, Clube de Mulheres de Chapadão Três Barras. Mulherada, tava com sorte aí, pai. 4º prêmio, Gilmar de Souza. O 3º prêmio, Janete Hert Gills. 2º prêmio, levou Ademir Alflin. E o Felizardo do 1º prêmio, que era... Tu lembras? Primeiro prêmio tu vai lembrar,
1: uma
0: né?
1: Carga de calcário com frete, tudo incluso.
0: Tudo incluso, vai ter calcário na propriedade, se ele não tem, ele compra a propriedade pra botar o calcário daí, mas é o Marcelo Stein, onde é que é o Marcelo?
1: O Negão, das Três Barras mesmo.
0: É o Negão, rapaz, olha aí, ó.
1: O Negão.
0: Boa, o pessoal também ajuda bastante, compra bastante, né?
1: É.
0: Ação entre amigos e foi um sucesso, tivemos lá domingo, inclusive com bandinhas, com o Carlos Moraes, foi bacana levar a sintonia lá depois de um ano ou dois, voltamos lá, né?
1: Foi muito bom,
0: Mas seria bacana?
1: Trouxe bastante gente a mais, né? Pra sintonia sempre agrega, trazendo mais gente.
0: Que bom.
1: E muito obrigado pela sintonia ter ido lá com nós, ser parceira nossa lá.
0: Nós aqui agradecemos aí a confiança e Três
1: Vendo
0: Barras.
1: Tudo certo, no próximo ano a gente convida vocês de novo pra ir lá.
0: Vamos lá, fechar a parceria que, como se diz, Três Barras moram no nosso coração, inclusive tem dois funcionários que praticamente moram lá, Léo. O João Sérgio tem o sítio um pouquinho pra cima e o Carlos Moraes e a minha irmã hoje são vizinhos ali do salão.
1: Sim.
0: Né? Então.
1: Ele tava até na
0: Tava.
1: Na sexta-feira, eu acho que foi que ele
0: tava, não, lá, tava lá jogando
1: binguinho. Um bolo lá também, antes já. Antes até do binguinho.
0: É verdade, minha irmã teve lá pra jogar binguinho. Sim. Então, assim, eles comentaram, assim, que foi uma festa muito legal, muito bem organizada, porque vocês receberam muita gente.

0: principalmente domingo para almoçar lá, sim, né? Foi casa cheia. Sim. Então tá, meu querido, algo mais você queira falar aí, Salésio? Fique à vontade. É tua esposa que tá aí?
1: Minha esposa.
0: Como é que é o nome?
1: Rosélia.
0: Rosélia, obrigado aí pela presença também, Rosélia.
1: Só agradecer mesmo o pessoal que ajudou e a Rádio Sintonia e todos os parceiros que ajudaram, colaborando com a gente e convidando o pessoal que ajudou, que se sentir à vontade, isso, pode ir lá no domingo.
0: Domingo agora.
1: Nesse domingo, é.
0: Domingo dia 5 agora, então vai ter lá uma confraternização para valorizar a hora de vocês se divertir também, que só, sim, quem trabalhou, né? É bom, bem isso, certinho. Acho muito importante isso aí, tá certo?
1: Muito obrigado.
0: E até ano que vem com mais uma grande festa de São João, tradicional festa de Três Barras aqui em Tuporá. Valeu, meu querido Salésio.
1: Valeu.
0: Abração, Salésio Sebot, que é o tesoureiro, o homem responsável pela grana e só para fechar assim, investimento, vocês pretendem fazer o quê?
1: Nós
0: já tá definido?
1: Se der tudo certo, pretendemos arrumar na frente da igreja, trocar aquele piso assim que tá já mais estragado, fazer uma varanda na frente da igreja, porque com o dia de chuva o pessoal chega ali, sim, né?
0: Tá.
1: E daí se começa a chover, fica se molhando, né?
0: Fica, tem uma área coberta ali para dar mais
1: na frente,
0: conforto para quem vai rezar na missa.
1: E tem bastante melhoriazinha para ir fazendo, mas a gente vai vendo o que mais necessário, né?
0: E você fica na diretoria até quando?
1: Ah, esse mandato, esse ano e mais dois, né?
0: Ah, tu tá só no primeiro também?
1: É.
0: Então tem bastante tempo.
1: Tem tempo.
0: Mais duas festas pela frente, fora os outros eventos, você pinta às vezes, né, pra fazer.
1: Sim.
0: Então tá certo. Obrigado, Salesião. Um abraço.
1: Obrigadão,
0: meu querido.
1: Erlo.
0: Show
1: valeu
0: de bola. Valeu, valeu. Vamos seguindo às 3:44 com Munhoz e Mariano.
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7: Tudo bom, de volta aqui, comando sintonia, são 3:50. A Noruega fez o segundo gol, 2-1 em cima da Costa do Marfim, 2-1. 7 minutos de prorrogação, começou agora, né? A tempo extra, não prorrogação, né? Tempo extra, 7 minutos aí para Costa Marfim tentar empatar e levar o jogo para prorrogação. Vamos lá. 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Características dos aniversariantes do dia chegando.
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7: Então, a pessoa que nasce no dia 30 de junho é justa, bondosa, sensível, a ponto de sofrer pela dor alheia. Sabe como ninguém servir de apoio às pessoas que ama, a quem normalmente oferece afeto, dedicação e proteção. Sua vida interior é intensa, raramente as pessoas à sua volta conseguem perceber o verdadeiro turbilhão de emoções que agita o seu íntimo, pois não é para qualquer um que confia os seus segredos, viu? Embora o aspecto sensível de sua personalidade, possui um grau elevado de ambição material. Também bastante influenciável, o ambiente em que nasce e vive tem importância fundamental no seu desenvolvimento e comportamento. Qualquer sinal de hostilidade fragiliza muito a confiança que deposita em si. No amor, costuma ser passiva e dependente, precisa de alguém que entenda sua natureza.

sensível e carente para ser feliz. A cantora Martinha nasceu em um dia 30 de junho como hoje, o roqueiro Tony Bellotto, a atriz Dira Paz, Mônica Potter, o boxeador Mike Tyson, ex-boxeador, né? Mas bem, ela ainda luta aí em apresentações com quase 60 anos, e Ralf Schumacher, o piloto, ex-piloto de Fórmula 1. Ralf Schumacher também nasceu em um dia 30, como hoje, aos aniversariantes famosos. E a você, que não é famoso, mas só para velhinhas hoje também, ó, os parabéns da família Sintonia para você.

15h54. É, o que que diz aqui? Onde é que tá o... Mas não tá aqui o áudio. Ah, tá ali o Herô, daqui a pouco o Herô falando sobre a entrega do prêmio. Ah, tá certo, obrigado. Nós vamos ter notícias, então, na parte final aqui, depois na hora final a gente chama Heronil de Oliveira. Aguenta aí, Herô, tá bom? Intervalinho, eu volto já, porque já já tem notícias aqui.

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8: 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Grupo Gurizada com Te Devoro e na sequência tem as notícias. 3h57 e meio.

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2: O turismo regional será tema de uma reunião aberta à comunidade em Vidal Ramos no dia 9 de julho. O encontro vai apresentar a instalação do Circuito Serra do Itajaí, uma nova rota de cicloturismo no entorno do Parque Nacional da Serra do Itajaí. A programação será realizada a partir das 19 horas no anfiteatro na rua João Gualberto Ribeiro, número 52, no centro. O circuito deve passar por 9 municípios, somando mais de 300 quilômetros de extensão, com foco na valorização da natureza, do turismo local e do desenvolvimento regional. O repórter Sintonia volta às 5 horas da tarde. 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
4: Agora 4:05. Vamos ao nosso momento de reflexão. A mensagem de hoje é: dias nublados. Não havia a alegria do sol pela manhã. Não havia algazarra de pássaros e nem crianças brincando na calçada. Não havia o frenesi natural do começo do dia, o incessante vai e vem das mulheres indo à mercearia da esquina, os entregadores barulhentos arrastando seus carrinhos abarrotados. Não havia o vozerio dos homens que vendem o gás e nem garis gritando pela rua, nem mesmo a habitual tagarelice das vizinhas conversando nas janelas. Os carros passavam silenciosos, lentos, descoloridos sobre o asfalto cor de chumbo. Até o céu era acinzentado, pesado, coberto por espessa camada de nuvens opacas. Observei minha imagem no reflexo da vidraça e encontrei um mapa de decepções desenhado um arco nas minhas sobrancelhas, abatendo os cantos da minha boca pequena, vincando levemente os ângulos do meu rosto jovem até ontem. Faltava o brilho no olhar. Faltava aquele toque de magia que nos torna seres encantados, algo que acendesse a chama interior capaz de colorir até mesmo o céu dos temporais. Qual um personagem espiando longe dos holofotes, repetindo falas há muito decoradas, eu observava a vida que seguia lá fora. Quando da árvore em frente, um filhote de pardal me saudou com seus pios ainda vacilantes, enquanto batia freneticamente suas asas pequeninas, solitário em seu ninho semioculto entre os galhos que o cercam. Era a vida tentando alcançar voo, sinalizando o tempo de seguir adiante, mudar etapas, lançar-se aos desafios. Meus olhos ficaram cravados em sua corajosa tentativa. Até o momento precioso em que o pardal se fez maior do que um gigante, ganhando a imensidão com seu frágil corpinho cor de giz. Quando seu vulto minúsculo apareceu lá em cima, misturando-se aos borrões escuros da amplidão, houve uma sensação indescritível em minha alma. Repentinamente,

percebi uma certa luminosidade na manhã, anunciando horas vestidas de branco, silêncios cobertos de paz. O sol não estava brilhando, é verdade. Não importa. O filhote, pequenino, me ensinara que o infinito está à espera de que usemos nossas asas. Pense nisso.

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3: De volta às 4h14, o Eronildo já tá por aí para trazer informações direto de Petrolândia. Deixa eu antes falar, Eiro. 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Eronildo de Oliveira, conta pra gente aí, meu querido.
4: Erlon Carlos, já estamos aqui na cidade de Sorriso com nosso amigo Edil da Conforto, parceria com a Sintonia, fogão a pilha, galera já cortou uma pilha de lenha. Meu amigo Edil, satisfeito, um prazer mais uma vez participar, parceria Lojas Conforto e Tuporangue aqui em Petrolândia e a Sintonia com fogão a pilha. Boa tarde.
5: Boa tarde, é uma grande satisfação estar com vocês, com a rádio, né? Com essa parceria, com a parceria da Conforto Tuporanga, somos um só time, então nós vamos cada ano ser mais aguerrido e fortalecer esse trabalho que está sendo feito de ótima qualidade para todos.
4: Que beleza, Ed. E a gente fica feliz também na parceria. Esperamos que ano que vem estejamos novamente em parceria com a Conforto e a Sintonia para mais uma pilha, galera. Você falou para nós aí que o pessoal veio comprar um fogão a pilha mesmo?
5: Sim, eles vêm aqui, é uma loucura, né? Vende muitos fogões. E a gente tá pensando até agora em fazer com rodinha também já.
4: Interessante,
5: além da pilha, né? A rodinha.
4: Obrigado.
5: Vai pra lá e pra cá.
4: Verdade. Obrigado pela atenção e pela parceria e esperamos que em 2027 possamos estar aqui novamente.
5: Tá bom, muito obrigado a todos, aos nossos clientes, a todos os ouvintes, a Rádio Sintonia e parabéns à família que ganhou.
4: É a Dona Miriam, Schmitz, grande, lá de Vidal Ramos para o mundo. Já veio aqui pegar o fogão, eu estou bem acompanhado com a minha amiga Stephanie. Passou no teste, hoje, Stephanie.
6: É, eu acho que dirijo bem.
4: Ótimo, meu. Próximo, só então perde pro Schumacher. Mas não é o nosso técnico. Mas não é o nosso técnico, não. Erlon Carlos, um abraço para ti. Estamos aqui, estávamos em Petró, mandando o áudio para você aí na 260. Grande abraço.
3: Valeu, tio Eiro. Obrigado aí, meu querido. E parabéns a Miriam Schmitz Raimundo, lá de Vidal Ramos, que foi a ganhadora do fogão a pilha na promoção. 4h17 agora. Tentativas de apaixonar com destaque nacional.

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2: 4:26, a música que você ouviu comigo foram 5 anos de grau aí com Kleber e Cauã. 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Segue aqui mais música, daqui a pouco eu trago os ganhadores dos prêmios. Tem 1 minuto ainda, 2 minutos pra você mandar mensagem, tá? Balada, cerveja e beijo.

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4: Agora 4:37, já vamos para os classificados aqui, mas antes tem um convite muito importante, especial para você. 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

0: Bom, vamos então para os classificados, agradecendo a sua audiência. E lembrando, você pode anunciar, entre em contato aí com as nossas secretárias, né? A Cleide ou a Renata no 3533-8310 ou manda mensagem 91920947. Começando aqui com um casal sem filhos, procura aí um sítio para cuidar, tá? Eles têm experiência e procura um sítio para cuidar. Pessoa procura serviço de pedreiro ou carpinteiro. Então você tá precisando aí de um carpinteiro.
1: Ah, pois é, ele é pedreiro.
0: Ou um pedreiro, tem pessoa querendo trabalhar aqui, ó. Procuro serviço de pintor, dando uma pintada aí por aí, então o cara quer trabalhar. Procuro serviço na plantação de fumo ou de cebola. Procuro serviço de diarista em loja ou em salão de beleza. Procuro serviço de cuidadora de idosos ou acompanhante hospitalar. Pessoa procura serviço em qualquer lugar para cuidar de idosos ou para trabalhar como doméstica em meio período. Procuro serviço de servente de pedreiro, tá? Então, tem vaga aqui, aliás, a pessoa procura, você tem vaga na tua obra, alguém quer trabalhar. Também procuro serviço de diarista meio período, procuro serviço de motorista categoria AB, disponibilidade para viagem, a pessoa também tem, tá? Quem mais aqui, ó? Casal tá procurando sítio para cuidar e outra procura serviço de pedreiro ou montador de formas, ou pedreiro ou montador de formas, tá bom? Tem mais oportunidade de emprego, agora pessoas que oferecem trabalho para você aí, ó. A Delta Ativa, por exemplo, contrata técnico instalador de internet, contrato assistente de saúde bucal, contrato carpinteiro para colocar o telhado numa meia água no meu terreno, tá? Então, se você é carpinteiro, colocar telhado numa meia água e contrata auxiliar de instalação maior de 21 anos, tá? Você trabalha aí com instalação, contrata auxiliar de instalação maior de 21 anos. Foi perdido aqui um óculos de grau, trajeto do centro até o Cerro Negro, perdido um capacete vermelho com detalhes branco e verde, óculos de motocross, do Rio Bonito até Três Barras, e foi encontrado um tablet Samsung cinza, está no caixa do posto portal. Foi encontrado uma chave de carro e uma de casa. Foi encontrado no bairro da Gruta, tem um telefone aqui. Foi encontrado um iPhone 12 preto com capinha preta, final do telefone 7470, o contato aqui. E perdido um cartão Bradesco em nome de Luísa Schaefer do centro, no centro de Tuporanga, ela perdeu, tá?
1: Atenção.
0: Só tem mais aqui, ó.
1: Alemoada.
0: Atenção aí, ó. Procura-se um kitnet, uma kitnet para alugar que seja perto da Unidade ou Pizzaria Hot. Pede-se por doação roupas para menina de 4 a 10 anos e menino de 6 anos e doação de uma mesa e uma pia de cozinha. Também pede-se doação de cobertores para uma família carente, doação de uma máquina de lavar e centrífuga para uma família carente que tem 5 crianças, doação de um guarda-roupa, doação de uma cesta básica, pede-se doação de um berço, doação de eternite ou telhas, umas tábuas e pau de eucalipto ou pinos de construção. Nesses dias eu ainda estava anunciando aqui, até semana passada, tinha telhas para doar, né? Não sei se a pessoa não ouviu, mas tinha doação aqui de telhas, acho que já levaram, né? Tem que ficar atento aqui aos classificados, que sempre surge oportunidade aqui, viu? Temos aqui também alguém pedindo por doação móveis, uma cama, colchão, geladeira, fogão e botijão, né? Tá pedindo imobiliar a casa quase. Pede-se por doação cobertores para uma família carente e pede-se uma cama de solteiro, somente a base, tá bom? E compra-se filhote cachorro Shih Tzu, repolho grande, compra o repolho em grande quantidade, não repolho grande, mas repolho em grande quantidade a pessoa tá comprando. Compro casa para desmontar ou já desmontada em Tuporanga e proximidades. E eu compro, tô comprando filhote. Filhote de pinte. Você tem um pintezinho aí, ó? Tem alguém comprando, tá? E doa-se, doação.

0: aqui, ó. De um balcão para loja ou bar, retirar na Rose Decor Ituporanga. Doce, uma cachorra chau-chau. A pessoa tá doida para dar chau-chau pra essa cachorra. É uma cachorra de porte médio. Se você tem condição de adotar e dar bons tratos para essa cachorra chau-chau, alguém tá doando. Doce, impressora HP 2276. Interessados, tem o telefone. Doce, um colchão de casal usado, tá bom? E. Mas é só você procurar no nosso site sintonia.fm.br, classificados, tá tudo lá, telefone, tudo certinho, o anúncio completo está disponível para você. A hora que você quiser é só acessar o nosso site.
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2: Ô, anuncia aí que minha sogra sumiu.
0: 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Frio vem com tudo, né? É, agora deu até uma aliviadinha hoje, não é que tá quente, né? Temperatura chegou a 17 graus hoje, agora permanece aí em 17, caindo para 16, mas vem aí já. Daqui a pouco Coutinho às 18 horas para atualizar as informações do tempo. 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
0: 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Vamos lá? Vamos falar agora dos ganhadores. Agradecendo você que participou. Antes eu tenho um recadinho para falar aqui da promoção da Sintonia, tá bom? Daí eu já trago o nome aqui, viu? 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Os ganhadores de hoje, ó, rodízio de sopa no CT, rodízio de sopa tem dois aqui, para você, o primeiro ouvinte que vai levar, lembrando, tem até quinta-feira, 19 horas, para retirar o vale-brinde aqui na rádio, tá? É o horário em que a Cleide fecha o expediente. O Cláudio Henrique Derner, de Rio Antinhas, e o Vilmar João Dalves Júnior, de Rio Bonito, vão participar do rodízio de sopas do CT, quinta-feira. O almoço no Santa Gastronomia, mais acesso à Cruz Panorâmica, para domingo, dia 5. Lembrando, o nome fica na recepção do Santa. Quem vai almoçar e subir a cruz, se quiser, né? Eu não tenho coragem, nem de graça eu não vou lá, mas você é corajoso, vai que vale a pena, diz que é lindo demais lá. Quem vai? A Sônia Inês Mutspel, de Barra Cobra Sul, Aurora.
2: Prêmio é seu.
0: Valeu, querida Sônia. Vai direto lá no Santa, tá? Com a tua identidade, teu nome tá lá na recepção. E finalmente, o balanceamento e a geometria no Concorde Auto Center de Rio do Sul. Passa aqui na rádio para pegar o Vale Brinde e leva o carro uma semana para fazer isso. Em Rio do Sul, quem levou foi de Atalanta, a Marlene Bepler Jochen. Não sei se é bem a pronúncia, Jochen. De Atalanta, Marlene Bepler, você levou o presente de hoje. Amanhã tem mais balanceamento de geometria, tem mais sopa amanhã no Comando Sintonia, tá bom? Tá tempo de a gente rodar uma moda aqui antes da piada, claro, antes do próximo bloco. Ele te

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1: 4h52.
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6: Faltando 5 minutos para as 5, vem aí já a piada do dia com apoio sempre do Arioldo Multimarcas. 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
9: Uhum. Foi aonde fim de semana?
10: Foi ali embaixo, ali na praça, ali fizeram uma pista de corrida de gaiola.
9: Ah, eu ouvi mesmo o carro de som, mas não cheguei aí lá. Como é
10: mas
9: que é?
10: Pensa de bonita.
9: É.
10: Mas começava 9 horas da manhã até as 6 horas da tarde.
9: Uhum.
10: E o locutor que da pouco gritava lá, e agora vem a segunda bateria, e essa é a esporte dele, daí aquele barulho, daí a pouco vem a terceira bateria lá, e foi indo até meia tarde. O Baltazar tava meio tchuco, foi lá perto dele e disse, essas baterias que o senhor tá falando aí, que marca que é? É a de 12 ou 24 volts.
9: Mas eu esses dias fui lá no armazém do Mirto, daí eu cheguei lá, mas tava com o dinheiro tenteadinho. Eu tinha 3 real.
10: Dá pro rancho, sobrava pra gasolina.
9: É. Daí eu perguntei pra ele, viu, e quanto é que tá o café? Ele disse, se tomar na mesa é 6 real. Se tomar em pé aqui do lado do barcão é 4. Eu falei, e se eu tomar ali escorado na parede com uma perna só, me faz por 3?
11: Aí, aí, ó.
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6: É, o cara tá mais de grande. Às 3h57 e meio, um abraço aqui pra galera, tá ouvindo? Alô, dona Maria, a Vilma e a Vera Lúcia Pau, aí no bairro Vila Nova, família Pau, obrigado pela companhia, vem aí Jean Carlos na sequência e o Estúdio S, amanhã a gente se encontra a partir da 1, por aqui a saideira Mal Acostumado, Ícaro e Gilmar, até amanhã, se Deus quiser, tchau.

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2: A nova sede da Prefeitura de Alfredo Wagner será inaugurada nesta sexta-feira, dia 3 de julho. A solenidade está marcada para as 10 horas da manhã e será aberta à comunidade. O novo espaço foi construído para concentrar os atendimentos da administração municipal e melhorar a estrutura dos serviços oferecidos à população. A comunidade está convidada a participar da inauguração e conhecer a nova Prefeitura de Alfredo Wagner. Logo mais você acompanha as informações que marcaram os setores de segurança pública do estado e da região dentro do Estúdio S. Siga em sintonia conosco.

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3: Olá, muito boa tarde para você ouvinte ligado na sua sintonia. 5:02, está no ar mais um Estúdio S ao vivo para você nessa terça-feira, hoje 30 de junho de 2026, último dia de junho, estamos nos despedindo. Que mês que não acaba mais, hein, galera? Que é isso? É, e você ligado em sintonia com a gente até as 7 da noite, eu, Jean Carlos, te faço companhia aqui no seu rádio. O João Sérgio está de férias, aproveitando o seu descanso. Enquanto isso, a gente segue por aqui com muita alegria e, claro, com você aí do outro lado do rádio. Vamos juntos até as 7 da noite com muita música, alegria. Hoje tem melhor de 3, é, você ouvinte vai aí poder escolher a música que você quer ouvir. Melhor de 3 hoje tá especial e também tem prêmio pra você ligado aqui na sintonia. É isso aí, coisa boa. Eu conto já pra você o que você vai concorrer hoje aqui no nosso programa. Vem com tudo, vem com a sintonia. E a gente começa assim com Bruno e Marrone.

0: 5:06. 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
1: Show de bola, 5:10, melhor de três hoje, para você ouvinte que participa com a gente no 479-9192-0947. Sorteio de dois rodízios e sopa do CTDonas nessa quinta-feira, a partir das 18 horas. As sopas já estão servidas para você, um verdadeiro festival de sopas, diversos sabores. Olha, um sabor, uma delícia, melhor que a outra, hein? Olha, deu até água na boca aqui já. E a gente vai sortear então para dois ouvintes, dois rodízios e sopa do CTDonas. Participe com a gente da melhor de três, que hoje tá especial. Ó, quero ver, hein? Participa com a gente.
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3: Conta pra mim, eu quero saber qual a melhor de três hoje, na sua opinião. Número 1, Rio Negro e Solimões, de São Paulo a Belém. Número 2, Jean e Giovanni, Espuma da Cerveja. Ou Zé Henrique Gabriel, Instinto Animal. Vote. A partir de agora, liberado o nosso WhatsApp, 479-9192-0947. Você ouvinte concorre a 2 rodízios de sopa do CT Deonas. Participa com a gente. Quero ver aqui quem tá participando com a gente já. O Diogo Dias, aqui de Ituporanga, tá participando com a gente. O Diogo, manda aí qual que é a sua preferida hoje, na melhor de três. Número 1, Rio Negro e Solimões, de São Paulo a Belém. Número 2, Jean Giovanni, Espuma da Cerveja. Ou 3, Zé Henrique Gabriel, Instinto Animal. Valendo 2 rodízios de sopa do CT Deonas para essa quinta-feira. Participe com a gente. Quem mais aqui com a gente? A Gláucia Ball Júnior, do bairro Seminário, aqui em Ituporanga, pertinho da gente. Tá participando com a gente também. Escolheu a número, o Rio Negro Solimões, de São Paulo a Belém, número 1. Também, quem tá participando com a gente, tem recadão aqui em áudio na sintonia. Vamos ouvir.
4: Oi, boa tarde.
3: Boa tarde.
4: Cláudia Vassoura e da Gabiroba. Quero participar da melhor de três. E pra mim, a melhor de três hoje é José Henrique Gabriel, Instinto Animal.
3: Show de bola, obrigado pela companhia e pela audiência.
5: Boa noite, sintonia. Boa Quero noite. Participar do sorteio.
3: Opa!
5: Rodízio de sopa no CT Deona.
3: Opa,
5: a melhor
3: boa.
5: De três é a terceira com Zé Henrique e Gabriel. Marcionei Plotiger, de Presidente Nereu.
3: Opa, obrigado pela companhia, galera de Presidente Nereu, acompanhando a programação.

0: Tony, aquele abraço. A Áurea Maria de Aurora tá participando com a gente, escolheu a número 2. Tem mais recadão aqui, ó.
1: Boa tarde, Wanderlei da
0: tarde.
1: Souza, Trolange.
0: Opa!
1: Queria participar da melhor de 3, é a 1. E participar do sorteio da sopa.
0: Tá participando. A Luana Rolling de Souza, Rio Bonito, escolheu a número 2. Também o Vilmar João Dalvi Júnior, do Rio Bonito, também escolheu a número 3. Tem mais recadão aqui no rádio.
2: Boa tarde. Pra mim a melhor hoje é a número 3.
0: Opa.
2: Suco Animal. Aqui é o Ronildo de Lagostina de Petrolândia.
0: Opa, abraço. Obrigado pela companhia e pela audiência em Petrolândia.
3: Boa tarde. Aqui
0: Boa
3: é o
0: Moacir
3: Cucar de Otto Ringano. A melhor dos 3 é a terceira.
0: Opa. Show de bola. Obrigado pela companhia e pela audiência. Boa tarde pro Adélio de Moraes, da Bela Vista, escolheu a número 1. Também o Maicon José Fronza, o cara mais charmoso do Rio Batalha. Que é isso, Maicon? Abraço pra você, escolheu a número 3. Também a Brenda Carnin de Aurora, escolheu a número 3. Quem mais tá participando com a gente? Aqui, ó, mais um recadão no rádio.
4: Boa tarde, amiga.
0: Boa tarde.
4: É o Emerson Chua, da Princesinha da Embuia.
0: Opa!
4: Maior de 3 é o número 1.
0: Boa.
4: Quer participar do sorteio aí, cara?
0: Tá participando, meu querido.
4: É número 1. Emerson Chulo aqui da Princesinha da Embuia.
0: Show.
4: Quero mandar um alô pra todos os amigos e as amigas. Tô fazendo a janta pra noite.
0: Opa, aí sim, hein?
4: Valeu, amigo.
0: Valeu, aquele abraço. Obrigado pela companhia e pela audiência aqui no rádio. Também o Maurício Figueiredo, Vila Nova, Ituporanga, escolheu a número 3, ligadinho na sintonia. Participe aí, você ligado na melhor programação do seu rádio, 47991920947, melhor de 3 hoje. Rio Negro Solimões é número 1 de São Paulo a Belém, número 2, Gen Giovanni, Espuma da Cerveja, e número 3, Zé Henrique Gabriel, Instinto Animal. Vote e concorra a 2 rodízios de sopa do CT Deonas para essa quinta-feira, 5h15. E a gente continua o Estúdio S com Jorge Matheus e Cristiana Araújo e os efeitos.

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7: Na sua sintonia, 5 horas 26 minutos. Estúdio S ao vivo para você nessa tarde de terça-feira, fim de tarde. Para você que tá aí trabalhando, bom trabalho. Para você que tá saindo do trabalho, tá na rua, tá aí nas rodovias da região. Muito obrigado pela sua companhia e pela audiência. Tá no galpão? Obrigado pela companhia, tirando leite, tomando aquele mate. Coisa boa, é isso aí. Vem com tudo, vem com a sintonia. E você segue participando com a gente aqui no nosso Estúdio S hoje, valendo dois rodízios de sopa do CT Deonas, hein, gente? Coisa boa, hein? Você participa da melhor de três. As opções de hoje são Rio Negro e Solimões, número 1, de São Paulo a Belém. Também Jean Giovanni, espuma da cerveja. E número 3, Zé Henrique Gabriel, instinto animal. Participe com a gente, faça como o nosso amigo, a nossa amiga Mayara Miller Manrich, Rio Areias, está participando com a gente. Escolheu a número 3, obrigado pela companhia. Também o Glaucon Juliano de Andrade está participando com a gente, também escolheu a número 1. Quem mais? O Fábio Antônio Júnior, do bairro Seminário. Para ele, a melhor de 3 é a número 3. Também o Thiago da Silva, de Alto Águas Negras, está participando e escolheu a número 3. Participe aí, 479-9192-0947. Gente, tá rolando a Copa, né? Tá rolando a Copa, daqui a pouquinho tem mais um jogão de bola, daqui a pouquinho tem França e Suécia se enfrentando. Também tivemos hoje a vitória da Noruega sobre a Costa do Marfim. A gente que vai jogar então com a Noruega no próximo domingo, às 5 da tarde. E daqui a pouquinho tem França e Suécia. E pra você que tá saindo do trabalho e não sabe onde vai assistir o jogo da Copa, a Chayara tem um recado pra você.
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7: Dado o recado, obrigado, Chayara, pelas informações. Também o Davi Ferreira de Aurora tá participando com a gente, escolheu a número 3, a melhor de 3 hoje. Tem mais recadinho aqui no rádio, tem áudio.
9: Quero participar do sorteio.
7: Opa!
9: A minha é o número 3.
7: Show.
9: Lucimara, dos Santos de Boa Vista, Ituporanga.
7: Show de bola, obrigado pela audiência. Também o Lauro Michels, do Rio Antinhas, escolheu a número 2. Também o Ademir Art, do Rio Batalha, também escolheu a número 2. E o Eliel Riben, de Aurora, tá participando com a gente, também escolheu a número 2. Participe com a gente, 473533, aliás, 479-9192-09.

0: 3547, WhatsApp da Sintonia, para participar com a gente da melhor de três. Rio Negro e Solimões, de São Paulo a Belém é a número 1. A número 2, Jean Giovanni, Espuma da Cerveja. E número 3, Zé Henrique Gabriel com Instinto Animal. 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
0: Abraço para Silvana Pereira Santos, do Santo Antônio, Ituporanga. Escolheu a 3, a melhor de 3. Obrigado pela audiência. Tem mais recadão aqui no rádio.
3: Boa tarde.
0: Boa tarde.
3: Aqui é a Rosane Souza Mondo, do Júlio Petrolândia.
0: Opa!
3: Para mim, a música é a 3.
0: Opa! Instinto Animal, obrigado. Também um alô pras meninas da Me Leva Estopas, a Valquíria, a Milena e também a Lorena, na melhor companhia. Meninas, beijo pra vocês, obrigado pela companhia. O Linda Cir Montebeller Roche, Alto Rio Novo, escolheu a 3. Também Israel de Farias escolheu a número 2, obrigado pela companhia. Rosicleide Pereira, do Rio Batalha, escolheu a número 1. Também tem mais um recadão aqui no rádio.
4: Opa, boa tarde, pessoal da Rádio Tupã. Eu sou a Zé Mora, a Alfredo Barque, esposa do Tati, a Silvia Rita, Maria Giovanna e o Guilherme. Estou ligada na Rádio Sintonia de vocês aí. Estou escutando a rádio. Gostaria a música do Terceira Dimensão.
0: Show de bola, obrigado pela companhia e pela audiência. 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Olha, mais abraços aqui também. O Luiz Carlos Santana escolheu a número 2, a melhor de 3 hoje. Vote lá, 479-9192-0947. Melhor de 3 hoje valendo 2 rodízios de sopa do CT de Onas, hein? Pra quinta-feira agora. A número 1, Rio Negro e Solimões, de São Paulo a Belém. Número 2, Jean Giovanni, Espuma da Cerveja. E Zé Henrique Gabriel, Instinto Animal, é a número 3. Vote, vote e participe com a gente. Agora tem Chitãozinho e Chororó, Nuvem de Lágrimas. Aumenta o som que é clássico.

Então exige bastante atenção nessas áreas que dão problemas, seja por alagamento ou cruzamento livre do rio, mas por seguir na realidade. Mantenha a tendência sempre da filamina, sobe um pouquinho por dentro quando dá uma melhorada e deve começar a esfriar bem a partir de 15 final do dia à noite com entrada de um ar muito frio. Teremos tempo bom na sexta, sábado e domingo com temperatura.

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1: Na sintonia, 5h40. Estúdio S ao vivo pra você nessa terça-feira. E você participando com a gente, 479-9192-0947. Valendo hoje um rodízio de sopas do CT de Onas. Um não, dois. Participa lá com a gente. A melhor de três já foi escolhida, já já a gente divulga aqui no rádio. Mas você pode continuar participando com a gente. Manda aí seu nome, de onde você tá ouvindo a Sintonia FM e participe com a gente. 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
1: Show de bola! Também um abraço aqui para quem tá acompanhando a programação da Sintonia. A Julita Dama da Barra Nova tá participando com a gente. E o Marcos Roberto Franz, em Alto Mulungu, Vidal Ramos, tá ouvindo a Sintonia. E escolheu a três, a melhor de três hoje. É, e a voz do povo é a voz de Deus, porque o instinto animal foi a mais pedida de hoje. Aumenta o som.
3: A

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6: 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Vamos saber como fica o tempo com o Ronaldo Coutinho, mas antes quero trazer uma informação para você, ouvinte ligado aqui na Sintonia FM, que a Defesa Civil de Rio do Sul, em conjunto com a Defesa Civil de Santa Catarina, emitiu um boletim de monitoramento hoje, alertando para a elevação do nível do rio Itajaí-Açu no município. A previsão é que o nível do rio possa atingir aproximadamente 6 metros.

0: 2,5 metros na manhã de quinta-feira, em razão do acumulado de chuvas recentes, somado à previsão de novas precipitações. Neste momento, o nível do rio no centro de Rio do Sul, na ponte Dom Tito Bus, registra 4,78 metros. Atualização agora das 5:45. Barragem de Ituporanga, 9,5 metros, menos de 1% da ocupação, as cinco comportas estão fechadas, e a barragem de Itaió, 10,5 metros, pouco mais de 9% da ocupação, e todas as comportas também estão fechadas. E segundo a atualização, o cenário climático indica a continuidade das chuvas para esta quarta-feira, o que pode aí contribuir para o aumento do nível do rio na região. As equipes seguem em monitoramento permanente, e novos boletins poderão ser divulgados conforme a elevação das condições hidrológicas. De acordo com a Defesa Civil, no momento não há necessidade de abertura de abrigos. A orientação é que os moradores de áreas historicamente atingidas por alagamentos acompanhem os comunicados oficiais da Defesa Civil e fiquem atentos aos próximos alertas. E claro, em caso de emergência, ligue 199, disponível 24 horas, é o telefone da Defesa Civil. E nós vamos até São Joaquim com o Ronaldo Coutinho conversar com ele para saber qual é a previsão do tempo para as próximas horas para Ituporanga e para toda a região. Ronaldo, boa noite para você.
1: Boa noite. O tempo segue aí com condições favoráveis. A ocorrência de alguma chuva e trovoada na área com períodos de melhora. Não dá para descartar alguma coisa forte entre agora à noite e também decorrer da manhã. Então, um tempinho assim com uma certa instabilidade na região. Se seguir a risca, pode chover forte entre hoje à noite e decorrer da quarta-feira. Então, exige bastante atenção nessas áreas que dão problemas, seja por alagamento ou deslizamento, e o nível do rio, mas por seguro morreu de velho. Mantém a tendência de temperatura amena, sobe um pouquinho quando dá uma melhorada, e deve começar a esfriar bem a partir de quinta, final do dia à noite, com a entrada de um ar muito frio. Teremos tempo bom na sexta, sábado e domingo, com temperatura baixa. Provável geada sexta, sábado e talvez domingo, entre 0 e 3, 1 e 4 graus. Da Climaterra, Ronaldo Coutinho.
0: Obrigado, Ronaldo, pelas informações da previsão do tempo. E você, ouvinte, quer ficar bem informado, quer ficar sabendo da previsão do tempo em tempo real? Acesse o nosso site sintonia.fm.br. Lá, a qualquer momento do dia, você pode acompanhar a previsão atualizada. Também no nosso Facebook, você acompanha a previsão em vídeo com o Ronaldo Coutinho. Ele mostra no mapa lá o panorama para as próximas horas da previsão do tempo. E também, claro, durante a programação da Sintonia aqui no rádio. Agora são 5:57. Você, ouvinte, pode continuar participando com a gente no 479-9192-0947. Estúdio S hoje está sorteando dois rodízios de sopa para você nessa quinta-feira no CT de Onas, aqui em Ituporanga. Especial, em noite especial. O Coutinho falou que vai estar friozinho. É ótimo para tomar uma sopa. É isso aí. Então participe com a gente, 479-9192-0947. Mande aí seu nome completo, de onde você está ouvindo a Sintonia FM. Conta pra gente. 5:57, quero falar pra você, ouvinte, hein? 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
0: Antes tem música, Fernando Sorocaba, Bala de Prata.

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9: Agora são 6:07. Erlon Carlos no estúdio traz os B.O.s registrados nas últimas horas. Erlon, boa noite pra você.
10: Isso aí, com certeza. Boa noite, meu querido Jean Carlos. Confirmando a hora, 18:07 dessa terça-feira. Começo com a informação que um homem de 87 anos morreu depois de uma colisão frontal que envolveu três veículos hoje na BR-282, localidade de Tamaré, em São José do Cerrito. O acidente foi atendido pelos bombeiros de Lages, isso era por volta das 10:15 da manhã. A vítima conduzia um Chevrolet Celta e foi encontrada sem sinais vitais. Em Volkswagen Crossfox, três ocupantes, duas pessoas recusaram atendimento, uma mulher de 70 anos foi levada ao hospital pelo SAMU. Em um Renault Clio, também com três ocupantes, um homem de 29 anos e uma criança de 7 anos foram encaminhados ao hospital. Uma mulher de 29 anos com fratura exposta na perna direita e escoriações no rosto foi levada ao hospital Nossa Senhora dos Prazeres em Lages. Então, vários feridos e infelizmente uma vítima fatal, um homem de 84 anos, perdeu a vida nesse grave acidente. Tivemos também um princípio de incêndio atingindo uma carreta e mobilizando o Corpo de Bombeiros Militar na madrugada dessa terça-feira em Rio do Sul. A ocorrência foi às 4:20 da madrugada, às margens da BR-470, no bairro Navegantes. O fogo começou no último eixo da carreta do lado direito. Antes da chegada dos bombeiros, o próprio motorista conseguiu controlar as chamas utilizando o extintor. Em seguida, a guarnição fez o resfriamento da estrutura, utilizando aproximadamente 500 litros de água. Segundo os bombeiros, há indícios de que o incêndio tenha sido causado pelo travamento de um rolamento do cubo da roda, né? Aí, imagina o atrito, né? Esquenta isso. E provocou um superaquecimento e iniciou as chamas. Felizmente foi controlado a tempo e ninguém se feriu. Um acidente de trânsito provocou a interdição parcial da BR-470 hoje, no KM-194, na região da Serra da Santa, em Pouso.

0: Redondo. O trânsito ficou lento e com retenção devido à ocupação de parte da pista. A rodovia foi totalmente liberada por volta das 8:30 da manhã e, segundo a PRF, a Polícia Rodoviária Federal, as equipes de atendimento foram acionadas e foram rapidamente ao local para prestar o atendimento e garantir a segurança dos usuários na via. Já dois homens ficaram presos às ferragens após uma colisão transversal envolvendo uma motocicleta e um automóvel no início da tarde de hoje na BR-470, no trevo de acesso ao Polo Têxtil, localidade de Barra do Itopava, em Rio do Sul. O acidente foi por volta do meio-dia 17 e mobilizou as equipes do Corpo de Bombeiros Militar de Rio do Sul, SAMU e Polícia Rodoviária Federal. Com o impacto, o automóvel tombou e ficou lateralizado às margens da rodovia. Segundo os bombeiros, os dois condutores ficaram presos no interior do veículo. O motociclista, um homem de 21 anos, foi encontrado dentro do automóvel com as pernas sobre o motorista, ou seja, ele foi ejetado e parou dentro do carro que ele colidiu.
1: Que isso?
0: Foi como uma flecha, você pensou, parou lá dentro do veículo. E as pernas dele estavam sobre o motorista desse carro. Ele estava inconsciente e politraumatizado, ou seja, várias fraturas, bastante ferido. Após os primeiros atendimentos dos bombeiros, a unidade de suporte avançado SAMU chegou ao local e deu continuidade ao atendimento em conjunto com os bombeiros. O motociclista então foi encaminhado ao hospital regional, acompanhado da equipe médica do SAMU. O motorista do automóvel, um jovem de 22 anos, também ficou preso no interior do veículo, na posição do condutor. Ele estava consciente, orientado, e tinha suspeita de fratura no ombro e braço direito, além de suspeita de fratura em arcos costais e lesão na coluna. Após o atendimento pré-hospitalar, ele também foi levado para o hospital regional para atendimento médico. E a curiosidade é que cerca de 2 horas depois, um outro acidente no mesmo local deixou um homem de 77 anos ferido. Foi uma colisão que foi atendido também pelos bombeiros de Rio do Sul, uma batida transversal seguida de colisão frontal, segundo os bombeiros. O atendimento mobilizou equipes dos bombeiros militares de Rio do Sul e também da Polícia Rodoviária Federal. Aliás, quando os bombeiros chegaram à cena do acidente, o condutor de 77 anos já estava fora do veículo. Ele estava consciente, orientado e tinha sinais vitais estáveis, relatava dores no peito e no braço esquerdo. Depois de receber atendimento, ele foi levado para o hospital regional para avaliação médica. O segundo motorista envolvido na colisão, um homem de 66 anos, também estava fora do veículo, consciente, orientado. Ele relatava dores no peito, na região onde passa o cinto de segurança, devido ao impacto, né? Mas recusou encaminhamento ao hospital e permaneceu no local. E o terceiro condutor, que foram 3 veículos envolvidos, né? O terceiro, um homem de 42 anos, não se feriu e também recusou permanecer no local, não sendo necessário o seu encaminhamento, então, ao hospital. A ocorrência ficou aos cuidados da Polícia Rodoviária Federal. E não é daqui, mas foi bastante triste e repercutiu também nas mídias de Santa Catarina. 2 jovens que morreram num acidente na madrugada de hoje, na BR-101, né? Em Barra Velha, litoral norte catarinense. Foi aos 25 minutos desta terça-feira, no KM 88.3, na rodovia sentido norte. Segundo as informações repassadas pelas equipes de atendimento, uma caminhoneta Chevrolet S10 saiu da pista. No veículo estavam 5 pessoas. 2 passageiras morreram no local. As vítimas tinham 16 e 18 anos. A jovem de 18 foi identificada como Islena Tarsila Souza Cutrim. E segundo também informações de quem atendeu a ocorrência, o motorista fugiu do local após o acidente. E fugiu por quê? Sabe-se Deus, né? Outro ocupante também teria deixado o local. A Polícia Rodoviária Federal e equipes da Artéres Litoral Sul atenderam a ocorrência. E segundo a Secretaria de Saúde de Barra Velha, a Islena Tarsila Souza, essa moça de 18 anos, era filha de uma enfermeira do município. A mãe trabalhava, estava de plantão no pronto atendimento da cidade quando recebeu a notícia do falecimento da filha, né?
1: Triste,
0: uma menor de 16 anos e essa jovem de 18 estava nessa caminhoneta. Estavam 5 pessoas e os 2 homens aí, o motorista inclusive,

0: deixou a cena e fugiu. Enfim, agora a polícia investiga, né? Tivemos alguma ocorrência aqui na região ou tranquilo?
1: Olha, não veio os relatórios ainda, não vieram da polícia militar, então, nem de Porém, nem
0: ou não tem nada ou tem muita coisa.
1: É verdade, vamos aguardar, né? Isso aí. Ô Erlon, só uma informação também em relação ao trânsito, que é importante também a gente falar, aproveitar nossa grande audiência nesse horário, é que o Demutran informa que devido às obras de asfaltamento na rua Tenente Jacó Felipe, os semáforos abaixo funcionarão em modo intermitente, ou seja, piscando a luzinha amarela em tempo integral para melhorar o fluxo de veículos. Os semáforos são do Albino, também do Passigmai e da Loja do Bebê. Então, Demutran pede atenção redobrada ao transitar por esses pontos, que todos sigam as normas de circulação para garantir a segurança de pedestres e também condutores.
0: Muito bem. Outra informação, já aproveitando, recebi hoje, inclusive, áudio de pessoas colocando que ali onde recentemente foi feito um trabalho de tapa-buraco ali na SC-350, enfim. Continuam buracos na pista.
1: Tá esfarelando.
0: Tá esfarelando, parece, até a pessoa colocou, parece um, como se fosse um, sei lá, um farelo, um açúcar, assim, um negócio, tá?
1: É, parece um monte de brita que botaram. É. Lá pra tampar mesmo. Então. Aí dá essa chuva.
0: Pois é, então, eu não sei se já estava concluído o trabalho, ou acredito que não, né? Mas pede-se que os motoristas realmente tenham bastante cuidado, porque há casos em que para não cair no buraco a pessoa acaba avançando a pista contrária, né? De contramão, e aí é que mora o perigo, né?
1: Exatamente.
0: Então,
1: aí nesse período chuvoso, pista molhada.
0: E a chuva camufla também o buraco, as pessoas podem cair ali, furar um pneu ou algo pior, então tomar cuidado nesse trecho, né? Que por enquanto os buracos ainda persistem. Tá certo, meu querido. Um abraço.
1: Obrigado, Erlon, pelas informações. 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Agora 6:16.
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1: 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E quem vai estar tocando lá é o Grupo Gurizada. E é eles que a gente ouve agora aqui na Sintonia. 6:17. Boa noite para você.

0: Grupo Gurizada, Sonho de Morena, participação da banda Elite. 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Estúdio S segue aqui no rádio com a sua participação. Você participa com a gente, 479-9192-0947. Manda lá o seu recadinho, o seu abraço e concorre a 2 rodízios de sopa do CT de Onas. Abraço pro Giovanni Batista dos Santos de Ituporanga, tá participando com a gente. A Janete Becker Stalock, Antas Gordas, Vidal Ramos, Valdete Xisteu Rio Antinhas, também o Charles Fabiano Calbos do Santo Antônio. Quem mais? O José Carlos Henkel, do Girassol, tá participando com a gente também. E a Patrícia Gesser tá participando. Obrigado pela companhia e pela audiência. Agora 6h21. Boa noite.
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5: No centro de Floripa, onde hoje é o

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1: Na sintonia, 6:39, Estúdio S ao vivo pra você nessa noite já, né? De terça-feira, 30 de junho, mês de junho acabando, indo embora. Amanhã já é um novo mês. Daqui a pouquinho eu divulgo aqui no rádio quem foram os ganhadores do rodízio de sopas do CT Deonas para essa quinta-feira, os participantes do programa de hoje do Estúdio S aqui da Sintonia FM. Você não participou ainda? Não acredito. É a última chance, hein? Vou dar a última chance para você. 479-9192-0947. Você pode aí ganhar, quem sabe, um rodízio de sopa do CT Deonas. Abraço pro Egomar Petersen do Pinhal Petrolândia, tá participando com a gente. Obrigado pela companhia. Também a Salete Nincoter Weber de Petrolândia também tá participando aqui da sua sintonia. Obrigado. E a gente segue aqui no Estúdio S com as mineirinhas. Que saudade de você. 6:40, boa noite.

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0: 6:37.
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4: Na sua sintonia, faltando 10 minutos para as 7 da noite, mandando beijos e abraços aqui na programação, a Janete Santos do Rio Antinhas, Petrolândia, obrigada pela companhia, também a Vanderleia Santos Krause do Rio Antinhas, mandando beijo aqui para toda a família, obrigado pela companhia e pela audiência. Olha só, gente, vou dizer aqui agora quem foram os sortudos do rodízio de sopas do CT Deonas para essa quinta-feira, dia 2. A Rosinei Israel de Farias e também a Rosicleide Pereira. Rosicleide Pereira e Rosinei Israel de Farias, passem aqui na Sintonia FM, peguem aí o seu voucher, o seu papelzinho, e quinta-feira a gente se encontra lá no CT Deonas, no rodízio de sopas, o melhor rodízio de sopas de Santa Catarina. É coisa boa. Gente, vou ficando por aqui. Muito obrigado pela sua companhia e pela sua audiência. Amanhã eu volto por aqui a partir das 5 com o nosso Estúdio S. Na sequência tem o Boletim Amave e depois a Hora do Bafafá. Abraço, gente. Até amanhã. Valeu!

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1: Olá, hoje é terça-feira, 30 de junho. Acompanhe nesta edição do Jornal da Mave notícias do setor de educação e entrevista com a meteorologista da EPAGRE, Marilene de Lima, sobre o evento El Niño, Ciência e Decisões para a Agricultura, realizado ontem em Rio do Sul.
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1: Nos dias 16 e 17 de julho, a AMAV, através da assessoria educacional, realiza uma oficina de dados para elaboração dos planos municipais de educação. Para este evento estão convidados membros da comissão gestora do Plano Municipal de Educação. As inscrições para a oficina devem ser feitas antecipadamente no endereço amave.org.br. Mais informações pelo telefone 47-3531-4200.
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1: Com a presença de prefeitos, vice-prefeitos, secretários municipais de Defesa Civil e Agricultura e demais técnicos dos municípios, foi realizado ontem na Unidade, em Rio do Sul, o evento El Niño, Ciência e Decisões para a Agricultura. O evento organizado pela EPAGRE, com o apoio da Prefeitura de Rio do Sul e a AMAVE, apresentou informações atualizadas sobre o fenômeno El Niño. A meteorologista da EPAGRE, Marilene de Lima, traz mais informações sobre o que foi repassado aos representantes dos municípios com relação ao El Niño e os impactos, principalmente para a agricultura.
2: Nós estamos aí com o El Niño já começando a se configurar já a partir de maio, né? E a tendência é que ele tenha só maior intensidade lá no final do ano, entre novembro, dezembro e janeiro. Mas, para Santa Catarina, o risco maior ocorre na primavera, quando a gente tem chuvas em excesso, né? Então, bem acima da média, 200, 300, duas, três vezes o que seria esperado para esses meses. Procurem os nossos extensionistas, procurem os nossos escritórios ali, tem toda a orientação, né, especial para cada uma das culturas que é praticada em cada uma das regiões do estado, já que cada região tem uma resposta diferente, né? Então é importante ali no Vale, como a gente tem observado que passa por vários dias consecutivos de alagamentos, de encharcamento, né? Então sempre é importante se fazer esse acompanhamento, né? E no caso de ter algum tipo de perda também, procurar os nossos laudos, né? E as orientações também junto aos municípios, que sempre se organizam aí para fazer um enfrentamento e resolver para as próximas culturas da região.
1: Diante da confirmação do El Niño para o segundo semestre e considerando o histórico de enchentes na região do Alto Vale, a meteorologista da EPAGRE destacou a importância de o cidadão buscar informações técnicas baseadas em dados científicos.
2: Olha, nós temos lá no nosso site, né, várias formas de divulgação de informação. Hoje está sendo lançada essa parte especial ali, dentro do nosso site, especialmente com informações do El Niño, né? Então, todo aquele acompanhamento sendo publicado, divulgado de forma organizada e com bastante precisão, né? Com bastante seriedade, com base científica.
0: Você ouviu o Jornal da Mave. O desenvolvimento regional e as notícias dos municípios são destaques aqui. Até o próximo programa.

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0: senhoras e senhores, boa noite, boa noite. Estamos começando aqui na sintonia mais um A Hora do Bafafá, né? A voz hoje aqui não está tão grossa como o âncora do programa, porque ele também é filho de Deus, ele tem direito a pegar aí umas férias, é o 5 ali.
1: É o... Alô? Olha. Eu tô todo cagado.
0: Tá, estou todo cagado,
1: tô,
0: né?
1: Todo cagado. Venha.
0: Azar dele que...
1: Caguei duas, três vezes hoje.
0: Se ele tivesse aqui pra se defender, mas ele quer... pelo menos o dia do bafafá tinha que estar aqui.
2: De novo tá de férias?
0: Pois é.
1: Duas, três vezes.
2: Você tira umas férias 5 vezes por ano?
0: É, de novo, né, velho?
2: De novo.
0: De novo. Após essa gemideira toda. Boa noite, Edésio.
3: E aí, tudo Sérgio?
0: Boa noite.
3: Bom.
0: Boa noite, meu querido Carlos Moraes.
2: Boa noite a todos os ouvintes. Boa noite lá pro João Sérgio, curtindo umas merecidas férias.
0: Ele tá no sítio lá, ele tá, sabe onde é que ele anda, não? Ele mandou, mandou foto todo sujo de barro.
2: Pra
0: mim, ele se jogou na lama. Você achou que tava trabalhando, cara?
2: Escorreguei e caiu. Eu não sei, mas acho que ele tá bebendo no Vico hoje.
0: Ah, pois é.
2: Acho que tá tomando uns goles lá no Vico. Já.
0: É, ele gosta do Vico, cara. Gosto. É fã da caipira do Vico lá, né? Eu tomava muita caipira no Vico quando eu plantava cebola em Alto Três Barras lá, nós ia lá jogar.
2: Bateu ponto.
0: Você nunca bateu ponto, fazia
2: mesmo?
0: Fazia uma cachaça de alambique, né, velho? Ah, aquele tu desse uma cuspida na cola do gato, o gato saiu. Era boa. Mas enfim, então, né, só fazer o registro aí que nosso querido João tá de férias e nós vamos estar aqui tocando o barco ao lado do Carlos e do... O Fanho também chega agora. Ô, Fanho, que deu, rapaz? Isso é hora de chegar, sempre atrasado.
4: Tudo. Chegando agora,
0: nós vamos cortar,
4: cara,
0: o teu cachê, cara.
4: Eu tava ali fora andando no autógrafo.
0: Aonde?
4: Aqui na rua, aqui, ó.
0: Fazendo o quê?
4: No autógrafo.
0: Que é isso? Autógrafo.
4: Porra, tu não entende o que eu falo, cara?
0: Pô, cara, autógrafo. Tem gente ainda pedindo autógrafo pra ti.
4: Ah, demais de chuva aqui, cara.
0: Ah, é. Fez uma caneta especial, então.
4: Uma caneta, aham.
0: Que ela escreve no molhado?
4: Ela escreve, dependendo quem. Ela vai assim, a gente antes de usar. Dependendo quem, né?
0: Então, e que tá acompanhando a Copa, Fainha?
4: Tô acompanhando, claro.
0: Tá torcendo, mas não vai, não. O teu time que tu torcia foi desclassificado, é a Checa, né?
4: A Checa.
2: A Checa.
4: Mas aqui tem muita Checa também, né?
0: E aí, mas tá torcendo, tá bem? Tá confiante?
4: Não, não sou confiante, tô muito confiante, cara.
0: Tá confiante? Confiante do quê?
4: O quê?
0: Semana passada tu disseste que tu não tava confiante no Brasil. Senhor, agora é... Tá virando esse comentarista de resultado?
4: Era outra pessoa, não era eu, não.
0: Eu tenho gravação, velho.
4: Não, tá falhada. Isso aí, e tu é IA. Não foi eu falando.
0: Tu e o Serginho, que tava aqui, e o João... Não dá fé.
4: Eu coisa. Sempre falei que o Brasil ia amassar o Japão. Ele não me escuta, cara.
0: Ah, então tá.
4: Então os brincalhão mesmo, né, cara?
0: Tá bom, amassou mesmo.
4: Amassamos,
0: foi 2-1 de virada, mas amassamos o Japão, pai. O Japão, se tivesse sido uns 4, tava no tamanho pelo que o Brasil jogou, né? Mas tá bom, foi. Vamos lá.
4: Vamos pegar o Rala agora.
0: Vamos pegar o Cometa.
4: O Rala.
0: O Rala. O Rala e o... A França tá jogando agora ao vivo aí, tá

0: 1-0?
1: 1-0 pra França.
0: Já tá 1-0 pra França?
1: 1-0 pra França, um gol no Mbappé.
0: Do Mbappé de novo?
1: Mbappé de novo, cara.
0: Mas tá louco, né?
1: Quando ele fez um antes também, menino. E agora fez outro pra valer.
0: Um ele tava impedindo?
1: Um dava. E agora fez um verdadeiro, né?
0: Tá bom. Então é.
1: Vagabundo.
0: A França não tá deixando ter surpresa, né? A França realmente é um time a ser batido nessa Copa. Tá? E acredito que a França.
1: Podia ir embora hoje, né?
0: Podia. Não, tá secando nós, moleque. É a torcida grande. Já foi Alemanha, Holanda. Né? Quem sabe amanhã os nossos cabo-verdianos não façam
1: um crime,
0: pra cima,
1: né?
0: Da Argentina, né? Mas acredito que a França seja realmente o grande favorito para a Copa, mas tudo pode acontecer, né? Mas agora, trocando de mala para saco, eu volto o Edésio aí, deixa eu falar.
2: Fala, esse fanho do chato, engraçado.
0: Chato, caramba. Nós temos prêmios aí para quem participar hoje, meu querido, é isso?
2: Temos aqui, ó, dois rodízios. De sopas, mano.
0: Ah, é? Olha, tem.
2: Tá importante, dois rodízios
0: de sopa. De galinha.
2: Dois rodízios de sopa dos 70 euros, viu?
0: É mesmo? O que tem dentro da sopa?
2: Ah, vem o que tu quiser, ali. Tu bota o que tu quer lá, viu? Tem sibia. Tem pouco sibia.
0: Tem
2: rodízio de osso, ou sopa de osso.
0: De osso é boa.
2: É, sopa de pescoço, ou de galinha.
0: De galinha.
2: Tem sopa.
0: De pé.
2: De galinha também. Tem sopa de galinha, não só de pé.
0: E dentro da sopa eles botam aquele negócio também, ou?
2: O sobrecu ali, né, mano? Bota. O sobrecu, né? Aliás, um abraço pra todo mundo aí lá da Santa Teresa, viu?
0: Tu lembraste?
2: Por falar em sobrecu, Elo, viu?
0: Lembrasse lá no casarão.
2: Por falar em sobrecu, Elo, viu? Promoção no casarão hoje à noite.
0: Promoção
2: no casarão hoje à noite.
0: Olha que...
2: Na Vale,
0: é a casadinha.
2: No Vale Clube também, viu? Tem outros aqui da Vila Nova também, viu, gente? Tem tudo aí, viu? Sopa de várias coisas.
0: Tu não precisa hoje responder nada.
2: Daba.
0: Só vai dizer o que é que você. Onde você tá ouvindo?
2: Só dizer da onde tá ouvindo esses bando de agora, né?
0: E o que, evidentemente, você quer ganhar, né, Carlos?
3: É verdade.
0: Que é uma sopa.
2: Tem dois rodízio.
0: Dois
2: zamba.
0: E tem mais um presentão?
2: Tem mais um prêmio zamba.
0: O que que é?
2: O Bacabisa do Brasil zamba.
0: Tem o que?
2: O Bacabisa do Brasil zamba.
0: É, camisa do Brasil. Quem tá dando essa camisa?
2: É tudo Dionísio, né?
0: O Dionísio é poderoso, né, cara?
2: Dionísio dá as coisaradas tudo de lá, viu? Tá aí, porta. Aliás, um abraço pro Dionísio e toda a equipe lá do Dionísio, viu? Dionísio tem 35 Culosa, mais ou menos.
0: Tá indo pra Rio do Sul, acompanhando a gente. Grande Dionísio.
2: Grande Dionísio, o Deolas.
0: Grande Dionísio, e é a camisa do Brasil.
2: Do Brasil.
0: Se você não tem a camisa do Brasil, ele tem pra vender lá com um preço bem bacana, diretamente dos Estados Unidos, do Paraguai.
2: Tá aí, portanto, tá? Os outros. Tá aqui,
0: ela é original.
2: Original.
0: Porque tu sabes que tem aquela que é original falsificada. Tem a falsificada.
2: Verdade, essa aí não, essa aí é da boa
0: essa,
2: mesmo.
0: Essa é boa.
2: Da boa.
0: Essa é uma camiseta boa, barata, ele tá com um precinho legal, pra você torcer pelo Brasil, que já está classificado para as oitavas de final da Copa do Mundo. Pega quem, o sol?
2: Ela pega ali aquele alemão lá, aquele grandão lá,
0: O Cometa Halley.
2: O Cometa Rola lá, Rola. O Rola. A Noruega, viu?
0: A Noruega. Aquela turma do Chifrundo lá, né?
2: Do Chifrundo. Brasil e Noruega, então o próximo jogo é do domingo, viu?
0: Tá bom. Então é domingo às 6 da tarde, Carlos?
3: 6 da tarde.
0: 6?
2: 6, Carlão.
3: Acho que é.
0: Tá, então você vai mandar mensagens, eu tô aqui em casa, tô de boa, não tô fazendo nada, eu tô fazendo, preparando a janta, tô fazendo uma comidinha aqui, né? Tô fazendo um bolinho de milho, tu gosta de bolinho de milho, Fanho?
1: Bolinho de milho, eu gosto, cara.
0: E bolinho de aipim?
1: De aipim, mais ou menos, né? Eu gosto mais de bolinho de merereca, cara.
3: 17 horas o jogo.
0: 17 horas?
3: 5 horas da tarde.
0: 5 da tarde, aliás. 5 da tarde. Então, conta pra nós o que você tá fazendo aí. E parece que o pessoal ficou de trazer do espetinho de prata, não, do, de ouro, né? Uhum. Eles iam trazer umas novidades.

0: Ah, pra nós aí, né?
1: Mas no mundo não sei não, né, cara?
0: Será?
1: Eu não vi bater nada na porta, nem nada, cara.
0: Sei, eu vou. Vamos ver se eles vão dar o ar da graça hoje aqui.
1: Se não, né, eu vou falar o nome desses.
0: Tu vai falar da concorrência.
1: Da concorrência.
0: Lá do. Do Madruguinha.
1: Do Madruguinha, falando de todo mundo, cara. Eu vou falar.
0: Tu fala do Madruguinha, né, pai?
1: Eu vou falar, tem um espetinho aí, cara, mas se ele não trouxer hoje pelo menos 9. Abrindo hoje, o Rodrigo e a Carolina.
0: Tá, isso, o Rodrigo e a Carolina. Nosso confiante aí. E a Carolina Pinto, isso. É, tu bota o Pinto pra fora.
1: É Carolina Pinto e o Rodrigo Mole.
0: Daí eles não podem casar.
1: Ah, não,
0: o pai, o pai não vai casar.
1: Não vai casar, né?
0: Tá?
1: É verdade. Mas nele faz um espetinho de tanala. Né? Espetinho recheado de tanala. Já resolve o problema nele.
0: A Suzy Rego.
1: Suzy Rego.
0: A Suzy Rego, uma época, ela namorava o Paulo César Grande, que era um ator.
1: Uhum.
0: E aí o padre disse: não tem como fazer vocês casar. Aqui eu vou falar, a palavrão aqui dentro da missa.
1: É?
0: Porque daí era. Ia ficar assim, ó. Senhorita Suzy Rego Grande, aceita. E assim o pau Pinto. Olha, tu tá dizendo. Pinto pequeno, Pinto murcho.
1: Mas é isso aí.
0: Aliás, nesse frio, diz o Coutinho, né, Coutinho?
2: Bom dia. Bom dia. Boa tarde. Bom dia. Boa tarde.
0: Ô Coutinho, conta pra nós aí. Que esse frio, quem tem pinto assim, tem que cuidar?
2: Tem que cuidar. Boa tarde. Boa noite.
0: Boa noite.
2: Bom dia, boa tarde.
0: Boa tarde, cara.
2: Boa noite. Bom dia.
0: Tá.
2: É, tem que cuidar.
0: É, quem tem pinto pequeno, assim, esses.
3: É do frio?
0: Tá. Frio?
2: Bom dia. Boa tarde. Boa noite. Bom dia, Erlo. Boa noite, Carlos.
0: Aí a chuva vem aí ou não vem?
2: Bom dia.
3: Porta, última vez que o Coutinho fez a previsão aqui em 2023, deu problema, viu, Zé? Eu lembro, por falar disso aí, começa agora o pintão e o quinhão. Tá chegando a época, já às vezes reservou teu pintão e teu quinhão, Erlo?
0: Ó. Olha aqui, ó, falando a Caroline, tá aqui, ó. A Caroline pinta o Cerro Negro.
3: Ó. Oh.
0: Participando, ó. Quando a França
1: faz
0: 2-0 já.
3: 2-0.
0: Ah, vai ser um saco aí, cara. Aqui, ó. Boa noite, gurizes.
1: Unis.
0: Na sintonia, nós aqui conectados com vocês, a melhor do sul do mundo. E eu quero participar de todos os sorteios de hoje, Caroline Pinto do Cerro Negro.
1: E a nem um espetinho.
0: Pois é, aí não. Ah, não.
1: Eles estão nem na festa da cebola metendo manoa, cara. Mas na festa da cebola, ano que vem, o espetinho não chegou ainda.
0: É, tô mandando do celular da minha mãe e mandar um abraço pra ela e meu pai, Carlos. Sou Ana Monique Krause. Quero participar do sorteio da camiseta do Brasil.
3: Ana Monique Krause.
0: Ana Monique Krause. Obrigado, Ana Monique, tá? Deixa eu mandar um áudio aí, ô Carlos. Temos daqui a pouco fazer às 7:14 já. Daqui a pouco a gente já tem que falar os patrocinadores aí pra não ficar tudo um atrás do outro, né, tio Carlos?
3: Mas é verdade.
0: É, deixa eu botar aqui o Carlos Moraes dali, ó. Manda lá esse áudio aí primeiro.
3: Muito bem.
0: Vamos ver o que é que o cara falou aqui. Olha só.
4: Fala, rapaziada do Bafafá.
0: Conhece, não?
4: É Rodrigo Ramos, seu nego, beleza?
0: Rodrigo Ramos.
4: Tô ouvindo vocês aí. Pena que o João não tá hoje, né, também. Mas tá bom, tá tirando umas férias pra descansar.
0: É, bom.
4: Quero participar de todos os sorteios de hoje, valeu? Da sopa e da camiseta aí do Brasil.
1: Ô, Rodrigo, não quero me
4: falar. Inclusive, fui lá torcer lá semana, segunda-feira, fui lá torcer lá. Telão muito legal pra ver. Valeu.
0: Valeu.
4: Forte abraço.
1: Nós queremos, né,
4: Carlos? Foi também.
1: Ô, Rodrigo, porra, nós estamos tudo. Eu, Carlos e o Erlon, tudo querendo participar do sorteio dos espetinhos, tá? Que tá, a gente não foi mais sorteado, né, cara? Já estamos na 3 meses já pra ser sorteado. Não sortear nós tá lá ainda, Erlon.
0: Não fosse mais sorteado.
1: Né, Carlos? Quanto tempo faz não come espetinho?
3: É que toda terça-feira eu nem tomo café, né? Porque daí.
0: Desde o ano passado, mas não.
1: Já.
3: Daí tu não toma café, porque daí tu chega aqui e vai ter.
1: Pra ganhar um espetinho, né?
3: Aí a barriga fica roncando até meia-noite.
1: Vem aproveitar que o João não tá hoje, né? Pra sombrar mais pra nós.
0: É.
1: Não é?
0: Ah, sim, porque ele leva pra mulher, leva pro cachorro, leva pros vizinhos.

0: É verdade. Sirlei Pezente, Águas Negras. Quero participar do sorteio do rodízio de sopas. É importante você falar na mensagem o que você quer ganhar. Rodízio de sopas ou a camiseta do Brasil?
1: A Sirlei com o S ou com o Serlo?
0: Ah, pois agora.
1: Sirlei Zambo.
0: Ah, aqui, ó, mas o que é que você tá fazendo também em casa? Conta pra nós, por exemplo.
1: Tá fazendo em casa agora.
0: A Eliette Marian de Vista Alegre em Buia, quer concorrer à camiseta do Brasil, estou fazendo um bolinho de carne.
1: Nossa,
0: olha aí, ó.
1: É importante tu falar em carne,
0: o que é que tem?
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0: Tem?
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0: Ah, que coisa boa. Então, a Janete Sens de Rio Antinhas, ligada na programação, colocando as avaliações e os planejamentos no sistema escolar. Que legal, Janete. Obrigado, quero participar dos sorteios, né? Então, tanto faz, ela disse, na camiseta e também das sopas. É, mais um áudio indo aí pra ti, Carlos Moraes. Vamos botar esse aí, tu chama o Nizinho.
2: Boa noite, turma Bafafá. Renilda, Nuno do Santa Preta.
0: Oh,
2: preta. Quero participar do sorteio. Ah. Eu tô fazendo sentada no sofá. Escutando a turma do Bafafá. Um beijão pro Fanho.
0: Vice, né?
3: Beijão pro Fanho.
4: Essa é nova, né?
0: É nova.
4: Essa, eu não conheço essa voz minha.
0: Não conhece?
4: Não.
0: Olha aí, ó.
4: Rainilda.
0: A Rainilda, claro que tu lembra dela.
2: Um beijão pro Fanho.
4: Nossa! Manda um nome.
0: Um beijão pro Fanho.
4: Um beijão pra Rainilda também.
2: Um beijão pro Fanho.
4: Oh, meu Deus. Rapaz, não sei o que já pensou.
0: Cara, olha ali.
4: Um beijão, Rainilda. Vamos com essa chuvinha, hein?
0: Ei, ei. Ah, Eduarda Heights, Rio Bonito. Quero concorrer à camiseta do Brasil. Vamos chamar o Dionísio, Carlos Moraes?
3: Vamos!
0: Vai lá, então.
3: Vamos chamar o Dionísio aqui, então. Onde é que tá o Dionísio? Dionísio tá por aqui, né? Que, chegou muita mensagem, foi lá. Aqui tá o Dionísio.
0: Bota lá, meu
5: boa
0: querido.
5: Noite!
0: Boa noite, Dionísio!
5: Boa noite, meus amigos aí do Bafafá, Erlo, Edésio, quem tá tudo aí? O João tá de folga, né? O João tá de férias. Oh, mais uma ótima noite a todos vocês aí, um abraço a todos que estão aí. 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Então, um abraço a todos vocês, uma ótima noite aí, estamos acompanhando o programa, show de bola. Valeu, gente, uma ótima noite, obrigado.
0: Valeu, Dionísio, obrigado, meu querido, nosso parceiro, desde que começou aqui, né, Dionísio?
1: Tá a tempo, né, cara?
0: É, indo para 8 anos, sendo parceiro, cara, aqui do nosso programa Hora do Bafafá, né? Hoje à noite a gente tá liberando espaço para tua participação, não precisa responder nada. Se quiser contar pra gente o que é que você tá fazendo aí nessa noite, tá? Tem gente cozinhando, tem gente estudando, tem gente preparando.
4: Tem pagando.
0: É, também, mas né, essa parte pura,
4: não,
0: mas, né?
4: Não,
0: essa parte não precisa contar, né? Mas conta aí pra nós o que é que você tá fazendo, manda mensagem, o que é que você gostaria de concorrer aí, rodízio de sopas ou a camiseta do Brasil. Alô, Ademir Arnold, do Rio Batalha.
2: Beijão, foi
0: eu. Quero participar de todos os sorteios. Olha lá, ela não para de mandar beijão pra ti, velho.
4: Aí sim, hein?
0: Gamou mesmo, hein, cara?
4: Eu sou irresistível, né, cara?
0: Não, eu tô vendo, cara, tô vendo. Ó, o nosso querido do espetinho lá, o
4: Rodrigo.
0: O Rodrigo. É, disse o seguinte, rapaziada, sei que estamos devendo a visita. Semana que vem, nem tomem café. Estaremos aí.
4: Ele já falou isso, mas trimei pra nós, hein, cara?
0: Mas é que

É que ele vê que eu tô meio gordo, daí ele diz assim, ó, não tome café, daí eu... aí eu não tomo, eu fiz uma caridade, ele já... Ele vai...

0: seis vezes no ano.
1: Uma figura. É, tem mais. Tem áudiozinho?
2: Opa, tá, vamos chamar a câmera. Começar a câmera.
1: Vai lá.
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1: Nosso ouvinte Adelaide Padilha Justen, Alto Braço Perimbó. Alô, Adelaide Padilha Justen, Alto Braço Perimbó. Quero participar do sorteio da camiseta. E nós estamos aqui tomando chimarrão, eu e o meu querido esposo. E ela diz: amo a Rádio Sintonia, é a minha companhia.
0: Oi, sim, hein?
1: Ah. Ela ama a Rádio Sintonia.
0: Um chimarrãozinho, né? Friozinho é bom, né?
1: Friozinho é bom, cara. Pra quem curte aí um chimarrão, né, Carlos Moraes?
2: É verdade. Chimarrãozinho aí. Pra quem gosta, não importa se é frio, é quente, é calor. Chimarrão sempre vai bem.
1: Hoje não teve como, tivemos um imprevisto, mas a próxima semana vamos aí levando um negócio pra vocês comer aí, tá? Não precisa, Rodrigão.
0: Grande
1: espetinho
0: de ouro, né,
1: cara?
2: Até eu só brincando.
1: Não pode vir.
0: Aí elimina, eu não vou mais falar da concorrência agora, né?
1: Vai falar dos espetinho de prata e do madruguinha.
0: Madruguinha
1: é foda. Tá bom, vamos seguindo aí com as mensagens dos ouvintes que mandaram pra gente aí. Bora lá, Carlos. Mete ficha aí.
4: Boa noite, eu sou João Carlos Barbosa, do bairro Santo Antônio. Gostaria de participar de todos os sorteios.
1: Todos os sorteios.
2: Aí, por todos os.
5: Boa noite, meus amigos do Bafafá. Tudo bom? Aqui é o Udirney do Santos Bairro, Vila Nova. Queria participar de todo o sorteio e mandar um alô aí pro nosso amigo Panho, desgraçado aí.
1: Ele imita muito bem você.
0: Ele imita bem, cara. Cuidado que isso pega, cara.
1: Ele pega, né? Daqui a pouco.
0: Né? Só não pega o meu charme, né, cara? O charme é uma coisa de dom, né?
1: Conhece o Julito?
0: O Julito? Não. Quem é o Julito?
1: É o Julito Hillers aí.
0: Ah, Julito.
1: Ele quer participar do sorteio. E ele diz: estou na cama.
0: Tá na cama?
1: Ele tá com gripe. Mas tô ouvindo vocês pelo aplicativo do celular. E o Julito diz: quero participar do sorteio. Manda um desejo de boas melhoras pro Julito.
0: Boa melhora aí, cara. Dá um gripe? Ele tá gripado?
1: Tá gripado.
0: Chá de bago meu é bom.
1: Sério?
0: Chá de bago meu é bom. Chá de minhapa. Tem um chá de minhapa que é bom também.
1: De quê?
0: Minhapa.
1: Ah, não conheço.
0: Não é, mas de bago meu é bom.
2: Não conheço.
1: E também não conheço esse chá e não tenho a mínima intenção de conhecer. Mas cura a gripe?
0: Eu prefiro
1: ficar gripado. Abraço, querido Julito. Obrigado aí, boas melhoras pro amigo, viu? Bora o povo falando aí.
6: Boa noite, galera. Eu quero participar do sorteio valeu? Um abraço de duas voltas e meia.
7: Olá, turma do Bafafá, boa noite. Eu quero participar de todos os sorteios. Sou a Maria Bilk aqui da Bela Vista.
1: De novo.
7: Tá bom? Um abraço.
8: Já mandou áudio, já.
1: Já mandou.
8: É, segunda vez já que ela manda.
1: É porque ela não tinha.
9: Boa noite, turma do Bafafá. Sou o Thiago Ferreira, da Vila Nova, Ituporanga. Estou ouvindo o programa do Bafafá aqui.
1: No rádio.
9: Dando uma descansada. E quero participar do sorteio aí, dos prêmios.
1: Claro.
9: E é o cara do Mirador Urgente aí que tá na rádio hoje aí. Manchete do Jornal do Meio Dia de Manhã.
2: Importou.
9: O seu cabo de link que tá encarangado ali.
1: O Camilinho também veio.
9: Prêmio aí da programação.
1: Tá. Falou, Camilinho. Desenterraram.
8: Só uma passada. Rápida, passada rápida. O Carlos.
2: Ah.

0: Carlos Moraes.
1: O quê?
0: Tudo bem?
1: Bom.
0: Tu pega aqui.
2: Onde é que tu anda?
0: No microfone, fala.
2: Tu não tens uma... Tais botando uma barraca. Tu não tá com uma barraca de caqui?
0: Tô. Tô aqui na praia, com calão.
2: Como é que é a barraca de caqui?
0: Não lembro.
2: É.
0: Tô muito velho. 73 anos.
2: Volto, acabou caqui.
0: Acabou caqui. Tamo aqui,
2: amor. Tu tinha uma vez uma proposta que tu fez pro João?
0: Eu fiz, mas eu não lembro.
2: Não lembra? Não. Tu tinha duas barracas de caqui?
0: É verdade.
2: Aí o João era pra trabalhar, daí tu disse, João,
0: trabalha
2: aqui. Acabou caqui, eu te pago.
0: Acabou caqui, eu te pago na hora. É verdade.
3: Tá importando tudo.
2: Pois é.
3: Tá importando.
2: Portanto, esse foi aqui o seu camelinho.
0: É verdade, Uelo.
3: Tá importando o camelinho direto da unidade imóvel da rádio Sintonia. Às vezes faz um bico da Mirador, mas é só às vezes, eu não faço mais. Agora eu sou só da rádio Sintonia 94,7. Eu sei porque eu li lá na parede, velho. Senão eu esqueço também.
2: Ó, agora. A Ilda disse o seguinte, ó, manda esse van pro inverno que eu tô muito bem acompanhada.
4: Ô, Renilda, não me trocou por esse cara?
2: Uhum. Olha ali, a Renilda.
5: Um beijão que foi.
4: Manda esse áudio pro namorado dela, ó, cara. Eu não quero arrumar, não queria arrumar intriga hoje, cara.
2: Vício, ó, mandou aqui abraçada com o seu love de boa. Olha só, quero ganhar a camisa do Brasil, é nóis, Sintonia, minha melhor companhia. Eliette Mária, Vista Alegre em Buia, fazendo um bolinho de carne e curtindo a turma do Bafafá. E olha que foto bonita que ela fez.
3: Toda e por todos.
2: Prato de bolinho ali, cara.
1: Oh, coisa bem boa.
2: Bolinho de carne, quer dizer.
3: Tamanho do bolinho, viu?
2: De frente ao rádio, em frente
3: Pensa
2: ao rádio.
3: Pensa do tamanho do bolinho.
2: Bolinho bom. Quer ver com a... Mostardinha, né?
3: Uma mostarda, viu? Mostarda. E mostarda o ketchup dela.
2: É.
3: Uma mostarda e o ketchup.
2: Ketchup, é.
3: Ketchup.
2: Nossa, ketchup.
4: Agora eu lembrei de uma música da Barata na Vizinha.
2: Como é que é?
4: Dona vez eu chego em casa. Diz aí, Arno, o que você vai fazer?
2: Eu vou dar uma barata nela.
4: Diz aí, Arno, o que você vai fazer?
1: Eu vou dar uma chinelada na barata dela.
4: Sabe o que eu vou fazer, Arno?
2: O quê?
4: Eu vou comprar um ketchup pra me defender.
2: Ele vai dar uma ketchupada na barata dela?
4: É sério?
2: Ele vai dar uma ketchupada na barata dela?
4: Eu vou comprar outra coisa. Eu vou comprar uma funda pra me defender.
2: Ele vai dar uma funada na barata. Ele vai dar uma funda na barata dela.
4: Mas o ketchup é melhor, né?
2: Mega Juma é boa.
4: É boa, né?
2: Érica Garcia, Bela Vista, estamos ao lado do fogão, a lenha. Tomando chimarrão, seu caro Guarani.
1: Coisa boa, saudável.
2: E ouvindo o
1: fogãozinho ali.
2: O bafafá, quero concorrer a camisa, Érica. Um beijo, minha amiga. Obrigado pela sintonia.
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2: É difícil lá, cara.
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2: Muito bom, muito bom. Vá mandando a mensagem. É, diga pra gente, né, o que você tá falando, aonde você está ouvindo a rádio, o que você está fazendo e o que você quer concorrer aqui. Nós temos dois rodízios de sopas do CT pra quinta-feira. É, lembrando, o rodízio começa mais cedo agora nesse friozão aí, 18 horas, já pode chegar lá, sair do comércio, você que trabalha no comércio, nos bairros aí, não precisa chegar muito tarde não, vai lá direto e já tem aquela sopa. São vários tipos de sopas no CT, né? E também a gente tem uma camiseta do Brasil hoje, para quem sabe você torcer já uniformizado no jogo decisivo. O Brasil joga domingo, 5 da tarde.
3: Domingo.
2: Contra a Noruega, né?
3: Noruega.
2: Contra a Noruega, então. Oitavas de final da Copa do Mundo. Diga o que você quer concorrer e boa sorte que você gostaria de ganhar. Temos mais áudios.

0: menos.
1: Temos mais áudios.
0: Bastante áudio aí.
1: Vamos lá então pros áudios aqui.
2: Barbaridade. Boa noite, pessoal. Tô aqui fazendo um portão pro meu rancho. Tô parado de entrar esse nevoeiro. Essa garoa. E curtindo a hora do bafafá.
0: Obrigado. Quem seria?
3: Nossa, boa noite, aqui é Valdecir Alves de Ribeira Mati da Atalanta. Eu tô do lado do fogão esquentando e quero participar do sorteio da camiseta.
4: Eu pensei que ele ia dizer que estava esquentando a janta. Frente do fogão.
0: O Julito Harrison disse que esse fã tá doido.
5: Não, ele. Ó,
0: o Julito disse que é pra comer, fazer chá de bagomeu e não sei o que. Ele disse que tu tá louco.
5: Ah, não custa nada, cara.
4: Melhorou rápido, rapaz.
0: Melhorou.
5: Já tá bom, já.
0: Já tá bom, cara.
5: Já piou da cama, já.
0: Já
5: tá.
0: Te mandou pro inferno e tudo mais.
4: Mas que,
0: já tá
4: bom. Mas que foi bom, já bom, foi
5: bom. Já deu resultado, porra.
0: Já te mandou pra ponte que partiu, tá tudo certo, cara. É, Anelone Zunino Rosma, Rio Batalha. Estou fazendo bolachas e ouvindo vocês aí, quero participar de todos os sorteios.
4: Bolacha pintada?
0: É bom, bolachinha. Aqui é. Aqui não dá pra entender, ele transcreve, né? Mas às vezes, como o nome é meio atrapalhado, a inteligência artificial não consegue traduzir. Então eu boto o áudio aí também no ar, né? Alguns eu consigo ler, quando a tradução é feita direitinho. Mas vamos mandando o áudio aí, Carlos. Mete ficha aí.
6: Senhorinha. Quero participar de todos os sorteios. Dá um beijo no fã aí por mim. Valeu. O programa de vocês é muito legal. Eu não perco.
0: Obrigado, senhorinha.
6: Desligo a televisão pra assistir vocês.
5: Menina, né, cara? Um beijo, uma senhorinha. É uma ouvinte muito ouvidora nossa, né?
0: Ela é uma senhorinha, né, cara?
5: Uma senhorinha, né? Ela é uma senhorinha de respeito. Querida, sempre ouvindo a gente, cara.
0: Ela é uma senhorinha. Deve ter o quê? 93 anos, mais ou menos.
5: Ela
0: escuta a gente desde que ela era criança.
5: Nem era criança já, não ouvindo nós. Mas ela é sempre ouvindo nós, né?
0: Sempre.
5: Desliga a televisão pra ouvir nós, já pensou, cara?
0: É, claro que ela não tem TV, né? Mas ela...
5: É verdade. Mas ela falou que ela desliga a televisão,
0: ela escuta nós, né? Ela só não tem TV, né?
5: Ah, então tá bom.
0: Brincadeira, não. É verdade, desliga a TV como tantos fazem à noite. Pra hora do bafafá, pra ouvir o Carlos Moraes, pra continuar com a gente ligado aqui, né?
4: Isso
0: é muito bacana.
4: Muito bacana.
0: A gente só tem a agradecer porque mais um gol do Mbappé.
5: Mais um gol do Mbappé, cara.
0: Vai, né? E 3-0 fora o Mali.
5: Fora o Mali.
0: Esse cara aí vai ser o maior goleador da história, porque ele é novo.
5: Mas tem mais duas Copas no mínimo.
0: Duas Copas no mínimo, tá? Se ele fizer que nem o Cristiano Ronaldo, ele vai até umas 4 Copas ainda pela frente.
5: Vai, né?
0: Ele pode quebrar o recorde que dura, não sei, dele 1900 Guaraná de Rolha, do maior artilheiro de todos os tempos das Copas. Que
5: não, já fez. Foi quebrado, já, né? O Messi já quebrou, né?
0: Ah, não, mas. É, numa Copa.
5: Ah, numa. Ah,
0: numa Copa. Né? Numa, artilheiro numa Copa. Que fez não sei quantos gols, tá? Mas o cara tá com medo da bola, cara. Joga demais. Mas enfim, só pra dizer que a França já tá na próxima fase, né? 3-0. Se bem que esse periga tá impedido. Não, o cara daqui não vai tava, o cara que tava impedido aqui não tava no lance. É, Nova Alemanha em Buia, quero participar do rodízio de sopa, sou Áurea Pruppel. Seria Truppel, aqui tá escrito com P, Pruppel. Conheço, eu lembro da Áurea Truppel, mas é Pruppel então, tá? Boa noite, turma do Bafafá, sou a Ivete. E Ivete, vou fazer assim, vamos largar o teu áudio no ar aí também, tá? Vamos ouvir mais ouvintes, tem. Vamos seguindo aí com os ouvintes no ar então. Bora lá.
7: Boa noite, aqui é o senhor André de Costa.
0: Ah, meu Deus.
7: Oh, gravar dois bugri na Verdeal, quero participar do sorteio. É. Vamos lá pra fã.
8: Isso aí, ele na verdade é o tio mais velho do João.
9: É o tio mais velho do. É do João, né?
10: Ele foi pra Madame Malboro.
5: Um café na manhã dele é um pão com chimia e 3 Malboro queimando em cima. Tem certeza, cara.
0: Sério?
5: Não dá, né?
0: Tu consegue imitar o grave?

0: Ele não.
1: Não tem como, cara.
2: Boa noite, aqui é o senhor Dritkoski.
1: Não dá? Não tem como, cara.
0: Fala mais na grossa,
1: cara. Tá louco, dá até medo, cara.
2: Tava os dois bugues.
1: Imagina, tu andando na rua de noite, sai um cara desse no meio do mato. Boa noite. Tu tá louco?
0: Tu te caga todo.
1: Não, já, se tiver merda pronta, já fica ali, né, cara? Tá louco? Eu
2: quero participar do sorteio.
0: Olha,
2: de uma
0: olha aí, pega esse aqui pro pai.
1: Porra.
0: Mal puro.
1: Tá louco, cara?
3: A Polônia França Rec, Rio, aqui do Salto Grande. É, quero participar de sorteios. Estou lavando a louça da janta. Lá já jantaram.
1: Já tô cedo, né?
3: Lá já jantaram. Nossa querida Apolônia França, minha amiga. Obrigado aí pela audiência. Olha quem apareceu. Ah, cara, que surpresa na noite.
1: Não,
3: olha aí, tá? Daí tu liga todo mundo, né?
1: Ah,
3: tu já acha que é aquela tua fã, né?
1: Não, é outra?
3: Não, é outra. Essa aqui nunca tinha participado. Boa noite. Até. É aqui quem fala. Que é, eu vou dizer só um nome depois. Né? Eu vou dizer que ela tá mandando um forte abraço pra vocês, garotos do Bafafá. Especialmente pra ti, fã.
1: Eu não acredito. Cara.
3: Quero participar dos sorteios da camisa do Brasil. Obrigado pelo programa animado. É show, é divertido, é 100% simpatia.
1: Uhum.
3: E aqui quem fala é a primeira vez que eu tô participando do programa de vocês. Eu sou a Enilda Maurer.
1: Enilda Maurer, cara? Tem foto? Tem foto?
3: Tem, tu vê.
1: É bonitinha, não?
3: Ela.
1: Na
3: aliás, a Enilda Bauer, ela de verdade, ela não tem TV em casa.
4: É a verdade, essa não tem.
3: Tá, não tem TV e a rádio é a companhia dela de manhã à noite. Pode ser sábado, domingo, feriado, dia santo, não é verdade?
4: É,
3: Natal.
4: Verdade. Uhum.
3: Pode ser Natal, Ano Novo,
1: é
3: Páscoa.
1: É
3: Sexta-feira Santa, Corpus Christi.
1: Que legal, né, cara?
3: Ela tá lá e ela sabe de tudo que acontece no rádio.
1: Uhum.
3: E ela adora.
4: E lembra o aniversário de todo
3: lembra
4: mundo.
3: De todo mundo.
4: Todo mundo.
3: É verdade.
4: Fala uma vez o aniversário pra ela, nunca mais esquece.
1: Sério mesmo?
3: Nunca mais. Uhum. E se ela não lembra, se ela não consegue esquecer uma data de aniversário, como ela vai te esquecer, Fanho?
1: Não esquece nunca, né, cara? Isso que ela ainda nem me viu, né?
3: É mesmo, né?
1: A hora que ela me vê.
3: Só na imaginação.
1: Só na imaginação. Mas ela sabe que eu sou um louro alto, forte.
4: Ah. 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
1: Porra! Tem mais áudio ali, cara?
4: Tem mais áudio por
1: manda
4: aqui.
1: Ali, o Arno foi enganado, tem que inventar alguma
5: boa
1: coisa.
5: Boa noite. O pessoal da rádio Sintonia, né? Que é Ivanete, José Moro, Fred Wagner, esposa do Tádio, Matheus Henrique, Maria Giovanna, Espírito, música do JM.
4: Bebezinho tá ajudando.
1: Tá cantando já, né?
4: Tá cantando,
1: né, cantando
4: junto lá.
1: Uhum.
6: Noite, turma do Papafá, sou Ivone Soto, me chamo de um lajeado. Gostaria de participar dos sorteios e oferecer pra sobrinha Yasmin e Bernadinha, que tá completando 15 aninhos hoje. E pra mãe Maria, pros irmãos, o esposo Jaci, todos que estiverem escutando a Rádio Sintonia.
4: Ó, chegou mais um áudio aqui, ó.
7: Um beijão que foi.
1: Rapaz, olha só.
3: Rapaz.
1: Essa aí tá. Não dá mais, me largou, pegou outro já.
3: O André Mesomo, do bairro Girassol, tá nos ouvindo, tudo certo por aí, preparando uns pastel.
1: Porra.
3: Preparando pastel, mano.
1: Pastel é bom,
3: mano. E quero participar dos sorteios de hoje. Obrigado aí, meu querido. Aqui, ó. Temos um áudio. Foram todos aí?
4: Foram.
3: Uhum. Então tá. Foi um aí. Vai lá.
8: Ô, se vocês acham ele, pra gente não se preocupar também.
9: Ah.

0: vocês mandam na, pela internet, não escrito, mas só avisar que acharam ele, tá?
1: Acharam? Quem que acharam?
2: Não sabe, não sei.
0: Já não fiquem bravos porque eu liguei pra vocês, mandei mensagem.
2: Ó. Oh.
0: Daí manda uma mensagem que nem eu mando.
2: Uhum.
0: Se vocês encontram a família dele ou coisa.
2: Tá.
0: Quem ele é ou quem não é, mas.
2: Uhum.
0: Não é, é parente, às vezes é uma pessoa boa e ele precisa de ajuda.
1: Uhum.
0: Tá bom?
2: Muito a ver com o nosso programa aqui,
0: pra
2: né?
0: Amanhã só falem com, assim com a internet que nem eu tô falando. Tá bom?
2: Tá bom.
0: Um abraço pra vocês.
2: Tudo de bom, não sei de, né? Não entendi nada, mas ela mandou a Terezinha Rames de Tuporanga, quero ganhar a camisa do Brasil e eu estou fazendo sopa, ligada com vocês aí, curtindo a hora do bafafá, preparando uma sopa. Aliás, você nem precisa preparar sopa. Só ganhar aqui e quinta-feira lá.
1: Comer a sopa lá no Dionísio.
3: No Dionísio, cara. Morinho no Dionísio, dá uma melhor tapinha lá.
2: Que, aliás, né, ô Carlos, o cara tem que ser bom. Eu não fui lá algumas vezes já, mas tu não consegue
1: experimentar
2: todas numa vez só. Impossível.
3: É muita sopa, né, cara?
2: É sopa e não é só sopa, né, bicho?
3: Tem pão.
2: Tem os acompanhamentos.
1: Tem que ter paciência também, né? Porque daí tu, por exemplo, a Grace, a filha da...
2: Da Cleusa.
1: Da Cleusa, ela foi lá e experimentou todas. Ela ia lá e colocava
2: uma
1: meia conchinha no experimentou todas. Daí tu tem que ter. Tem que ter, não pode ser ansioso, né? Porque mas, eu chego lá e já encho meu prato pela beirada.
2: É.
3: Mas eu tenho pão com chimia também, mas comer junto com sopa, né? Nosco com salgado. Eu gosto, cara. Nosco com
2: pão
3: salgado.
2: Com chimia, rosca.
3: Rosca.
2: É. Tem batatinha frita, tem aquele franguinho, a passarinho.
3: Ah, então tem tá? Tudo, tem coisa.
2: Tá, tem até risoto, meu filho.
3: Meu Deus do céu.
2: É. Então tá tudo lá. E você pode ganhar aí mandando a tua mensagem que dá tempo. Já são 7h42. Mandei mais dois áudios pra ti aí, Carlos.
4: Boa noite, pessoal da Sintonia, tudo bem?
2: Tudo bem.
4: Aqui é a Josier Kister.
2: Josier.
4: De Alto Ivaí em Buia, tudo bem?
2: Tudo bom, Alto Ivaí em Buia.
4: Eu quero mandar um alô ali pro meu esposo Edilson, pras minhas filhas a Lara, a Melissa, e eu quero participar do sorteio ali.
2: Tá.
4: Da camisa do Brasil.
2: Do Brasil, Zilzil.
5: Boa noite, pessoal do Bafafá, tudo bom?
2: Ô, Calinho.
5: Eu sou do Bastardo Grande. Eu também tô escutando Hora do Bafafá aí. Um abraço pro Erno Carlos.
2: Obrigado.
5: E pro Fanho aí.
3: Ô, Calinho.
5: Ô. Eu participar do sorteio aí.
2: Manda
5: se tiver sorteio aí, quer participar do sorteio.
2: Tem, Calinho. Manda um abraço pro Calinho, cara.
3: Um abraço pro Calinho, né, cara? Calinho sempre ouve também, né?
2: Gosta muito de ti.
3: Um abraço, Calinho. Já encontrei com ele esse dia, mas ele não sabe que eu sou eu, entendeu?
2: Ah, não.
3: Não deu tempo de eu trocar umas
2: mas
3: palavras
2: tu...
3: com ele.
2: De boca fechada, não tem como saber não. Quem você
3: ah,
2: é.
3: Ah, por
2: também.
3: Que, cara? Não dá, né? Não, cara,
2: a Ivonete Sotelet, de Chapadão do Lajeado. É, quero participar dos brindes. Ela disse que está fazendo uma coisa que não sei se você já ouviu falar nisso, Fanho. Assento de panela.
3: É para hemorroida?
2: É, deve ser panela. Assento e panela.
3: É, quando tu tá com hemorroida, tu faz um assento de água quente e bota o botunqueiro dentro da água quente ali.
2: Sério?
3: É, pra delatar o.
2: E daí para de
3: sangrar.
2: Para de sangrar?
3: Não, esse é só pra quem não sangra, é só pra quem soltou os caroços assim que parece uma cortiça.
2: Tá louco!
3: É. Uma romã?
2: Tu já viu isso?
3: Hã?
2: Tu já viu desse na frente?
3: Tem muito na internet, né?
2: Ah, na internet? É louco.
3: Tem outras formas de empurrar pra dentro também, mas bom é a sopa de essa água de assento aí na panela.
2: Ela faz e tu
3: só
2: sabe...
3: Só cuida pra não sapecar o tomate, cara. Tem que cuidar,
1: hein? E não vai cozinhar, usar a panela pra fazer feijão, mãe.
2: É.
3: Tu bota... Não, pô, dá meu...
2: Não, isso, daí, tá
3: isso
2: louco?
3: Isso que o Carlos falou foi bem lembrado.
2: O cara usa ali
3: e
2: diz, não, eu escutei o fã falar no rádio, mãe, pode botar ali o botuqueiro e faz aí a banho de assento e daí amanhã tu prepara o feijãozinho
3: para
2: a visita.
3: Não, é para a visita dentro. É mesmo. Bota ali.
2: E tu sabe como é que fala hemorroida lá na China?
3: Não.
2: É muito fácil.
3: Ah, acho que eu lembro. Como é que
2: é? É...
3: No,
2: é,
3: oh.
2: No Cuxangangue.
3: É verdade.
2: Cuxangangue.
3: Ela tá fazendo, o que que ela tá fazendo?
2: Ela não, agora voltando aqui, fazendo assento de panela para os padrinhos e as madrinhas.
3: Tudo com hemorroida. Rapaz, bateu hemorroida.

0: foi dentro desse povo?
1: Nada, ela disse, se foi parar de pensar besteira, tá aqui, ó, senta e panela isso aqui, meu filho.
2: Ah, é um prato. Ah,
1: não, é um negócio pra, depois, pra botar a panela em cima pra não queimar a toalha, velho.
2: Ah, sei, sei, sei.
1: Assento de panela. Assento de panela.
0: Tá. Entendeu? Eu, a gente dá todo mundo com as pregas saltadas. Olha como tu pensa besteira, era. Tu que mandou falar. Tu que mandou.
1: Meu Deus, mãe, tu é uma mente poluída, cara. O que que tem a ver hemorroide e prega de fiofó com...
0: Assento de panela.
1: Com...
0: E quer tomar de... água e bota o...
1: Meu Deus, cara. É aqui que é, ela disse, esse aqui, ó, não tem nada.
0: Meu, pensei, já pensou tudo com o toba frouxo ali, saltado, prega.
1: Os padrinhos, madrinha.
0: Parece ser tudo uma cabeça de alho, assim, né?
1: Tô lá, peça, seu diabo. Meu Jesus, cara, só rindo mesmo que, né? É de doer a barriga, bicho. Muito bom, vamos seguindo aqui, vamos seguindo.
3: Boa noite, turma do Bafafá. Aqui é a Paulina Coelho Cunha do Braço Peribó.
1: Olá, Paulina.
3: Não perco o programa de vocês. Eu amo assistir, escutar o programa de vocês.
1: Obrigado.
3: Não perco mesmo.
1: Que bom, querida. Ó, dona Paulina. Paulina Cunha.
2: Coelho Cunha.
1: Ah, Coelho Cunha.
0: Coelho Cunha.
1: Isso. Mais um áudiozinho ali, tio Carlos. Mandei um pequenininho.
4: Boa noite, Arlo, pessoal do programa aí. Márcio Pronto. Olá, sou do Poranga. Quero participar do sorteio da camisa do Brasil.
1: Olha,
4: valeu,
1: boa noite. Aí, bicho, ele pode dar pra locutora aí, meu amigo. O Márcio Pronto. Ganhei um videogame dele antigo, um Atari que ele tinha.
0: É a voz dele assim mesmo?
1: É a vozão, é a voz dele.
0: Ganhasse um Atari?
1: Ganhou um Atari, mas não funciona. Mas ele mandou, trouxe aqui, arrumei ele. Não arrumei, né? Só limpei ele, passei um pretinho. Tá aí, coisa. Quero restaurar aquele
0: claro, videogame. Ainda, tá? Tem gente que arruma.
1: Isso.
0: O Fritz?
1: O Fritz, né? Uhum. Não, o Fritz jogou a toalha. Acho que não vai mais nada. A Júlia Gabriela Houston, sou de Barra Nova, Petrolândia, quero participar do sorteio da camisa do Brasil. Quero participar do sorteio da camisa da seleção e do rodízio de sopas do CT de Onas, Joel de Souza do bairro Centro. É, esse é o melhor programa da rádio, KKK, top demais. Pô, ai, ai. Ali, ó.
0: Aí,
1: que bom, aí. Muito obrigado, meu querido.
0: Tamo aí, pô.
1: Tamo aí, porque na verdade a gente tá aqui pra fazer o povo rir um pouco, né?
0: Tamo aí, portanto, né, irmão?
1: É, portanto, nós tamo aí.
0: Eu vou rir, né, cara?
1: Fazer rir, porque a vida já tá tão difícil, né, jogar tão, ao menos uma hora aqui de besterol aí pra turma rir um pouco, faz parte também. E estamos aguentando já indo pra 8 anos, rapaz.
0: 8 anos, né?
1: Tá, só que também tem dia que o fanho tá com a língua solta, né, velho?
0: Tem dia que é complicado, né?
1: É complicado, cara.
0: Mas faz parte, né, cara?
1: Faz parte, como diz o...
0: Mas também a outra manda um acento.
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0: Oi, ó. Fala pro Arlo e pro Carlos que nós vamos patrocinar o fanho pra ser um garoto propagando os petinhos de ouro.
1: Ah, mandou aí.
0: Ah, mandou aí, mora.
1: Cara, vai desbancar aí, bicho.
0: Tô ficando muito grandão, né, cara?
1: Ficando grandão.
0: Ah, tá doido, cara?
1: O espetinho de ouro, bicho, tu vai fazer o seu garoto, quer dizer, garoto não, velho propaganda.
0: O velho propaganda, né, cara, que eu já faço 73 esse ano.
1: Pois é, 73 já.
0: É.
1: Não dá pra ver.
0: Depende de quem manda o contato pra mim, né? Eu tô mais novo.
1: Tá, entendi.
0: Depende de quem quer o meu contato, quem quer falar comigo, entendeu?
1: Entendi. Boa noite, sou a Carolina Amélia da Silva, do bairro Gabiroba. Forte abraço a vocês do Bafafá, eu quero participar do sorteio do rodízio de sopas, hashtag CT de Onas. Obrigado, minha

0: Querido, um abraço aí, boa sorte. Daqui a pouquinho a gente já, em 5 minutos, a gente já revela aqui o ganhador, né? Charles Fabiano Calbus, quero participar hoje dos sorteios, eu moro aqui no bairro Santo Antônio. Dá tempo ainda de você mandar a mensagem 91920947. Diga o que você está fazendo nessa noite fria. A temperatura agora deve estar o quê, Carlos? Aí uns 17 graus, não, 17 tava de tarde, agora deve estar uns 14, 15,
1: vamos dar,
0: né?
1: Uma conferida já por aqui.
0: Vai conferindo aí, enquanto que eu vou atender mais uma mensagem aqui pelo nosso WhatsApp.
1: 16 graus.
0: 16 graus. O Mário Sérgio de Godói tá nos ouvindo, sabe onde o Mário Sérgio de Godói?
1: Ali. Taió, meu compadre.
0: Ele é teu compadre?
1: Meu compadre.
0: Olha aí, aquela camisa do Brasil, Elo. E tô ligado. Ah, tá aqui a foto dele com o teu afilhadinho no colo, ó. É,
1: afilhadinha.
0: É uma afilhada, afilhadinha?
1: Uhum.
0: Como é que é o nome dela, lembra não?
1: A Letícia Manuela.
0: A Letícia Manuela. E a tua comadre?
1: A Eliane Balduino
0: do de Godói, isso. Participam sempre, ouvem a sintonia. Sempre. Eles ouvem lá pelo aplicativo?
1: Não, pelo rádio. O rádio me pega muito bem lá.
0: 94, já fosse lá,
1: já,
0: né?
1: Já fui lá.
0: Frequência 94.7 pega realmente muito bem toda a nossa região aí, né? A Júlia Gabriela Houston, o Justin de Barra Nova Petrolândia, quero concorrer à camiseta do Brasil. Tem um áudio ali, Carlos? Acho que foi, né?
1: Vamos ver aqui. Esse,
0: o último ali. Se já tinha ido ou não tinha, não sei.
1: É que eu troquei de áudio aqui. Aqui, ah, tá. Tá bom, vamos lá. Sabe que eu fechei, acabei fechando aqui, eu não acredito, uma barbaridade nessa. Vamos aguardar aqui que tá agora. Eu fui abrir pra fazer, pra abrir a temperatura e fechei o WhatsApp.
0: Tá, daí fechou o zap.
1: Agora sim, tá na mão. Vamos lá.
0: Ó.
2: Oi, meus amigos do Bafafá. Eu queria participar do sorteio aí, viu? E eu me chamo Celina das Neves da Silva Dirks e moro no bairro Vila Nova.
0: Então, né?
2: E eu queria dizer também que o Mateuzinho tá aqui do lado do rádio.
0: Ó.
2: Pra vocês mandarem um alô pra ele, tá?
0: Ó.
2: Coloca ele no sorteio aí da camisa do Brasil, viu, Elon?
0: Tá bom.
2: Abraço aí pra vocês e uma boa noite.
0: O Mateus,
2: até mais.
0: Até mais, querida Sueli, o Matheus Dixon. Então, tá aí o Alex do bairro Gabiroba.
3: E Alex?
0: Abraço pra vocês que trazem alegria. Alex Costa.
3: Ah, achei que não tinha colado com o Alex, não.
0: Não, é o Alex Costa, diz, ó. Tá. Abraço pra vocês que trazem alegria pra gente em casa aí. Obrigado, Alex, do bairro Gabiroba. Temos aqui, boa noite, turma do Fafafá, quero participar do sorteio. Marlene dos Anjos de Vidal Ramos. Obrigado, Marlene. É só dar uma atiçada aqui que a galera manda.
1: Tem um curtinho aqui, eu acho que não foi embora ainda,
0: tá,
1: né?
0: Vai lá.
1: Esse aqui, ó.
4: Essa foto que eu mandei aí, ó. Ele não sabia o que era.
0: Vice, tu não sabia o que era, agora tu sabe.
3: Agora sei quem é o assento de panela.
0: Tá, assento de panela, que na verdade é aquele objeto que você põe pra apoiar a panela em cima.
3: Ah, não é.
0: É, se ela tivesse dito apoio de panela, né, e tal, também seria a mesma coisa, assim, de panela, enfim. Bora lá, tem mais um áudiozinho bem curtinho aí, ó.
5: Boa tarde, turma do Bafafá. Sua camerita pequenininha, contemporânea nova, quero participar do sorteio, especialmente a camisa.
0: Quero participar do sorteio, mais um áudiozinho.
6: Boa noite, meu grande amigo Erlon Carlos e turma do Bafafá. Meu nome é Brenda Albino, sou filha do Zecão.
0: Ô,
6: acompanho o programa todo dia voltando da faculdade e quero participar do sorteio da sopa e da camisa pra usar indo comer a sopa.
0: Olha aí, ó. Beijo, Brenda. Obrigado, querida. Tudo de bom. Ah, Julita Daman. Conhece a Julita, não?
3: Não.
0: Então, ela gosta muito do programa, participa. Ela sempre diz, se eu ganhar, eu vou buscar.
3: É mesmo? É.
7: Julita Dama da Barra Nova. Quero participar do sorteio do rodízio de sopa.
0: Olha aí, ó. A Julita Dama. Ó.
8: E eu vou buscar. E eu vou buscar.
0: Ó, vice, ó. Ela mandou aqui, ó.
9: E eu vou buscar.
0: É isso aí, Julita. Obrigado. Mensagem que veio aqui também da Marilise Tatiane de Souza Machado, de Rio do Oeste, Serra da Gabiroba. Vocês são muito bons, adoro esse programa, quero participar do sorteio da camisa do Brasil.
3: Ah, Rio não é, cara.
0: Beijo, Tatiane de Souza, que legal, né?
3: É longe,
0: é bacana, é longe, é o Isso é o legal do rádio, né, Carlos? É. A gente que trabalha aqui, a gente não tem nem noção.

0: lado,
1: quem fala, né?
0: Não tem noção.
1: É.
0: É incrível.
1: A gente vai, às vezes, fazer os programas aí fora, externos, né? Vai comunidade distante. E aí tu chega lá, pô, a gente sabe de tudo, as pessoas gostam, ouvem, comentam. É, a gente faz parte do dia a dia de milhares de pessoas, realmente, que não, a gente não tem nem noção nesses 73% de audiência, segundo a última pesquisa, né? E a gente sabe que a audiência é crescente, graças a Deus. Então, cada um tá aqui colocando um tijolo nessa obra. E o Bafafá é um programa diferenciado, que é uma hora de... que não tem música, uma hora para jogar conversa fora, né, Ofaio?
2: É uma hora de mecena, né, Arnaldo?
1: É isso aí. Então,
2: é uma hora para falar bobiça.
1: Isso aí. Ó, tem mais um áudiozinho aqui pra fechar. Tá? Daí já vamos. Fone, daí tu já mete ficha aí.
2: Já tá no sorteador
1: já,
2: lá, no.
1: Já tá no sorteador?
2: Uhum.
1: Então tá.
3: Boa noite, Fafafá. Aqui é Inabel da Petrolândia.
1: Inabel.
3: Tô ouvindo o seu programa.
1: Obrigado.
3: Eu também queria participar do sorteio.
1: Tá bom, Ina.
3: Todos os sorteios tem aí.
1: Todos os sorteios. Nós estamos sorteando aqui uma pessoa para capinar um lote.
2: Acabou de ganhar. Passar um veneno que atrás da rádio.
1: Passar um veneno atrás da rádio.
2: Uhum,
1: e tá. Tirar matinho do paver.
2: No paver.
1: Ela quer participar de todo sorteio.
2: Ganhou.
0: Eu vou sortear também meu talão de água e luz.
1: Ganhou.
2: Acabou de ganhar.
1: Acabou de ganhar. Talão de água e luz é fogo, né, cara? Então tá, gente. Muito obrigado a todos. Vamos para o... Tá aqui já os ganhadores? Então deixa eu ver aqui. Vamos abrir aqui.
2: Vamos abrir na porta, na espera.
1: Cara, era essa voz era que eu vi no Silvio Santos, era você que gravava.
2: Vamos abrir.
1: Cara, veio um flashback na minha cabeça agora. Eu, domingo, criança, assistindo aquele programa. E o cara pedia, meu sonho era ganhar um pinico florido.
2: Era eu. Era... Vamos, a menina. Era...
0: Olha, igualzinho.
2: Igual, né?
1: Né, cara? Igual era você que ficava. E agora é você, Bombardi. Daí tu vinha, né?
2: Mão, Silvio. Foi eu mesmo. Fundo eu, cara.
1: Foi mas tá sério que tu ficou assim depois que deu o coronavírus?
2: Eu trabalhei,
1: né?
2: No Ratinho por muito tempo, eu trabalhava no Ratinho.
1: Tu fazia.
0: Era o Sombra?
2: Ei, Ratinho.
1: Cara, e tu só ficou um pouquinho a tua voz prejudicada por causa do coronavírus?
2: Corona, né? Meio corona,
1: o corona te pegou por trás.
2: Só um pouquinho, né?
1: Pegou por trás mesmo, hein, cara? Pegou de jeito.
2: Só um pouquinho, Marina, mas é pouca coisa.
1: Pouquinha coisa, cara. Ah, Deus, mas realmente é legal aí a gente poder reviver. Hora do Bafafá, dia 30 de junho, vamos lá. Quem vai comer sopa? Tem que pegar o Vale Brinde aqui na rádio, a gente sempre lembra, até 19 horas. Por quê? Porque 19 horas se fecham as portas da esperança.
2: Ah, é verdade.
1: Porque daí a nossa querida Cleide,
2: assim,
1: ela tem compromisso em casa.
2: É.
1: Né? Então ela fecha o expediente aqui, certo? Fica aí até as 19 horas para atender todo mundo. O rodízio começa às 6, então tem uma hora para você chegar aqui. Pode vir à tarde, pode vir, mas até 19 horas você retira o Vale Brinde. Sem o Vale Brinde aqui da rádio, você não consegue comer de graça lá. Então quem ganhou tem até quinta-feira, 19 horas, para retirar aqui. Isso vale para qualquer programa também, né? Hoje, sorteados para o rodízio de sopa, rodízios de sopa no CT para quinta-feira.
2: Opa.
1: Janete Sens e João Carlos Barbosa.
2: Vamos, tá? Amigo.
1: Janete Sens e João Carlos Barbosa. E vai torcer pelo Brasil. Uniformizada, pelo menos com a camisa, né?
2: Camisa, né?
1: Camisa bonita. Não tem ainda? Teu filho tá pedindo. Pai, eu quero a camisa do Brasil, onde é que eu vou comprar? Não. Vai lá no Jonas.
2: O Jonas Sport.
1: Jonas Sport.
2: É.
1: Bom, daí é onde?
2: Jonas Sport.
1: Ana Monique Krause. Ana Monique Krause. Tem que passar aqui na rádio e tu só tem que colocar aqui, meu velho, tu não colocou entre parênteses aqui, ó, camiseta do Brasil, põe ali, entre parênteses, quem tá dando, que é o, se nós menina aqui da frente não sabe, acrescenta ali, entre parênteses, tá?
2: Ah, não. Neonas.
1: Deonas Esportes, tá?
2: Neona.
1: Bota Deonas Esportes, Ana Monique Krause. Você tem aí uma semana para retirar o teu Vale Brinde aqui na rádio e depois ir lá no CT de Onas e pegar o teu prêmio, que é a camiseta do Brasil. Fechou?

0: Fechou, meus queridos?
1: Fechou.
0: Obrigado, tio Carlos. Segue.
2: Valeu.
0: Aí.
2: Sigo aí.
0: Até a meia-noite.
2: Até a meia-noite.
0: Das 9 às 10, A Voz do Brasil.
2: Exatamente.
0: Primeira hora, então tenho agora 1 hora de programa, dá uma descansadinha e depois segue 2 horas de muita música e saudade aí até a meia-noite. Valeu, meu caro Fanho e.
1: Valeu, irmão.
0: E Dezinho também, né?
1: É nós, tamo aí, né?
0: Tavas vivo ainda, cara?
1: Tava aí, tava lá no, anotando as coisas aí.
0: Coisa, então tá. Muito obrigado. E semana que vem a gente volta.
1: Tamo aí.
0: Se, sem o João, sem com o João, ele tá de férias, se ele volta semana que vem ou não, né?
1: É preguiçoso, né, cara?
0: É preguiçoso, né? Sabe?
1: Tem férias por ano, cara.
0: O cara ganha bem, tem 3 férias, de 3 a 4 férias, ele fala muito caro, mas ele vive de férias.
2: É verdade. Vive de férias. Quem mais tira férias e fala de mim, né?
0: É, fala dele. Eu também, eu pego 2 férias por ano, pego 15 dias. Final do ano e pego o restante do meio.
2: Eu pego só uma.
0: Monta de férias, brincadeira. Ele vive de férias. Cara.
2: Eu pego só uma vez por ano, férias. Mas é 30 dias também.
1: 30 dias.
0: Também. É pra esquecer da vida, né?
2: É verdade.
0: Muito bom, meus queridos. Então tá, boa noite. Fique com Deus.
2: Fechou.
0: E na boa companhia de Carlos Moraes, que vem aí, eu volto amanhã. Partida 1 com o Comando de Sintonia. Tá bom, gente? Até lá, tchau.

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nome do Pai, do Filho e do Espírito Santo. E com licença, patrão celestial, vou chegando despacito enquanto sorvo o amargo de minhas confidências, porque ao descambar do sol preciso camperear por outras invernadas e repontar do céu a força e a coragem para o entreveiro do dia que passa. Eu bem sei que qualquer guasca bem pilchado de faca, rebenque e esporas não se afirma nos arreios da vida se não se estriba na proteção do céu. Ouve, patrão celestial, a oração que te faço ao findar de mais um dia. Tomara que todo mundo seja como irmão. Ajuda a perdoar as afrontas e não fazer aos outros o que eu não quero para mim. 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

0: ela.
1: 20h05, 8h05. Alô, você muito boa noite cidade interior, boa noite região, amigos e amigas. Estamos chegando nesta terça-feira, 30 de junho de 2026, com mais um programa.

0: Programa Boa Noite Sintonia, hoje dia do caminhoneiro, um abraço a todos os caminhoneiros, né? Estão aí curtindo nossa programação, muito obrigado pela companhia, pela audiência aí, né? Hoje dia do caminhoneiro, tem o dia do colono e motorista, que é o dia de todos os caminhoneiros e todos os tipos de motorista, né? Que é o motorista de ônibus, de táxi, enfim, mas hoje é o dia do caminhoneiro, né? Então parabéns aí a todos os caminhoneiros, você que está aí curtindo nosso programa, chegando em nossa cidade ou saindo, seja bem-vindo, uma boa viagem, sempre nos dando aquela carona aí. Grande abraço a todos os caminhoneiros. Agradecendo então aí a sua companhia, estamos chegando.
1: Carlos Moraes.
0: A turma do Bafafá estiveram com vocês até agora, a partir de agora é comigo, vou junto com vocês aí até a meia-noite, a primeira parte do programa até às 9 horas nós teremos aí a voz do Brasil e depois da voz do Brasil a gente volta para ficar com vocês aí até a meia-noite com o nosso Boa Noite Sintonia, sempre agradecendo aí a sua companhia, agradecendo a sua audiência, você que se liga aqui na nossa programação, obrigado pela sua companhia, obrigado pela sua audiência aqui na sintonia, na

nós vamos iniciando a parte musical do nosso programa de hoje, agradecendo então aí a sua companhia, a sua audiência, cidade, interior, região, onde quer que você esteja, e receba o nosso carinho, nosso abraço e o nosso muito obrigado pela sua companhia, pela sua audiência. Vamos iniciando a parte musical trazendo os Farrapos e o Mexerico. Vamos conferir aqui no nosso Boa Noite Sintonia. Agradecendo a sua companhia. Os Farrapos, Mexerico.

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11: Educação no ar. Santa Catarina alcançou um marco histórico na educação. Dados da Pesquisa Nacional por Amostra de Domicílios Contínua, divulgada pelo IBGE, mostra que o estado registrou em 2025 a menor taxa de analfabetismo do país. Apenas 1,5% da população com 15 anos ou mais não sabe ler nem escrever. O índice representa cerca de 101 mil pessoas e confirma uma trajetória de queda observada nos últimos anos. Em relação a 2024, o estado reduziu em

0: 25 mil o número de analfabetos. O coordenador do IBGE em Santa Catarina, Roberto Kern Gomes, destaca a importância do resultado, mas lembra que ainda existem desafios.
1: Isso é uma conquista de todo o povo catarinense, mas ainda há alguns desafios, e talvez o principal deles seja conseguir também reduzir a taxa de analfabetismo de pessoas acima de 60 anos, que ainda é 4,8%, 3 vezes maior do que a média do estado, que hoje está em 1,5%.
0: Hoje, mais de 60% dos catarinenses com 25 anos ou mais concluíram a educação básica obrigatória, percentual superior à média nacional. O levantamento também mostra crescimento na escolarização infantil e no acesso ao ensino superior. Mesmo com os avanços, o IBGE aponta que ainda persistem diferenças entre grupos sociais e faixas etárias.
1: Entre os brancos, a média de analfabetismo é de 1,3% e a média para a população preta ou parda é de 2,4%. Já com relação ao nível de instrução, ou seja, aquelas pessoas que concluíram a educação básica obrigatória, a gente também tem uma diferença. Nós temos um maior percentual de mulheres quando comparado aos homens, e também com relação à população branca, nós temos um maior percentual de população branca que concluiu a educação básica obrigatória quando comparada com a população preta ou parda.
0: Outro dado que chama atenção é a evolução educacional dos catarinenses ao longo da última década. Em 2016, Santa Catarina estava abaixo da média nacional no percentual de adultos que haviam concluído a educação básica. Hoje, o estado ultrapassa a média brasileira e mantém trajetória de crescimento contínuo.
1: Em 2016, estávamos abaixo da média, e aí em seguida, 19, 22, 23, 24 e finalmente em 25, todas as amostras que nós tivemos, Santa Catarina permaneceu acima da média nacional, então isso chamou bastante a atenção.
0: Os números reforçam os avanços conquistados pela educação catarinense, mas também mostram que a redução das desigualdades e a inclusão educacional de grupos mais vulneráveis seguem entre os desafios para os próximos anos. De Florianópolis, da Rede de Notícias Acaerte, Amarílis Pequeno.

0: Aí o Baitaca com o Gildinho. Eles cantaram pra nós aqui a música que você conferiu aqui no nosso Boa Noite Sintonia Castração Apialo. É Rádio Sintonia 94.7 FM e o nosso Boa Noite Sintonia, levando a boa música para vocês que estão curtindo o nosso programa Cidade Interior e toda a nossa querida região aí que estão ligados curtindo o nosso Boa Noite. 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Boa noite, Carlos Moraes. Aqui é o Roberto do Goiabal, Tacílio Costa. Tudo bem por aí, meu amigo Roberto? Pedindo música dos Filhos do Rio Grande, oferecendo para todos que estão ouvindo, especialmente para Rose Clé e para vocês aí da rádio. Obrigado por ser atendido. Eu que agradeço, meu amigo Roberto aí no Goiabal. Obrigado pela companhia, obrigado pela audiência. Quem mais aqui mandando recado? Boa noite.
1: Boa noite, meu amigo Carlos Moraes.
0: Como é que tá, Odinei?
1: Aqui é o Odinei do Santos, bairro Vila Nova. Estou ouvindo seu programa e queria participar do sorteio. Um certo. Abraço, tchê. Tudo de bom.
0: Tudo de bom, meu amigo Odinei. Do
1: Santos, bairro Vila Nova.
0: Valeu, um grande abraço, meu amigo Odinei. Passando a desejar uma boa noite pra minha mãe, a Isolde Bogo, do filho Ricardo de Florianópolis. Benção, mãe. Aí, o recado então aí do meu amigo Ricardo aí da Floripa para nossa amiga Isolde. Meu amigo Luiz Machado, boa noite.
2: Boa noite, Carlos Moraes, tudo bom?
0: Bom.
2: Machado Baixado Grande. Hoje quero oferecer música para todos os caminhoneiros.

0: tá na sintonia.
1: Certo.
0: Hoje mandar um alô pra todos os caminhoneiros.
1: Tá bom então, Luiz. Sintonia.
0: Tá bom, cara?
1: Tá bom, Luiz, um abraço, boa noite, aqui é o Jake, o filho do Ricardo, neto da Isolde Bogo, venho aqui mandar um abraço pra minha avó, diretamente de Florianópolis, que ela tenha uma noite abençoada por Deus, benção, vó, tá aí, o Ricardo, o filho do Ricardo, né, o Jake, um abraço, Jake, obrigado pela companhia. A Sônia Maria Mafra Bach, Alto 3 Barras também, pede música. Do Paulo e Paulino, mudança, valeu, um abraço, obrigado pela companhia. Chegando música para vocês que estão aí curtindo a nossa programação, Os Filhos do Rio.

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Aí o shot do caminhoneiro, você ouviu aqui neste dia do caminhoneiro, né? Um abraço mais uma vez aí a todos os caminhoneiros, parabéns aí pelo dia a vocês dedicado hoje, tá bom? Certo, e nós estamos aqui com o nosso boa noite, sintonia, muita música, muita alegria para vocês que estão aí curtindo o nosso programa, cidade interior e toda a nossa região. Vamos juntos aí até a meia-noite.

0: Muito bem, minha gente, é Rádio Sintonia 94.7 FM. Muita música aí pra vocês que estão ligadinhos, curtindo o nosso programa, cidade interior e toda a nossa região. 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Quem tá mandando um recadinho, participando aqui também do nosso programa? Vamos ver, vamos ver, vamos ver. Quem mandou recado aqui pro nosso Boa Noite Sintonia? Nossa amiga, a Adelaide. Dona Adelaide, boa noite. É, dona Adelaide aí sempre curtindo a nossa programação. Obrigado pela companhia, obrigado pela audiência. Agora sim, vamos ouvir o recadinho aqui então da dona Adelaide, que tá aí curtindo o nosso Boa Noite Sintonia.
1: Acharam ele, descobriram
0: quem, onde é. Ah, tá. Ah, esse é o recado que ela tinha mandado já hoje pro programador do Hora do Bafafá, né? O Erlon se colocou no ar aí, mas não. Na verdade, ela tá procurando alguém aí, dona Adelaide, né? Não sei quem é que ela tá procurando aí. Boa noite, Carlos Moraes, aqui é o Ian Joaquim Caetano de Oliveira aí das Três Barras, quero participar do sorteio, vir música e oferecendo pro pai o Darcy, também pra minha mãe é Lourdes, pra você, Carlos Moraes, agradeço ser atendido, valeu, que agradeço, meu amigo Ian Joaquim, obrigado pela companhia, obrigado pela audiência. Boa noite, Carlos Moraes. Deixa eu ver quem mais aqui mandando recado. Roberto do Goiabal, do Auxílio Costa, pedindo música do caminhoneiro da Sula Miranda, oferecendo para todos que estão ouvindo, também para vocês da rádio e para todos os caminhoneiros deste Brasil. Valeu, Roberto. Um abraço e obrigado pela audiência. Boa noite, Osnildo de Souza, Cerro Negro. Manda um abraço para nós aqui na Marcenaria Pata e Madeira. Estamos todos ligadinhos na melhor sintonia. A Mara, a Fátima, Leleque e Pedro. Isto mesmo, pedindo uma valsa. Um abraço aí para vocês e obrigado pela companhia, obrigado pela audiência. E nós vamos trazendo música então para vocês que estão aí curtindo o nosso programa também. Quem tá aí ouvindo o programa é a minha amiga Isolde Bogo. Também transmitindo um abraço lá.

para toda a família, para os amigos e também para o Ricardo, filho Ricardo, e para o neto Jake. É, devolvendo a bênção lá, né? Tá certo, então, um abraço e obrigado pela companhia, obrigado pela audiência aí, tá certo? E a Terezinha lá em Presidente Nereu, também pedindo música, mandando pra alguém especial de Presidente Nereu. Quem canta a próxima música aqui no nosso Boa Noite Sintonia é o Christian e o Ralph. Onde você for, eu vou.

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0: Tem o Caminhoneiro do Amor, música que você ouviu aqui com a Sula Miranda, né? Sula Miranda canta pra nós aqui. Nós vamos daqui a pouquinho aqui pra Voz do Brasil já, né? Tá quase na hora da Voz do Brasil, né? Agradecendo aí você que está aí curtindo a nossa programação, obrigado, obrigado mesmo pela sua companhia, pela sua audiência. Manda um abraço aqui pro seu Raul Forlan Pereira, tá aí curtindo nossa programação, também mandando música para todos os caminhoneiros aí que estão curtindo nossa programação, obrigado pela companhia. É, tem áudio aqui, vamos ouvir, boa noite. Vamos ver aqui, o áudio, cadê meu áudio aqui? Rádio Sintonia, agora sim, vamos ouvir o recado aqui, boa noite.
1: Boa noite, Carlos Moraes. Aqui é o Ademir Antunes, aqui da Serra Grande.
0: Fala, seu Ademir Antunes.
1: Meu filho, ele é caminhoneiro, Joel Antunes, que está lá em São Paulo, viajando.
0: Certo.
1: E desejar a todos os caminhoneiros do Brasil um grande abraço, que eles são o esteio que sustenta essa nação aí.
0: É, tchau, verdade. Obrigado. Com certeza, meu amigo. Os caminhoneiros aí são realmente... Tem até uma música aí, sem caminhão, o Brasil para, né? É, depois da Voz do Brasil, eu vou rodar essa aí. É, Três Barras de Tuporanga, Loriberto Derner também tá aí curtindo a nossa programação, um abraço, obrigado pela audiência. Não temos sorteio hoje, tá bom? O pessoal tá pedindo para participar do sorteio, um abraço para Sueli, Loriberto, o Patrick, estão todos curtindo a nossa programação aí, né? Mas hoje não temos sorteio, tá bom? Valeu, um abraço, obrigado pela audiência. A Monique Ferreira, Rio Batalha, Batalha também tá aí curtindo nossa programação, um abraço para a Nelore Zunino Horstmann, Rio Batalha também tá aí curtindo nossa programação, obrigado pela companhia. E nós vamos agora para a Voz do Brasil, um abraço também para Janete Sens, Rio Antinhas, curtindo a sintonia, trabalhando no sistema de Educacim, é isso? Educacim. Muito bem, então um abraço aí, Janete. Obrigado pela sua companhia, obrigado pela audiência. Nós vamos então aí para a Voz do Brasil e depois da Voz do Brasil aí a gente retorna para dar sequência ao nosso Boa Noite Sintonia. Até daqui a pouquinho então.

0: 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As notícias do governo federal que movimentaram o país no dia de hoje.
1: Olá, boa noite.
2: Boa noite para você que nos acompanha em todo o país.
1: Terça-feira, 30 de junho de 2026.
2: Vamos ao destaque do dia: Plano Safra 2026-2027.
1: São mais de 525 bilhões de reais em crédito para ampliar a produção agropecuária e fortalecer a renda no campo.
2: Para a agricultura familiar serão destinados mais de 97 bilhões de reais.
1: Um valor recorde para incentivar o cultivo de alimentos saudáveis. Graziele Bezerra.
3: O dinheiro poderá ser aplicado em programas de crédito, seguro agrícola, compras públicas, assistência técnica e extensão rural.
2: E ainda, cúpula do Mercosul.
1: Brasil defende financiamento em obras de infraestrutura na região e combate ao crime organizado.
2: Em reunião no Paraguai, presidente Lula reforça o fortalecimento da integração entre os países sul-americanos.
4: O projeto de integração sul-americano deve estar acima de qualquer divergência ideológica.